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Música contemporânea, boa noite. A emissão de hoje é inteiramente preenchida com Time Poetries, uma obra recentemente editada de Carlos Guedes, compositor português nascido em 68, que, tal como se vê na sua página, desenvolve uma atividade musical eclética que combina várias abordagens, usando linguagens e tecnologias musicais, música industrial, techno e música espectral, num trabalho colaborativo com outras formas artísticas ou com outros músicos. É cofundador do grupo Music and Sound Cultures na New York University Abu Dhabi, um grupo dedicado à investigação multidisciplinar em música, que desenvolve projetos metodologicamente híbridos, combinando abordagens tradicionais e digitais das humanidades e da inteligência artificial. Em 2021-2022, Carlos Guedes foi o compositor residente no Drumming GP, onde desenvolveu esta obra para quarteto de percussão e eletrónica em suporte fixo, Time Poetries, Poesias do Tempo, agora editada na etiqueta Neos. É um ciclo em 6 partes, rigorosamente construído, mas imediatamente sedutor e apelativo, tecido através de polirritmias complexas, estruturas euclidianas e técnicas de tempo carnáticas, meticulosamente fundidas com a eletrónica, para criar uma viagem sonora, hipnótica, repleta de ilusões temporais, em parte inspirada pelas pesquisas de Jean-Claude Risset, em parte por algum minimalismo norte-americano. Títulos das partes: Prólogo, 647 Bateks Pes Amik, Pulsações Corregadias, Desequilíbrio Euclidiano, O Grande Retardar, O Poeta da Percussão e Ressinte-se. Time Poetries, pelo grupo de percussão Drumming e por Carlos Guedes na eletrónica.

Poetries, Poesias do Tempo, ciclo de 6 peças, concluído em 2024 pelo português Carlos Guedes, recentemente editado na etiqueta Neos. Como dito, é uma obra para quarteto de percussão e eletrónica em suporte fixo, rigorosamente construída, mas imediatamente apelativa, tecida através de polirritmias complexas, estruturas euclidianas e técnicas de tempo carnáticas fundidas com a eletrónica para criar uma viagem sonora e hipnótica, repleta de ilusões temporais, em parte inspirada pelas pesquisas de Jean-Claude Risset, em parte pelo minimalismo norte-americano. As interpretações do grupo de percussão Drumming e Carlos Guedes na eletrónica. É assim o final de mais uma música contemporânea, a continuação de uma boa noite.

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0: Alexandra.
1: Olá, Luís.
0: Hoje celebramos o 40º aniversário de um álbum muito especial. Referimos-nos ao disco Still Live, gravado em 1986 na Alemanha pelo pianista Keith Jarrett e pelo trio Standards.
1: Iniciamos a audição deste disco através do clássico My Funny Valentine.

0: O piano de Keith Jarrett, em My Funny Valentine, um tema composto por Richard Rodgers, música do disco Still Live, editado em 1988 pela SAM.
1: As origens mais remotas deste álbum encontram-se em 1983. Nesse ano, Keith Jarrett começou a tocar regularmente com o contrabaixista Gary Peacock e com o baterista Jack DeJohnette, tendo formado um trio que se especializou na interpretação dos chamados standards do jazz. Foi precisamente esse grupo, o denominado trio Standards, que gravou este álbum em julho de 86 em Munique. O concerto decorreu no Philharmonic Hall.

0: Autumn Leaves, um tema da autoria de Joseph Kosma, música do disco Still Live.
1: Em 1981, cinco anos antes da gravação deste álbum, Keith Jarrett atuou em Lisboa no Coliseu dos Recreios. O pianista manteve, aliás, uma longa relação, de 40 anos, com os palcos nacionais. A estreia ocorreu no Clube Louisiana, em Cascais, quando, em 1966, Keith Jarrett tocou ali com o quarteto de Charles Lloyd. Em 1971, regressou a Portugal, desta feita como membro do grupo de Miles Davis, com o qual se apresentou na primeira edição do Festival Cascais Jazz. A seguir ao referido concerto no Coliseu, evento atribulado, Keith Jarrett só voltaria a Portugal em 2006. Neste ano de 2006, atuou com o trio Standards no grande auditório do Centro Cultural de Belém, tendo-se assim despedido de Portugal. Keith Jarrett anunciou em 2020 o fim da sua carreira, pelo menos em palco.

0: The Song Is You, um tema da autoria de Jerome Kern, música do disco Still Life.
1: Este álbum, tal como a maioria dos discos de Keith Jarrett, foi editado pela SEM, editora à qual o pianista se juntou em 1971. Extensa a sua discografia em nome próprio, contempla só no jazz perto de uma centena de álbuns. Mais de duas dezenas deles têm como protagonista o aclamado trio Standards.

0: Keith Jarrett e o trio Standards, em Come Rain or Come Shine, um tema composto por Harold Arlen, música do disco Still Live, editado em 1988 pela SAM. Boa noite, Luís.
1: Boa noite, Alexandra.

Edição de Cristina do Carmo. 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
1: Going back to Florida. Vou regressar à Flórida, mas não vou apanhar algodão. É o que canta nesta música Lightnin' Hopkins. É o dia 16 de janeiro de 1959. Lightnin' Hopkins está num período da vida em que encara como natural tudo o que lhe vai acontecendo. É uma atitude filosófica que considera como a genuína expressão do cotidiano de um bluesman. Hopkins encontra-se então no número 2803 da rua Hadley, em Houston, no Texas. Está com a guitarra e uma garrafa de gin no quarto acanhado que aluga na cidade de Houston. Sentado no chão, à sua frente e com o microfone na mão, está o etnomusicólogo Sam Charters. Ele o responsável pela redescoberta de Lightnin' Hopkins. O cantor e guitarrista está a passar por um período menos bom da carreira. O estilo ficara de repente desatualizado e Lightnin' Hopkins não se dera ao trabalho de o modernizar. Sam Charters cumpre a função de técnico de som improvisado, usa um único microfone e que vai alternando na direção da guitarra quando vem o solo, o instrumental, e na direção da boca de Lightning quando surge a parte cantada. Para ficar em destaque, o tema Going Back to Florida está incluído nesse álbum publicado pela editora Folkways, cujo título inicial é The Roots of Lightnin' Hopkins, um disco seminal dentro do mundo do blues e um dos melhores de todo o catálogo Hopkins, de uma beleza nua e descarnada, solitário e com uma ânsia sombria. Lightnin' Hopkins, o Shakespeare do blues, vai então interpretar Going Back to Florida.
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Demorem-se com vagar em frente a um belo quadro de Chardin. Absorvam o efeito que provoca na vossa mente. Depois relacionem tudo o que veem com o efeito que experimentaram com a pintura. Tereis então achado o segredo de uma rara satisfação. Diderot, 1769.

Num mundo secreto, afastado do tempo. Segredando obscuros enigmas e estreitas cumplicidades. Nos corredores do silêncio e da obscuridade. Na ausência de movimento. Numa tranquilidade intensa, eterna. Chardin. O maravilhoso bailado da luz e das sombras. A profunda emoção na liturgia sacra dos objetos cotidianos.

O que eu procuro, o que busco ansiosamente captar, é o mistério das coisas, infinitas na sua essência, no seu silêncio. Depois de horas sem fim, frente à imóvel matéria dos objetos, somos confrontados com a natureza viva. Temos de treinar o nosso olhar para sermos capazes de decifrar a natureza. E quantos nunca a viram, nem sequer a chegarão a ver. Jean Siméon Chardin, 1765.

ao pintar objetos simples, sem ação ou decoração. Chardin procura atingir a essência das coisas. Não a sua aparência física, mas sim a sua vida secreta, revelada através do silêncio e da contemplação. Cada objeto é investido da mesma dignidade, sem hierarquia, qualquer que seja a diferença real entre eles. Esta sutil e profunda harmonia é atingida somente por um paciente, apaixonado trabalho de cor e de luz. Pierre Rosenberg, historiador de arte, 1999.

É isto que é miraculoso nas obras de Chardin. Contornos e formas modelados, desenhados com a sua própria luz, feitos na realidade da verdadeira essência das suas cores, de tal modo que parecem sair da tela e ganhar vida, através de um qualquer indefinível e obscuro efeito óptico que acontece entre a pintura e o observador. Irmãos Goncourt. Arte no século XIX, 1875.

Ele entende a harmonia das cores e dos seus reflexos. Oh, Sharda, não é branco, vermelho ou preto que misturas na tua paleta. É o próprio núcleo dos objetos. O ar e a luz que aplicas na ponta do teu pincel e que são assim transportados para a tela. Diderot, 1763.

Estudem atentamente uma das suas singelas obras. Ao fim de algum tempo, o vidro parece ganhar relevo. A cor parece animar-se com vida. No fundo de um recipiente, na superfície da água, a luz ambiente brinca, brilha ou desvanece. Apercebemos de ínfimas modulações, cristalinas e vítreas, subtis pontos de luz que resplandecem nas sombras, impressões marcantes como as deixadas pelos dedos num copo de vidro. Irmãos Goncourt, 1863.

Humildes cenas domésticas de encantadora simplicidade, transmutadas em solenes atos de uma obscura liturgia. Adolescentes entretidos em inofensivas tarefas ou brincadeiras, alcançando a serenidade de uma religiosa meditação. Objetos imersos numa radiante penumbra de mistério e imobilidade. A arte de um delicado ritual de encanto e sedução. Na natureza morta de

Se é tudo muito belo à vista, é porque Chardin o considerou belo de pintar. E ele pensou ser belo porque é belo de olhar. O prazer intenso vem da captura do momento, da sua transcendência do tempo. O pintor partilha o segredo das coisas. A natureza morta torna-se natureza palpitante de vida. Tal como a realidade, há sempre um novo olhar. Algo glorioso para iluminar. A matéria adormecida anima-se. Adquire cor. Fala connosco. Descobrir a beleza desta pintura é, de facto, descobrir a sublime beleza da vida. Marcel Proust, 1895.

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Boa noite. Nesta emissão da Ronda, recordamos Jorge Barros. O fotógrafo deixou-nos ontem, aos 81 anos, uma vida no trabalho e na arte da fotografia que caminhou ao lado da literatura. As suas fotografias deram-nos outro olhar sobre diferentes obras, de Vitorino de Mésio a Fernando Pessoa, de Raul Brandão a Manuel Alegre, autor mais recente de Romeiros da Fraternidade, livro sobre o qual conversou neste programa, mas também O Tempo e a Alma, Mineiros, Festas e Tradições, Livro dos Açores. Foram muitos os livros sobre as ilhas do arquipélago. Na nota publicada pela Presidência da República hoje, há esta expressão muito acertada: um peregrino apaixonado do mapa de Portugal, fotógrafo das pessoas e da luz, do silêncio, criador de uma poesia de instantes, autor de mais de 30 livros. Dentro de dias estará disponível um novo, tem por título Espantalhos e Campos. Recordamos Jorge Barros, escutando enxertos da sua passagem por este programa, começando, em tempos da Feira do Livro de Lisboa, por um encontro na maior montra de livros do país. Vai ser assim a Ronda.

0: Descendo a Feira do Livro de Lisboa, encontro-me com Jorge Barros, fotógrafo, um nome essencial na fotografia, na edição de fotografia no nosso país. Jorge Barros, bem-vindo uma vez mais à rádio. Memórias da Feira do Livro de Lisboa.
1: São aqui, precisamente, no Parque Eduardo VII. Eu tive a ocasião de ver na Avenida da Liberdade e houve um ano que foi para a Praça de Comércio, mas correu muito mal porque apanhou uma ventania, nem durou uma semana, ficou tudo alagado, as barracas, mas é aqui que eu e os meus filhos fazemos um percurso anual.
0: É um lugar de eleição para um fotógrafo, presumo que isto seja quase estético. Esta paisagem que vemos agora aqui em frente, do rio lá ao fundo, das árvores, dos jacarandás ali ao longe, isto é uma paisagem quase perfeita para uma Feira do Livro.
1: É um grande centro de convívio e de alegria das pessoas, filhos, pais, avós, amigos, escritores, editores, mas é sobretudo um espaço onde há uma grande alegria e relacionado até com a aquisição de livros que noutras livrarias são difíceis de adquirir porque cada vez mais durante uma semana há a novidade e depois desaparece e a gente não tem acesso ao livro porque não há espaço nas livrarias para os reterem, e é nesta ocasião que eu faço uma lista anual dos livros que eu gostava de ter. Depois venho aqui gradualmente, mais ao fim da tarde ou à noite, comprar os livros que me apetece, sobretudo poesia.
0: Há muitos livros seus que já cá não estão, porque já estão esgotados há muito tempo. Ora, e por acaso paramos aqui no espaço Açores da Feira do Livro, são 3 pavilhões, descemos e encontramos as Ilhas Desconhecidas. Olha, de senhora, Raul Brandão.
1: Esta senhora é a melhor cartão de visita da cultura dos Açores. Aqui é a Alexandra.
0: E é ela que nos passa este seu livro tão belo. Há uns bons anos conversámos sobre ele na Antena 2, As Ilhas Desconhecidas, Notas e Paisagens. Raul Brandão, com fotografia de Jorge Barros. Foram anos de trabalho?
1: Quer dizer, não foi consecutivamente, mas
0: foram muitas visitas.
1: O amadurecimento do livro, dos textos e como eu via conceder, demorou de 94 a 2011.
0: É uma relação, Jorge Barros, que não desaparece.
1: Não.
0: Porque vou sabendo de si, de vez em quando chega-me uma fotografia sua dos Açores, da Ilha do Corvo.
1: Sim,
0: e das Flores também.
1: E também do Pico. A imaginação não me falta.
0: Porque Jorge Barros não para.
1: Pois não.
0: Estes homens que estou aqui a ver neste muro nos Açores, quem são?
1: São velhos baleeiros. Olha, aqui é o senhor Matos, que era o chefe da... Repare, o bote levava 7 pessoas e as 7 pessoas havia sempre o oficial, que é o que vai à frente, e havia sempre o atrás, que é o arpador. E, curiosamente, em Santa Cruz da Ilha do Pico, eu vi que em frente à igreja havia um muro e que tinha 7 banquinhos em frente.
0: À medida.
1: Então, já expliquei isto uma vez. Eles estavam a jogar ao dominó na casa do bote, e que era em frente, e pedi a eles para pararem o jogo para irem sentar-se os 7 pessoas naquelas cadeiras, porque era a forma que eu resolvia a questão de uma coisa que já não existia, que era a faina baleeira.
0: Será que o Ritinha, que eu entrevistei há muitos anos?
1: Não, o Ritinha está na exposição, mas morreu aqui recentemente. Então, os senhores, eles fizeram questão, os 6, dizer que ele, aqui o Sr. Matos, é que ficava à frente, que ele é que era o chefe. E eles puseram-se pela ordem como iam no bote, que eu achei muito interessante. Foram eles próprios é que se destinaram em que lugar é que ficavam. É uma fotografia que, como diz o diretor do Museu das Lajes, o Manuel Costa, diz que é um ícone da baleação, é esta fotografia, e eu fico muito
0: regrado. O livro ao calhas, e é um extenso livro, e aqui fomos parar a ela. O que é que tem os Açores que lhe diz tanto, Jorge Barros?
1: Olha, tem as pessoas, o silêncio, a luz, para o fotógrafo é essencial, e depois é a relação também com o mar, com o céu.
0: Os elementos.
1: Os elementos.
0: Os Açores, entre o Gênesis e o Apocalipse, há tanto de belo para ver nos Açores e a permitir-nos isso, Jorge Barros.

0: Jorge Barros, o que é que faz uma boa fotografia?
1: Criar um tempo de poesia e de reflexão sobre a nossa existência, ou através do olhar perante o outro que se aproxima de nós, ou a paisagem, ou a luz soberba do ambiente. Quer dizer, é estar vivo.
0: Quando é que teve o primeiro contacto com a máquina fotográfica a ponto de não separar dela para o resto da vida?
1: Em adolescente, que me preocupava acontecerem situações na minha terra, em Alcobaça, perto do mosteiro, de escavações por causa da vinda da Rainha Isabel II a Portugal, dos anos 50, princípio, finais de 57. E estavam a acontecer situações que eu gostava de registar para além da mente.
0: Situações de quê? De trabalho?
1: Trabalho, arranjos no recio do mosteiro, escavações junto à zona do mosteiro.
0: Portanto, a Rainha foi a
1: Alcobaça. Sim, antes da Rainha. Portanto, andaram a fazer melhoramentos e faziam sempre ali arranjos, e isso dava-me a ideia de que gostava de registar, além de também registar o dia-a-dia do mercado municipal, que era a segunda-feira. Portanto, eram acontecimentos que eu sempre adorava fazer o registro, mas não sabia como. Quer dizer, não bastava só espiritualmente, gostava de fixar para tudo sempre, ou não eternamente, não há eternidade, como penso eu, mas de qualquer das maneiras gostava de o registrar. E quando comecei a trabalhar muito cedo, comecei a ganhar o meu primeiro ordenado e pedi ao meu pai para me comprar uma máquina que vi numa montra lá de uma livraria, de papelaria. Portanto, o meu pai era uma pessoa muito aberta, levou-me à livraria, mostrou, quis ver a máquina, falou com o senhor, e daí para diante eu consegui, com o dinheiro que ganhava por mês e com as facilidades que o senhor Adelino André fez, para comprar uma máquina que custou dinheiro e que paguei prestações, e daí restei os factos que estavam a acontecer.
0: Ainda rapazote, quer dizer, tinha 13 anos.
1: 12, 13 anos.
0: E ainda tem essas fotografias?
1: A primeira fotografia que tirei, a primeira rolo que tirei, só ficou uma registada, ficou mal. Não consegui. Depois lá melhorei e tenho essas fotografias num álbum que fui fazendo, porque entretanto também tive uma doença que me fez estar internado em casa, e fiz um álbum com essas fotografias. Ainda tenho esse álbum com essas primeiras fotografias, que ainda hoje quando as vejo ou revejo, sinto como se, o grande prazer de como se estivesse a restar naquele momento.
0: Depois
1: houve vários acontecimentos. Eu estava a viver numa guerra de província e sempre sacrifiquei os dinheiros que ganhava com a compra de revista Paris Matos, a Life, e todas essas imagens me cativavam e me arrastava o espírito para que um dia pudesse, vinha para Lisboa, aprender mais e fazer esse percurso de fotografia, ainda que eu naquela altura era empregado de escritório. Pronto, e a tropa, que é um mal que veio por bem, proporcionou que eu saísse das saias da minha mãe, pá, e da alçada do meu pai, que eram boas pessoas e são. Vim para Lisboa, através da vida militar, consegui depois relacionar-me com cineastas, com o Fernando Lopes, com o António Escudeiro, com várias pessoas no Monte Carlo. Portanto, proporcionou-se também esse sentido, mas eu também procurei esse sentido. Depois também tive outra pessoa que é pouco conhecida, é muito pouco tratado, mas foi uma pessoa que acho que foi fundamental para aquela época dos anos 60, que era o Coronel Major Batista Rosa, que era da Agência Portuguesa de Revistas, mas também estava relacionado com a tropa, que nos serviços mecanográficos e cinematográficos, onde eu também depois tive acesso. E ele era uma pessoa de grande abertura e que proporcionava quem tinha algum talento, ou que ele percebia que tinha algum talento, proporcionava reencontros e encontros com os meios para nós singrarmos.
0: Portanto, a tropa deu-lhe formação na área da fotografia e da imagem.
1: Deu-me a vontade de continuar. E deu-me também a força de que eu tinha algum... que tinha um projeto que podia continuar. Portanto, tinha... deu-me a segurança.
0: De que tinha talento.
1: Tinha algo... não sei.
0: E esses encontros com cineastas, como Fernando Lopes, aconteciam porquê?
1: Porque eu
0: ia propositadamente, procurava-os, ia ter com eles.
1: Procurava.
0: E chegava ao pé deles e dizia...
1: Não, era um... Não, é através também de pessoas, de terceiros amigos que não tinham nada a ver com o cinema, mas que se proporcionava conversarmos e comunicarmos. Ele, entretanto, foi para a televisão, já mais tarde foi para a televisão, e na televisão depois fez-me reencontros com o António Escudeiro, com o editor, com o António Ramos, de Bertrand, que foi a primeira pessoa até que me criou condições para fazer um projeto de livro com a autoria com o Carlos Gil, que era um fotógrafo da Capital na altura, que foi também meu grande amigo, e fiz o primeiro livro, foi Portugal e os seus cavalos, os dois, mas que sei que foi o Fernando Lopes que deu essa ideia ao António Ramos, e que pronto, foi... Quer dizer, não foi uma obra do acaso, foi o acaso, muitas vezes procura-se, e ele aconteceu.
0: O Jorge Barros torna-se fotógrafo quando sai da tropa?
1: Não, é quando era empregado de escritório, porque
0: era mais seguro.
1: Só depois pedi uma licença sem vencimento à empresa onde estava, que era uma empresa ligada aos vidros lá na Marinha Grande e Alcobaça, que era Atlantis, e Crisol. Quando acabou a licença de vencimento, sei que eu e a minha mulher conversámos e ela deu-me a segurança de dar continuidade a um projeto que eu tinha de vida, que era a fotografia, mas só já com 30 e poucos anos.
0: É aí que se torna fotógrafo.
1: É fotógrafo e também escolhi a área que queria, que era a área de edição, que não era fácil e não foi... Foi fruto de muita luta e de muita persistência e muita perseverança e muita teimosia, porque sempre recusei o jornalismo, o fotojornalismo.

0: que é de princípio de vida, e também poder respirar o ar puro dos sítios e das coisas. Portanto, sempre fui assim e tenho tido a facilidade e a abertura da minha mulher para me poder também ter essas asas de liberdade, poder ir para os Açores, poder ir para aqui. Portanto, houve essa possibilidade, com custos muito elevados, com certeza, familiar.
1: Começou com os cavalos de Portugal?
0: Portugal e os seus cavalos.
1: Aí
0: foi um convite. Foi o primeiro convite. Mas depois, outros livros, como Festas em Portugal, 8 volumes que eu fiz para os circuladores, Portugal, Mediterrâneo e Atlântico, tantos outros livros, são propostas que eu fiz. Mesmo para os Correios também fiz algumas propostas. E tem-me dado bem com esse caminhar.
1: Esse trabalho que fez para o Círculo de Leitores, Festas e Tradições Populares, são 8 volumes. É um trabalho que eu me recordo de ver editado na altura, por volta de 2001, 2002.
0: Sim, sim.
1: Isso é um trabalho monumental. 8 volumes.

cansado físico de cada romeiro. Suponho que as circunstâncias telúricas açorianas terão levado ao estabelecimento da tradição. Todavia, ela, aos poucos, ter-se-á transformado num ritual de expiação e renovação espiritual. Pelo menos, é isso que depreendo dos relatos dos romeiros que leio ou com quem converso. A vulcanologia e os abalos de terra contextualizaram e terão dado forma ao fenómeno micaelense. No entanto, ele insere-se numa longa, antiquíssima e universal tradição de expiação, purificação e religação com o divino. A necessidade da limpeza profunda que justificava a antiga confissão anual seria uma dessas manifestações. A vontade humana de viver mais e melhor, renovando-se e ressurgindo da queda, parece-me a mim a mais natural explicação desta tradição. Para poder afirmá-lo com mais segurança, seria importante entrevistar os romeiros atuais e perguntar-lhes por que razão se incorporam com tão abnegada convicção nesse exigente ato anual. Deixo aqui o elogio a todos os títulos ao magnífico trabalho fotográfico de Jorge Barros e do seu filho Pedro, que gravaram imagens, a partir de agora indeléveis, de momentos dessas romarias quaresmais. Cada página é um mergulho nas profundezas de um mistério apenas refletido nos rostos dos peregrinos, apontando para algo inacessível e insondável para quem apenas contempla de fora. Não é preciso ser-se religioso para se admirar a beleza e a densidade humana destas impressionantes e poderosas imagens do fotógrafo e do seu filho, mestre na arte de agarrar o real em imagens. Elas falam por si e eloquentemente. E assim somos recebidos pelo prefácio de Onésimo Teutónio Almeida num extraordinário livro que nos é agora disponibilizado, Romeiros da Fraternidade. Um trabalho de Jorge Barros e Pedro Barros, com este prefácio de Onésimo Teutónio Almeida e a edição Letras Lavadas. É uma viagem a um mistério. A relação com os elementos formou a identidade açoriana. Há tradições por todo o arquipélago, há uma gramática espiritual que representa a alma de um povo, uma gramática estética feita de sensibilidade e identidade sem intermediação eclesiástica, muitas vezes, onde a fé se faz de poesia e de arte. Também este livro se faz de poesia, com, creio que, mais de 30 de poetas que são convocados para reconfortar ainda mais aquilo que as fotografias nos dão. Enchem a primavera das ilhas de um movimento fantástico, como se homens e mulheres, imitando os campos, florissem. A alma do ilhéu é tenaz, quer um Deus vivo e alegre. Chama-o à intimidade do seu pão e das suas ervas úmidas. Assim escreve Vitorino Mésio em Mau Tempo no Canal, referindo-se a uma variedade de festas do divino, de vivências do divino. Obrigado por receber a Antena 2 em sua casa, Jorge Barros. É um gosto. Romeiros da Fraternidade, livro em português e inglês para chegar a um público mais vasto. É de há muito a relação de Jorge Barros com os Açores. O primeiro livro, enquanto fotógrafo, com Fernando da Costa, deu-nos a Ilha do Corvo, mas tantos mais. Já conversámos sobre as Ilhas Desconhecidas, de Raul Brandão, uma abordagem de Jorge Barros à obra, provavelmente uma das mais importantes obras sobre os Açores, mas aqui tenho, por exemplo, um bastante mais recente, Escrito no Mar, Livro dos Açores, de Manuel Alegre, com Jorge Barros. São várias dezenas os livros em que o seu nome nos dá o país e o mundo, mas muito do país, e dentro desse país e desse mundo, as pessoas, as gentes. E é também, uma vez mais, uma viagem pela alma humana, a alma açoriana, de muitas maneiras, mas desta entrada

0: Prega a uma vivência profundamente singular da fé, e eu peço-lhe, Jorge Barros, que de início nos fale um pouco desta tradição dos romeiros da Ilha de São Miguel e porque é que mereceu esta sua envolvência tão grande, porque olhando para este livro percebe-se que há aqui anos de presença, olhares. Convocou depois também o seu filho porque havia algo que era preciso complementar, rematar, mas introduza-nos, convoque-nos para o seu fascínio pelos romeiros da Ilha de São Miguel, Jorge Barros.
1: A vivência com as pessoas é a riqueza que me permite a fotografia aproximar-me desse estado de espírito que os reis de Romeiros na Quaresma, na Ilha de São Miguel, que percorrem a ilha no perímetro da ilha, uns 300 e tal quilómetros, durante 8 dias e 7 noites, criaram-me o desejo, o interesse em registar algo que transcende a nossa época, porque é como se fôssemos um recuo de 500 anos, porque é a forma como eles se manifestam, andando a pé por várias veredas, vários caminhos, com nevoeiro, com sol, com chuva. Orando, refletindo, brincando, inclusivamente, era algo que eu tinha que, de facto, dentro daquilo que eu sei fazer, que é a fotografia, eu tinha que registar, porque é um ato único no mundo. Isto durou, ou tem durado, 20 e tal anos. Pronto, depois eu acabei por adoecer, acabei por não ter capacidade para acabar o trabalho, depois veio a pandemia. Também foi ao interregno e eu deixei o trabalho em suspenso, em suspenso. Mas ainda bem que o fiz assim, porque não me apressei, ainda tivesse na altura sido pressionado para fazer o trabalho, o livro, mas nunca quis, porque achei que aquilo era, transcendia-me a mim próprio, era um estado de alma interior daquela gente que eu não conseguia trazer, desenvolver. Achei que estava sempre inacabado. Era um ato tão sublime, que eu sentia que tinha que respeitar aquela situação. Até que, finalmente, fruto também da minha incapacidade de sair, para não estar aqui em casa sem poder fazer nada,
0: sem projetos.
1: Sem projetos, eu tinha que ir para o arquivo e depois acabei por perceber que eu tinha que fazer aquele trabalho, mas faltava-lhe qualquer coisa, e foi daí que eu pedi ao meu filho que, sendo ele arqueólogo, fosse acabar o trabalho daquilo que eu tinha planeado. E ele, durante uns tempos, em 2023, andou com eles e fez um trabalho impecável, e então sim, cheguei à conclusão que já podia proceder à edição de um livro, que é aquilo que a gente agora aqui tem. Depois também tive, tanto com a família, com o filho, com a design, que é a Susana Cruz, que foi importante neste projeto, fomos percorrendo, aventurando a conceber o livro, e acabámos por inserir a poesia e os poetas que eu gosto, a dar relevo e dar ênfase às situações que cada imagem transportava. E é algo que não estava à espera inicialmente de fazer, e, como digo, ainda bem que demorei este tempo todo a gerir, a mastigar todo este trabalho para fazer finalmente este projeto que está agora aí à disposição dos leitores, de nós todos. Sinto-me satisfeito e muito feliz, sobretudo por ter, coisa que não estava à espera, em final de vida, acabar o livro a fazer com o meu filho.
0: E sendo um livro de muitas afinidades fraternais, aqui está também a ligação filial. E essa ligação de amor acontece em muitos aspectos neste livro, acontece em muitos aspectos da tradição romeira na Ilha de São Miguel. É uma questão de amor ao divino, de amor à terra, de alguma maneira. E Jorge Barros deu-nos, desde há muito, as festas e tradições portuguesas, monumental trabalho publicado há já 2 ou 3 décadas.
1: Nos
0: 25 anos de recolha.
1: Recolha.
0: De retrabalho. E este aqui também. São muitos anos, ou não?
1: Foi a partir de 1984, 84, 6, 30 e tal anos, 40. Mas com intervalos, não é?
0: Naturalmente, com muitos outros projetos pelo meio, mas o que está aqui não seria possível se tivesse sido num período delimitado. Creio que nem, bem, não num ano, porque isto é uma vez por ano, esta tradição. Aquilo que nos referia dessa suspensão do tempo, que são as romarias da Ilha de São Miguel, o mundo está a mudar a uma velocidade estonteante. Achamos muitos que nem sempre para melhor. Nestes anos que acompanhou os romeiros de São Miguel, tudo isto é imutável perante as transformações do mundo? Há aqui algo que, de facto, perdura desde o início dos tempos, desde do início desta tradição, ao longo destas décadas que foi sentindo a fé destes romeiros? Nada mudou? Hoje em dia eles não andam, por exemplo, com o telemóvel de vez em quando a espreitar? O seu filho Pedro diz que sim.
1: E anda com ténis, não é?
0: Sim.
1: Antigamente o calçado não era o mesmo. Havia até, houve um período, não apanhei, mas havia pessoas por promessa iam descalços. E agora não, agora vão com os ténis, alguns deles mesmo sofisticados. Mas a essência de reflexão, a oração, a fé, eu julgo que essa se mantém há centenas de anos.
0: Com estas marcas, estes capotes, estes sim, bordões.
1: Isso mantém-se sempre.
0: E há crucifixo, não é? Há sempre um crucifixo ao peito.
1: Isso também se mantém-se. Esse adorno se mantém-se. Sempre os conheci assim. E as fotografias antigas que eu já vi também. E há uma coisa muito importante, que é isso que é sublime, que é importantíssimo, que é a relação da pernoita entre as pessoas que recebem e os peregrinos que vão às casas, porque é uma relação de solidariedade, de fraternidade, é tão grande, entre a recepção nas casas, com o melhor quarto, a melhor comida, a higiene de lavar os pés, de tratar das mazelas dos pés das pessoas, as conversas, é uma coisa extremamente fora do comum. E sobretudo também porque este livro também, por exemplo, em função também desta incerteza do mundo, estas violências, estas crueldades, toda esta gama de coisas que está a acontecer à sociedade no mundo inteiro, eu relacionei isto como uma
0: resistência.
1: Uma resistência em relação a tudo isto, porque naqueles tempo, daquelas 5 semanas, há ali um espírito de fraternidade, de solidariedade entre as pessoas que é empolgante, que está fora de todo o contexto desta situação que está a viver no mundo, uma coisa que a gente não está a compreender, ou melhor, estamos todos indignados, todos, acho que temos.
0: Toda esta indiferença perante o horror que atravessa o mundo. Sempre, nunca deixou de lá estar, de aqui estar, mas se calhar passámos a recebê-lo com uma indiferença chocante com aquilo que se vai acrescentando à história. Este livro é o fixar, em muitos aspectos, desta longa tradição. A tradição que aqui ouvíamos no texto com que Onésimo nos recebe virá desse receio das forças mais poderosas da Terra, dos vulcões, dos terremotos. A partir do medo vem a fé e vem o pedido de amparo, proteção a esta relação com o divino que surge nos Açores de tantas maneiras. Onésimo perguntava-se sobre as motivações destes homens e dizia que precisaria de falar com eles para as entender melhor. O Jorge ou o Pedro aproximaram-se de alguns deles, questionando quem és tu, Romeiro, na procura dessa melhor compreensão?
1: Nunca tive a coragem de perguntar porque o que é que os levava a estar ali presentes. Qual era a promessa, ou que se havia promessa, se não havia promessa. Dialoguei, mas de linhas gerais, não quis me intermeter no espírito das pessoas. Talvez o Pedro, que esteve com eles agora mais recentemente, possa ter outros indícios. Eu evitei sempre perguntar se era uma promessa, se não era promessa, porque eu sentia que era uma promessa, sim, ou sentia uma grande fé.
0: Pelo menos um compromisso com o divino.
1: Mas eu nunca segui.
0: Mas antes de os abordar para a fotografia, ou seja, antes da fotografia, como é que os abordou? Como é que se apresentava, como é que solicitava essa pertença a este grupo que é, de muitas maneiras, fechado?
1: Para me integrar, ia com antecedência falar com o mestre dos Romeiros ou com alguém que me pudesse integrar junto dessas pessoas. E há uma pessoa fundamental neste processo que era também um antigo Romeiro e que também na altura eu não conhecia, só conhecia uma madrugada numa igreja de Livramento quando eles saíram esse resto dessa localidade, que é o Emanuel. O Emanuel foi uma pessoa extremamente importante porque ele conhecia-os todos, porque ele era também um cineasta e recebeu muito bem, cuja amizade desde 84 até agora ainda se mantém. Ele é que, de facto, depois criou condições das pessoas me aceitarem, mas inicialmente não é fácil. Só que, como eu levava esse padrinho, não é?
0: Essa recomendação.
1: Era um padrinho. Ele abriu as possibilidades de eu trabalhar e, a partir de determinado momento, já era um irmão. Já era como se fosse um irmão. Até o Onésimo julgou, inicialmente, um primeiro esboço do prefácio, que eu também andava como romeiro. E eu disse, não ando como romeiro, nem como fotógrafo. Eu nunca fiz aquele percurso todo, mas a maneira como está isto aqui, tu julgava que tu também eras romeiro, não. Eu sou, ia como fotógrafo, mas é porque eu julgava que eu também andava lá. Porque me integrei muito bem, não fiz os 7 dias ou 8 noites a pé com eles, e ia de vez em quando, e estava um bocado, depois estava umas horas com eles, depois andava a pé, depois vinha para trás a pé outra vez para buscar o carro, depois lá voltava outra vez, depois. Pronto, foi assim.
0: Por mais que sentisse essa espiritualidade, aquilo que faz é arte e é trabalho, e isso tem as suas regras próprias. O vizinho a dar a mão ao vizinho, o velho a ensinar o novo, Miguel Torga a receber-nos numa fotografia que sugere esse momento de acolhimento que faz parte das romarias de São Miguel. O livro está, como já aqui escutámos, dividida em 8 dias, 7 noites. No final de cada parte do livro, no final de cada dia, e há uma fotografia de dupla página, e é a altura de perguntar a Pedro Barros, que é arqueólogo, como é que foi sentir também algo que vem da tradição dos tempos. Tem séculos de história, mas eis que o arqueólogo, que presumo tenha bastante familiaridade com a máquina fotográfica também, com a lente, como é que foi a sua experiência de ir a um momento específico desta tradição, a pedido do seu pai? Como é que foi toda essa experiência? Venha daí.
2: Foi um caderno de encargos saudável, tanto no sentido em que, portanto, o registo foi fazer a pornoita, que era o que precisava de complemento face ao restante, mas a pernoita, como se é à noite, portanto, havia todo um resto de um dia para ocupar, e, portanto, também a capacidade de fotografar à noite ou de estar num espaço mais privado implicava também alguma convivência prévia e de habituação tanto do romeiro à máquina como ao fotógrafo, e portanto foi um processo de fotografia durante o dia e depois de caderno de encargos paternal à noite, portanto, e houve essa tentativa de complementar o espaço mais privado do romeiro, que é a distribuição dos romeiros pelas casas que se disponibilizam a recebê-los, a sua recepção, a sua lavagem. Hoje em dia é bem diferente dos tempos do Onésimo, portanto, todas as casas tinham casa de banho, portanto, é uma diferença muito significativa nos dias de hoje. Portanto, o banho, a refeição e depois o deitar. Portanto, e o olhar é distinto, eu diria um bocadinho menos criativo do ponto de vista artístico, um bocadinho mais etnográfico do ponto de vista arqueológico.
0: Tudo isto é uma vivência de intimidade, apesar de partilhada. Desde logo na capa vemos este grupo quase em formato de pelotão militar, não com as exigências de alinhamento, mas há aqui uma estrutura, há aqui regras de seguir pelos caminhos, e os romeiros de São Miguel contornam todo o perímetro da ilha, portanto os tais à volta de 300 quilómetros, e isso tem que ser feito nestes dias, nestes 8 dias. Há uma exigência, um esforço físico substancial. Depois, essa pernoita é um momento do repouso. Não é propriamente, ao que julgo saber, uma noite longa de descanso. Deitam cedo, mas acordam ainda mais cedo. Esse lado da intimidade das casas, foi muito difícil não provocar alterações nos comportamentos das relações entre quem acolhe e quem pernoita. Como é que se conseguiu pôr à margem de tudo isso?
2: Não nos pomos, porque somos acolhidos também. E nisso a fraternidade que consta do título é mesmo isso. Sente-se essa entreajuda entre irmãos e famílias de irmãos. Portanto, é uma rede mais complexa do que apenas os elementos do rancho. Porque nos bastidores temos todo uma rede de contactos, no sentido em que as mulheres ficam com os filhos, tratam de tudo da casa e ainda recebem os romeiros que chegam de outros ranchos.
0: Olho para um texto que Jorge Barros enviou para a apresentação do livro em Ponta Delgada, onde refere o mundo desumano e violento, cruel e hipócrita, esta peregrinação dos romeiros de São Miguel. É, em resposta a um símbolo de fraternidade e solidariedade, é urgente solidificar a candidatura a património imaterial da humanidade, esta romaria, estes romeiros de São Miguel. Fica aqui também na rádio este desejo e este apelo com toda a justiça, porque não concebo que não corresponda em todos os critérios do património imaterial da humanidade esta extraordinária experiência de relação com o divino e com o irmão, que é o outro, e bem precisamos neste mundo de voltar a sentir essa relação com o outro como nosso irmão, como nosso semelhante. Romeiros da Fraternidade, Jorge Barros e Pedro Barros, com o prefácio de Onésimo Teotónio Almeida.
1: Já no livro que eu estava a fazer das festas, houve um dia que eu estava a fazer uma romaria na zona de Barcelos, a aldeia chamava-se Alheiras, e era uma romaria de bênção do gado, de 50 e tal, mas como aquilo estava demorado, eu tinha um interregno, eu fui saí, meti-me nos atalhos, fui a percorrendo, porque eu também tinha outro projeto para fazer com o Zé Hermano Saraiva, que era o Tempo e a Alma, e andava a procurar, era verão, andava a procurar um casamento de imigrantes. Nessa altura, eu passei por uma igreja isolada, com um adro muito grande, e vi que estava lá uma multidão de pessoas, um grupo. E parei o carro, era um diário, parei, e disse, está aqui, depois vi que as matrículas dos carros eram francesas, vou fotografar este casamento, que é aquilo que eu estava a ver, era matar das coisas. Neste tanto, estava eu a montar a máquina e a pôr as máquinas ao tiracol, e vejo dois indivíduos fortes, grandes, bigodes, barbas, não sei o quê, virem para mim, sou malandro. E eles disseram outra coisa também desagradável, mas não digo agora. Sou malandro, tens só hora de chegar, está ali a noiva a chorar, a dizer que não se quer casar, porque não tem sorte, não está cá. E vinham para me agredir. E disse, espera aí um bocadinho. Eu sou fotógrafo, mas não sou fotógrafo, você está à espera. Então você não é o fotógrafo de Barcelos? Não, eu sou de Lisboa. Então, mas você tem uma máquina? Tenho. Então tenho que ir tirar a fotografia, porque o padre está a dizer que tem que ir embora para a Romaria, tal e qual, para a Romaria de Alheiras, que era onde eu estava, e ele quer ir embora e diz que não está para esperar e ele não se quer casar. Eu dizia, mas eu não tenho. Mas você tem uma máquina? Tem. Você quer 30 contos, 40 contos, 50 contos, mas tem que ir fotografar a noiva e tal. Eles eram os padrinhos. E disse, espera aí, eu tenho aqui um rolo, pode fazer esse efeito, mas fotografo o rolo, tira as fotografias, que são 12, e está feito, e vou-me embora. Então, mas venha lá, para depressa, não sei o quê, pronto. E lá fui. Fotografei aquilo que eu sabia de antemão, que eram os padrinhos, as noivas, o grupo, famílias. Na igreja era o anel, depois era a cenária na sacristia, não sei o quê, e vim-me embora. Entreguei, está aquele rolo, vocês me mandem levar isto no Porto, e porque isto é um rolo até especial, porque era um rolo que me tinha, que a Kodak me tinha dado para experimentação, e vou-me embora e deixo-me assim, mas você não quer, não, quero nada, quero ir embora. Porque eu estava assim, aquilo foi um ato pior do que estar a fotografar as festas, porque era uma grande responsabilidade.
0: Mas tornou-se um santo padroeiro naquela família, aposto.
1: É a minha coroa de glória.
0: Jorge Barros salvou um casamento, sabe-se lá o que é que teria acontecido se esse acaso não o tivesse levado até essa igreja. Eu tenho a certeza que essa é uma entre milhares de histórias que Jorge Barros...
1: É a riqueza que a fotografia me deu.
0: Essas andanças pelo mundo e entre as gentes. Jorge Barros, nascido em Alcobaça em 1944... Tenho vários livros seus na biblioteca, trouxe dois que nos dão o mundo, neste Portugal e o mar, viagens pelos descobrimentos. Terá sido, creio, um dos seus primeiros livros, com Rui Resquilho, uma edição do Círculo Leitores, que creio que em 83, 17ª Exposição de Arte, Ciência e Cultura, nos leva mundo fora. Este livro é a presença portuguesa no mundo e, caramba, por onde andou Jorge com tanto encontro com essa marca que os portugueses deixaram na sua gesta. E depois, muito emblemático do seu trabalho, este Um Olhar Português, também uma edição do Círculo Leitores, enfim, Círculo Leitores, que lamentamos muito ter chegado ao fim, possibilitou ao longo de décadas trabalhos de fulcro, desde o Viagem a Portugal de José Saramago até este Um Olhar Português de Jorge Barros, com vários autores: Regina Louro, Francisco José Viegas, Mário Cláudio, Fernando da Costa, Eugénio de Andrade, Fernanda Assis Pacheco, Hélia Correia, José Cardoso Pires, Mário Ventura, Alberto, Lídia Jorge, Vial Moutinho e João de Melo. É um livro que nos dá o trabalho de Jorge Barros a par dos textos destes autores, textos originais, criados a refletir diferentes lugares. Esta relação com os autores, que é tão, tão vasta, tantos trabalhos fez, o outro livro que tenho aqui, mais recente, com Manuel Alegre, o Escrito no Mar, Livro dos Açores. Como é que tem sido esta relação com os autores, Jorge Barros? Por exemplo, neste Um Olhar Português, como é que era feito o trabalho? Era, as fotografias sucediam-se aos textos, ou os textos às fotografias, ou em parceria, como é que era?
1: Não, eles fizeram os textos como entenderam, e entregávamos os textos, e depois, em função dos, levava os textos comigo, viajava e ia interpretando os textos à minha maneira, dentro daquilo que eu... um paralelismo, era uma interpretação dos textos que eram ficção, era sobre Portugal, mas era uma ficção.
0: Eram duas formas de contar a mesma história.
1: Exatamente, de maneira que acho que resultou bem a relação. Até o José Cardoso Pires, uma vez encontrou-me na Sociedade de Belas Artes, no lançamento de um livro, onde Jorge Sampaio se apresentou a candidatar a Presidente da República. Encontrámos-me e ele disse: epá, como é que você conseguiu encontrar cauteleira lá embaixo no Castré? Porque ele diz que ela era uma barriguinha muito bonita, ainda 50 e tal. Ela, naquela altura, já tinha mais de 60 anos. Como é que você conseguiu encontrar a fulana que eu falo no livro, lá no bar? E ele disse: pus-me lá à espera. Havia de haver, se não houvesse uma cauteleira, e então, era ela que eu achava a mulher mais bonita do Castré. E eu achei piada, mas estive ali muitas horas, fui lá 3 ou 4 dias à espera que acontecesse alguma coisa, e aconteceu.
0: Esta aqui, não é? No Bar Americano. Aqui está a senhora cauteleira com...
1: Eu vejo ao contrário.
0: É verdade.
1: E essas vivências muito grandes, muito ricas.
0: Como é que a sua vida se tornou tão próxima da literatura, Jorge Barros? Há um momento, há uma circunstância, há um projeto que marca esse início de uma vida de fotografia, da arte da fotografia, mas tão associada à literatura. Faz parte de si também, naturalmente, enquanto leitor, que julgo que terá sido desde sempre, mas como é que tudo isto se tornou tão, tão forte, com tantos livros?
1: Não é família, mas tem a ver uma coisa muito importante da minha geração, que é as bibliotecas itinerantes da Fundação Gulbenkian, nas aldeias. Foi aí que eu comecei a introduzir-me na leitura.
0: É que a carrinha chegava a Alcobaça.
1: Chegava a Alcobaça, 15 em 15 dias. E havia a pessoa que levava a carrinha, que era bancária, mas fazia aquilo
0: com gosto.
1: Via a malta e encaminhava-nos para determinadas leituras. Foi assim que eu li, tinha 12 ou 13 anos, o Camilo Castelo Branco. Mas eu procurava sempre livros. Até uma vez, é a primeira vez que eu estou a contar isto. Eu era católico. E o padre local de Alcobaça, o padre Vitorino, tinha uma biblioteca. E eu um dia vi, na biblioteca vi um livro que me chamou a atenção. Porque por causa da capa. Já eu tinha uma intenção, a capa era muito interessante, sei quê. E o padre disse-me, isto não é um livro para tu ler. Era um livro de Stendhal.
0: Vermelho e negro?
1: Vermelho e negro. Isto não é um livro para tu ler. Mas a capa cativava-me. Mas ele retirou-me logo. Isto não é um livro para tu ler. Censurou-me logo. Mas na biblioteca itinerante, não. A biblioteca itinerante permitia e ele canalizava-nos para ter as leituras. Antes disso, já no primeiro ano de secundário, no ciclo, havia uma professora de português que criou uma biblioteca, uma pequena biblioteca dentro da escola, porque a escola foi fundada, eu fundei a escola em 50...
0: Foi inaugurá-la
1: em 55. E a Maria José, a doutora Maria José, obrigava-nos a recitar livros, a gente recitava os condores, os animais de aventura, não sei o quê, mas ela dizia, não, tu vais ler os livros do Aquilino Ribeiro, e começou-me com aquele livro ilustrado por um francês...
0: Romance da Raposa.
1: Romance da Raposa. E depois o Romance da Raposa disse, agora leste o Romance da Raposa, vais ler A Viagem Maravilhosa de...
0: Nils Holgersson.
1: Exatamente.
0: De Selma Lagerlöf.
1: Começou por aí.
0: Ou seja, começou a viajar pelo país e começou a viajar pelo mundo com os
1: Exatamente.
0: Livros.
1: Exatamente. Na biblioteca da escola técnica, onde a escola técnica, sim. E depois foi a Gulbenkian, importantíssima na aldeia, numa terra que era... cinzenta, não era cinzenta.
0: Como todo o país.
1: É verdade.
0: Começou a germinar aí. Isto que acabou por ser a sua vida. A caminhar ao lado dos livros.
1: O livro que me transformou foi o livro de Jean Barrois.
0: Drama de João Barrois.
1: Jean Barrois. Que transformou, mudou o meu pensamento em relação aos dogmas da Igreja.
0: A fé começou a... A faltar aí.
1: A faltar e depois daí várias coisas aconteceram. E depois um livro que me ofereceu um colega jornalista, mais tarde já, o Orlando Raimundo do Expresso, que estava no século na altura, ofereceu-me A Viagem com o Charles de Sandbeck. E até uma altura, que já estava também casado com a Isabel, pensei, vou comprar-me uma carrinha sanduíche, uma Volkswagen, e vamos viajar e andar acampado, não sei o quê. Mas depois não chegou a acontecer, por várias razões, porque veio a filha e pronto. Mas foi esse desejo. Mas a viagem do Steinbeck pela América foi também importante para mim. Foi daí também que, se calhar, surgiu esta situação de ir fotografando o país. Talvez aí.
0: Rimas. As coisas têm a sua rima e os livros... dão muitas vezes origem a essas rimas.
1: E havia sempre o gosto da fotografia. Quer dizer, eu comprei uma máquina fotográfica com o meu dinheiro, muito medito. Tinha 14 ou 15 anos, mas comprei eu, e não foi uma máquina qualquer. Foi uma máquina que custou-me 1.800 na altura.
0: É, isso já...
1: Eu ganhava como paquete numa empresa de escritório, ganhava 300 escudos por dia, depois fui com o meu pai à livraria. Eu tinha lá a máquina na montra e conversei com o senhor da Império, o senhor Lírio André, e ele disse, pá, também queres uma máquina desta, esta cara, não sei o quê. Ele ficou um bocado apreensivo, mas daí o meu pai. E, mas ele disse, mas o que é pagar? E, mas como é que queres pagar? Então eu dou 500 escudos estou a dizer isto com verdade. Dou 500 escudos de entrada, veja lá. Isto já foi há 70 anos, há 65 anos. E o resto, pois, pago, cada vez pago 100 escudos por mês.
3: E ele concordou.
1: Eu pagava as prestações, não havia prestações na altura. Pronto, e ele está bem, então, rapazinho, então está bem, então levas a máquina, está pronto. E foi assim que eu comecei. Foi, já havia, no meu ADN, já havia o gosto de fotografar. Pois comprava quando havia, quando não era censurada, a Life, o País Matos.
0: Grandes revistas de fotografia internacional.
1: Na época, com muitos ralhetes, muitos ralhetes da minha mãe.
0: Para que é que queres isto?
1: Não poupas nada, depois de mandar fazer as fotografias, eu gastava dinheiro, portanto, havia a maldição em relação à fotografia. Mas é que isto foi muito engraçado. E a minha mãe arreglava, ainda há pouco tempo, antes ela já morreu, mas ainda antes de ela morrer, já ela continuava a dizer: Deus, se estivesse no escritório, estavas com o emprego todos os dias, todos os momentos, sei o quê. E eu também, estava, mas não dava, não tinha dado 2 ou 3 voltas ao mundo. Cuidava sempre com dificuldades financeiras. Mas pronto, e ela, só mais tarde, agora com o livro do Romandão, com
0: as Ilhas Desconhecidas.
1: É que ela sentiu que eu tinha. É que ela sentiu
0: a sua importância, o seu nome, a sua arte.
1: Pois, ela foi ao lançamento, nunca tinha ido ao lançamento do livro, mas fizeram um lançamento em Alcobaça e levaram-na lá, já estava no ar, e ela aí começou a perceber que eu, que afinal, não me disse, mas ela afinal.
0: Estava arrebentado de orgulho, era o que era.
1: Era um bocadinho disso. Pronto. O meu pai foi sempre muito, muito aberto, o meu pai foi sempre. Deixou-me sempre liberdade.
0: Aqui chegou. Tanto que já nos deu em termos desta sua arte da fotografia. Jorge Barros, que deu também formação a outros, no Sem Jorge, nomeadamente, sobre fotografia. Mas como é que se ensina a singularidade do olhar no momento da fotografia? O Jorge Barros teve essa vocação e esse dom a que se entregou desde muito novo. No Sem Jorge, creio que terá encontrado muitos jovens diante de si. Se eles não tiverem esse dom, essa vocação, como é que se ensina a arte? O olhar.
1: Não se ensina. Posso ensinar minimamente a técnica, mas saber olhar é dizer às pessoas como é que eu faço. Estou hora de fio a olhar para a natureza, para as coisas, estou à espera de um momento. Aliás, claro que tive muita letra, li o Henrique Atre Bresson, li várias fotógrafos que eu tenho bebido, né? Só posso dizer a eles que têm que ter paciência a trabalhar, para ser fotógrafo tem que ter paciência, né? Agora não, agora carregam na máquina e tal, e viram as costas para o momento e ensinar a fotografia. Tem que estar com espaço, com tempo, com contemplação e depois esperar o momento. Quero que eu lhe diga, eu tive uma vez tive 7 horas na Ilha do Fogo à espera da melhor passagem de luz. Pelo aquele espaço silencioso.
0: Uma hora mágica.
1: As gaivotas, não é? Mas estive lá umas 7 horas. Até houve uma altura que chegou lá um fulano com o carro da presidência, do governo, com 2 fulanos no mirador, e apenas tantas, os senhores saíram para dar um passeio, o rapaz, o motorista, saiu para fumar um cigarro. E deixou ao pé de mim, eu estava lá já umas 5 ou 6 horas ali naquele espaço. E chegou lá, deixou o carro, o motor a diesel, a trabalhar. Epá! E eu fui lá e ele, desculpa lá, você importa, liga o motor para ouvir o silêncio. É só 5 minutos, os senhores foram ali dar um passeio, é só 5 minutos, seja o tempo que for, desliga o motor. E ele disse: o carro é meu, não desliga nada, é só 5 minutos, e a coisa. E, epá. Desligo-me, todos me desligar o senhor, desligo eu. Ah, era o que faltava, não sei o quê, e pronto. E apá, neste instante, o senhor não me conhece, mas amanhã o senhor vai ter uma repreensão do governo. E ele depois lá foi desligar o motor. Lá, os senhores ouviram aquela discussãozinha, começaram-se a andar. Quando chegaram, estava tudo já silencioso, e o rapaz pôs-se a andar, pronto, eu fiquei outra vez silencioso. Mas ao respeito pelo silêncio, a contemplação.
0: Mas é preciso essa entrega ao momento, as horas que forem necessárias, até chegar esse momento que é indefinível e que não.
1: Não garanto, mas tenho a impressão que a Isabel chegou a ler alguns livros à minha espera.
0: A sua esposa acena que sim, e acredito que sim. É o melhor dos mundos, enquanto se faz a arte da fotografia, a prática da leitura. Seriam horas e horas das histórias que se lembrasse Jorge Barros nestes trabalhos que são muitos anos e que nos deram obras absolutamente marcantes, incontornáveis, de quem ama a fotografia e a literatura, porque habitualmente é o ponto de encontro das duas artes. A mais recente está aqui, Romeiros da Fraternidade. Esta prática de fé, foram muitos anos a acompanhá-la, parte da sua vida também que aqui está, parte da sua vida também porque também tem o trabalho do seu filho, a convidar-nos a olhar para o mundo de uma forma ancestral, de uma forma primeva, um convite a pensarmos, a repensarmos o mundo de hoje, este que Jorge Barros nos dá, edição Letras Levadas, Jorge Barros e Pedro Barros, Romeiros da Fraternidade. Uma conversa na Antena 2 que eu lhe agradeço, Jorge Barros, por tudo o que nos deu até agora e por este momento também de regresso na rádio. Muito obrigado.
1: Obrigado.
0: E obrigado também ao Pedro.

Jorge Barros, uma vida da fotografia que caminhou ao lado da literatura, autor de mais de 30 livros, dentro de dias estará disponível um novo, tem por título Espantalhos e Campos. Jorge Barros deixou-nos ontem, aos 81 anos.

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1: Viva! Seja bem-vindo ao programa A Nossa Orquestra, O Legado. No episódio de hoje, a celebração Ravel com a Rapsódia Espanhola e também a 4ª Sinfonia de Tchaikovsky. A nossa orquestra vai assinalar o percurso da Orquestra da Emissora Nacional, depois Orquestra da Radiodifusão Portuguesa, um verdadeiro alicerce da cultura nacional e uma orquestra destacada no panorama musical português. Muitos dos concertos da orquestra foram, ao longo do tempo, transmitidos e gravados pela então Radiodifusão Portuguesa. Este programa faz assim a seleção com enquadramento e transmissão precisamente destes concertos, prestando o serviço público e reanimando assim e tendo como suporte os arquivos da Rádio e Televisão de Portugal. Conta ainda com mais um fator de relevo o facto desta ser uma orquestra que estreou e gravou várias obras de compositores portugueses. Este episódio vai então ser com música de Ravel e de Tchaikovsky. Iniciou com Ravel, vamos ficar com a Rapsódia Espanhola, opus 54, Prelúdio à Noite, Malaguenha, Habanera e Féria. O maestro Silva Pereira vai dirigir a Orquestra Sinfónica da Emissora Nacional. A gravação é de 3 de janeiro de 1963, no Teatro Nacional de São Carlos, em Lisboa.

A nossa orquestra com Ravel, Rapsódia Espanhola, Opus 54, Teatro Nacional de São Carlos, em Lisboa, registro de 3 de janeiro de 1963, num concerto organizado pelo Círculo de Cultura Musical. O maestro Silva Pereira, a dirigir a Orquestra Sinfónica da Emissora Nacional. E continuamos no São Carlos, mas avançando 3 anos para chegar a 1966 e ao dia 16 de junho. O maestro Konstantin Ivanov vai dirigir a Orquestra Sinfónica da Emissora Nacional para ouvir a Sinfonia número 4 de Tchaikovsky.

1972, no Teatro Tivoli, em Lisboa, o maestro Tibor Paulo vai dirigir a Orquestra Sinfónica da Emissora Nacional. O arpista é Fausto Dias, para ouvir Introdução e Allegro, opus 46, de Ravel.

Introdução e Allegro, Opus 46 de Ravel, 9 de dezembro de 1972, Teatro Tivoli, em Lisboa. O arpista Fausto Dias e a Orquestra Sinfónica da Emissora Nacional, sob a direção do maestro Tibor Paulo. E vamos agora até 1975. 31 de julho, Fundação Calouste Gulbenkian, em Lisboa. Concerto para violoncelo e orquestra número 1, em Dó Maior, de Haydn. A violoncelista vai ser Maria José Falcão, com a Orquestra Sinfónica da Emissora Nacional, sob a direção de Álvaro Cassuto.

0: violoncelista Maria José Falcão e a Orquestra Sinfónica da Emissora Nacional sob a direção de Álvaro Cassuto. Concerto para violoncelo e orquestra número 1 em Dó Maior de Haydn. Estivemos com um registro na Fundação Carlos de Gulbenkian em Lisboa, a 31 de julho de 1975. A nossa orquestra vai assinalar e a celebrar o percurso da Orquestra da Emissora Nacional, depois Orquestra da Radiodifusão Portuguesa, um verdadeiro alicerce da cultura nacional e uma destacada orquestra no panorama musical português. É um programa que faz uma seleção com enquadramento e transmissão precisamente dos concertos da Orquestra da Rádio, prestando o serviço público e reanimando assim e tendo como suporte os arquivos da Rádio e Televisão de Portugal. Então, até para a semana com mais música do legado da Orquestra da Rádio.
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2: Olá, sejam bem-vindos. Ao longo da próxima hora, vamos ficar com música que nos chega do outro lado do oceano.

Abrimos esta hora de emissão na RTP Antena 2 com a música de John Adams, em concreto com Tromba Lontana, uma fanfarra orquestral que data de 1986 e que foi originalmente gravada no álbum The Chairman Dances, em 1987, pela Orquestra Sinfónica de São Francisco, dirigida por Ido de Vart. Agora vamos recuar no tempo até o ano de 1931, ou seja, o ano da estreia da Sinfonia número 1 de William Grandstill.

Ouvimos e na íntegra a primeira das cinco sinfonias do compositor norte-americano William Grant Steele, que viveu entre 1895 e 1978. Esta é uma obra também conhecida como Sinfonia Afro-Americana e que aqui foi apresentada numa gravação pela Fort Smith Symphony, dirigida por John Jeter. Agora, e já que visitámos a cultura afro-americana, vamos até o Harlem, em Nova York, e com quem? Com Duke Ellington.

Estamos a ouvir música norte-americana nesta hora de emissão na RTP Antena 2 e ficamos com uma obra de jazz sinfónico que, na verdade, partiu de um desafio lançado por Toscanini a nada mais, nada menos do que Duke Ellington, ele mesmo, o autor também da primeira gravação desta sua obra, a qual chamou Harlem, que aqui ouvimos numa gravação pela Orquestra Filarmónica de Buffalo, com direção de John Faletta. E agora, continuando ainda nos Estados Unidos, mas voltando aos anos 30, este que vamos ouvir já a seguir é o andamento final da 2ª Sinfonia de Aaron Copland.

Ouvimos uma obra estreada originalmente em 1934, aqui numa gravação bem recente pela Orquestra Filarmónica da BBC, sob direção de Jonathan Scott. E já a seguir, e a fechar esta hora de emissão na RTP Antena 2, ficamos com música que Philip Glass compôs para a adaptação ao cinema do romance As Horas. Na origem, um romance de Michael Cunningham, adaptado ao cinema por Stephen Daldry em 2012. É claro que houve uma banda sonora orquestral e esta é uma versão ao piano de The Poet Acts, de Philip Glass.

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Olá, muito bom dia, seja bem-vindo a mais um programa da manhã da RTP Antena 2. Cá estamos nós para a celebração da música. Passa um minuto das 7 da manhã, menos uma hora nos Açores, e vamos começar este programa, ou melhor, dedicamos logo o início deste programa a uma das obras mais revolucionárias do seu tempo. Há quem a compare, em muitos aspectos, com a terceira de Beethoven, ou a terceira sinfonia de Beethoven, como uma obra de charneira, uma obra de viragem, uma obra a partir da qual nada mais seria igual. Estou a falar da Sagração da Primavera. Stravinsky compôs a Sagração da Primavera entre 1911 e 1913, por encomenda de Sergei Diaghilev para os Ballets Russes em Paris. Ora, a ideia surgiu-lhe em 1910, ainda durante o trabalho em O Pássaro de Fogo, numa visão fugaz. Viu uma jovem dançar até à morte, oferecida em sacrifício ao deus da primavera num ritual da Rússia pagã, e guardou a imagem, tendo voltado a ela 2 anos depois. Trabalhou com o pintor e arqueólogo Nicolas Roerich, especialista em mitologia eslava, e assinou o argumento e os cenários. A coreografia foi de Vaslav Nijinsky, então estrela dos Ballets Russes, com apenas 23 anos. A estreia foi então no dia 29 de maio de 1913. Cá está. Foi no Teatro dos Campos Elíseos, recém-inaugurado. Tornou-se o escândalo mais célebre da história da música. Logo nos primeiros compassos, com o fagote a tocar num registro muito agudo para o fagote, parte do público começou a rir. Quando a coreografia se revelou, com os bailarinos em posições angulosas, pés virados para dentro, longe de qualquer ideal clássico, instalou-se um verdadeiro tumulto. Houve assobios, gritos, insultos, discussões na plateia e até troca de bufetadas. A polícia foi chamada. Diz-se que Nijinsky teve de gritar a contagem aos bailarinos dos bastidores porque a orquestra não se ouvia. Stravinsky saiu enfurecido a meio. Diaghilev, mais experiente, terá comentado que era exatamente aquilo que ele queria. A música rompia com tudo, ritmos irregulares, acentuações deslocadas, dissonâncias violentas, percussões e a percussão da orquestra inteira a martelar acordes complexos. O famoso acorde dos Augúrios da Primavera sobrepõe duas tonalidades em simultâneo. A reabilitação foi rápida. Um ano depois, a versão de concerto, sem ballet, foi triunfal em Paris. Stravinsky foi carregado em ombros pela rua. A coreografia original perdeu-se, foi reconstituída nos anos 80 a partir de fotografias e desenhos e voltou aos palcos. Hoje toca-se em todo o mundo, mas continua a ser, mais de um século depois, uma das obras mais difíceis do repertório orquestral. Nós aqui vamos ficar com a versão da Orquestra Sinfónica de São Francisco, dirigida por Ezapeka Salonen.

É fácil perceber o escândalo do público nesse dia 29 de maio de 1913. Incrível como esta música agora nos parece. Sentimos-la, claro, como revolucionária, como uma música. Como sentimos a Terceira de Beethoven, ou outra obra que tenha rompido com o passado e aberto portas para o futuro. E continuamos a sentir esse impulso nos dias de hoje. Mas é incrível como música que, de certa forma, escandalizou, espantou, chocou e depois torna-se parte de nós. É a Sagração da Primavera. A estreia foi então nesse dia 29 de maio de 1913. Estávamos no Teatro dos Campos Elíseos, recém-inaugurado. Era Pierre Monteux que dirigia a orquestra. Tornou-se o escândalo mais célebre da história da música. Bem, logo no início, o público começava a rir de nervoso quando a coreografia se revela, os bailarinos em posições angulosas, pés virados para dentro, longe do ideal clássico, instala-se um verdadeiro tumulto. Houve até assobios, gritos, insultos, discussões na plateia, trocas de bofetadas. A polícia foi chamada, Nijinsky teve que gritar a contagem aos bailarinos dos bastidores porque a orquestra não se ouvia. Stravinsky sai enfurecido a meio, Diaghilev, mais experiente, disse era mesmo aquilo que ele queria, e tinha razão, ele sabia exatamente o que estava a assistir. A música rompia com tudo, tudo isto chocava aquele público. Mas a reabilitação foi rápida e de odiada a amada foi num instante. Um ano depois, a versão de concerto foi triunfal em Paris. Stravinsky saía carregada em ombros em plena rua. Era assim que acontecia e hoje em dia é sempre uma das grandes obras ou das obras mais aguardadas de qualquer temporada quando é apresentada. Orquestra Sinfónica de São Francisco aqui, dirigida por Esa-Pekka Salonen.

Ora, então, mais uma vez, muito bom dia. 7 horas e 43 minutos, menos uma hora nos Açores. Depois da evocação, da sagração da primavera e desse dia 29 de maio, tão especial em 1913, nós vamos continuar agora a programação com os aniversariantes deste dia 29 de maio. Mas antes disso, vou-lhe deixar já aqui os condimentos para este programa da manhã. Às 8h30 vamos receber aqui Miguel Leal Coelho, diretor do Festival Around Classics. É a segunda edição dedicada a Mozart, a programação da iniciativa da Mega Classic e da Lisboa Cultura. Vários espaços da cidade, como o Teatro Variedades, o Capitólio e o Cinema São Jorge, entre 29 e 31 de maio. Portanto, vamos andar ali à volta da Avenida da Liberdade e Parque Mayer. Na noite de 30, pelas 22 horas, realiza-se no Capitólio um concerto de jazz a não perder, inspirado na música de Mozart, com Mário Lajinha e Daniel Bernardes. E nesse mesmo dia é lançado pela Artaway o disco Mozart Transfigurado, precisamente com estes dois pianistas. O Daniel Bernardo já esteve aqui a antecipar um pouco daquilo que nós podemos esperar com este disco. Falávamos da música de Bach, mas já antecipávamos um pouco daquilo que poderia vir a acontecer já no Festival Around Classics com este Mozart Transfigurado. Ora, hoje vamos saber mais detalhes com o Miguel Leal Coelho. Mas também às 9 da manhã, Mariana Dionísio, a cantora, improvisadora e compositora Mariana Dionísio, que apresenta o seu mais recente trabalho e o primeiro álbum, Ensemble Vocal Leida, com edição pela Artaway. Mythological Portraits, ou Retratos Mitológicos, um disco que tem o apoio da Antena 2. São assim às 8h30 e às 9 da manhã. Para já, vamos continuar a olhar para esta data na história da música e surge-nos imediatamente um grande nome, um nome que é ligado ao cinema, mas que foi muito mais do que o cinema. Erich Wolfgang Korngold nasceu em 1897, no dia 29 de maio de 1897, em Brno, então Império Austro-Húngaro. Foi uma das maiores crianças prodígio da história da música, comparável a Mozart ou a Mendelssohn. Em Hollywood, depois de ter chegado a Los Angeles em 1938, ele foi para os Estados Unidos em 1934, em Los Angeles estabelece em 1938, e em Hollywood transformou a música de cinema. Trouxe a linguagem sinfónica do pós-romantismo europeu para o grande ecrã, as suas bandas sonoras para as aventuras de Robin dos Bosques, O Gavião do Mar ou Captain Blood. Todos os filmes com Errol Flynn fixaram o modelo do filme de aventuras. E assim será, apesar destes ruídos que nos vão surgindo dos computadores, assim será, agora às 7 horas e 46, com essa abertura do filme Captain Blood. Sentimos tudo, sentimos logo aquele impulso dos filmes de capa e espada com Errol Flynn, aqui a interpretação da orquestra Cincinnati Pops e a direção de Erich Konzol.

Captain Blood, esse filme que contava com a música de Erich Wolfgang Korngold, aqui a interpretação da orquestra Pops, Cincinnati Pops, e a direção de Erich Kunzel. Também como aniversariante neste nosso dia 29 de maio, temos outro grande compositor, Isaac Albéniz. Nasceu 29 de maio de 1860 em Camprodon, nos Pirineus Catalães. Foi pianista de gênio precoce e um dos fundadores da Escola Nacional Espanhola, ao lado de Granados, Falla e Turina. E tal como Korngold, era uma criança prodígio. A infância tem contornos de lenda, em parte alimentada pelo próprio. Diz-se que estreou em concerto aos 4 anos de idade em Barcelona e que o público gritou fraude, convencido de que era um anão disfarçado. Aos 7, terá sido recusado no Conservatório de Paris por ser demasiado novo. Aos 12, terá fugido de casa, atravessado o Atlântico clandestinamente, dando concertos em Cuba, Porto Rico, Argentina e Estados Unidos. Há documentos que confirmam a digressão americana, embora as circunstâncias exatas continuem em discussão. Não deixa de ser impressionante que aos 12 anos, ou seja, ainda criança, um adolescente, no início da adolescência, ele saia e siga os seus impulsos e saia, atravessa o Atlântico e vá em digressão por Cuba, Porto Rico, Argentina e Estados Unidos. Não é brincadeira. Já em adulto, estudou em Leipzig, Bruxelas e mais tarde em Roma e em Paris. Em Paris ligou-se a Debussy, Fauré, Paul Dukas, Vincent d'Indy e a música francesa marcou-lhe a escrita harmónica, sobretudo no final da sua vida. A obra-prima de Albéniz é A Ibéria, essa suíte para piano, em 4 cadernos, composta entre 1905 e 1909. São 12 peças que retratam lugares e ambientes em Espanha. Ora, Debussy considerou-as algumas das mais belas páginas escritas para piano. Messiaen depois classificou-as como obras-primas absolutas. Não necessitávamos sequer de Debussy ou Messiaen para compreender, bastava-nos intérpretes como Alicia de la Rocha, que foi uma das grandes defensoras da música de Albéniz. Nós aqui vamos ficar com, do primeiro livro, com esta festa, O Corpo de Deus em Sevilha, música de Albéniz, aqui neste programa da manhã da RTP Antena 2, a interpretação da grande Alicia de la Rocha.

0: O piano transformado num enorme carrilhão, aqui por Isaac Albéniz, a música da Festa do Corpo de Deus em Sevilha. É do primeiro livro de Ibéria de Albéniz e a interpretação absolutamente inesquecível de Alicia de la Rocha. Chegámos às 8 horas da manhã, são 8 horas e 2 minutos.
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0: Mais uma vez, muito bom dia. Vamos lá para a atualização das notícias com o Diogo Miguel Pereira. Bom dia.

0: O presidente da Roménia quer uma resposta firme, tanto a nível interno como internacional, depois de um drone russo ter atingido esta madrugada um prédio na cidade romena de Galati, junto à fronteira com a Ucrânia. Pelo menos duas pessoas ficaram feridas. Bucareste já prometeu tomar todas as medidas diplomáticas para pressionar Moscou e a NATO garante que vai reforçar a defesa aérea da Roménia. Esta manhã, na rede social X, a presidente da Comissão Europeia já condenou o que aconteceu. Ursula von der Leyen acusou a Rússia de ter ultrapassado os limites. Hoje, a presidente da Comissão Europeia recebe em Bruxelas Peter Magyar. O objetivo é tentar um acordo político, as reformas na Hungria e ainda libertar fundos de coesão e do plano de recuperação pós-pandemia. Falamos de cerca de 18 mil milhões de euros que Bruxelas ainda tem congelados por causa do afastamento das regras europeias definidos pelo antigo primeiro-ministro Viktor Orbán. Agora, Peter Magyar quer inverter esse caminho húngaro. O governo vai aprovar hoje, em Conselho de Ministros, a prestação social única. A ideia é juntar 13 apoios sociais em apenas um só, entre eles o rendimento social de inserção e o subsídio de desemprego e as pensões por velhice e invalidez. Esta medida foi apresentada ainda durante o governo de António Costa, há 4 anos. O Jornal Expresso revela hoje que as condições de acesso ao apoio vão também mudar. Os beneficiários vão ser obrigados a cumprir trabalho social, ficando de fora os pensionistas e as crianças. Não foi dito, no entanto, para já que tipo de trabalho é que será. Passa também a haver um incentivo à entrada no mercado de trabalho. Se a medida não avançar até agosto, Portugal perde 500 milhões de euros do plano de recuperação e resiliência, uma vez que esta foi uma proposta, um compromisso deixado por Portugal há cerca de 4 anos. O fim de semana vem aí, com ele traz essa de Queiroz ao Teatro Aveirense. Estreia amanhã, Miguel Bastos, a opereta A Morte do Diabo.
1: Há uma história antes da história encontrada por acaso pela investigadora Irene Fialho.
2: E a Biblioteca Nacional, alguma coisa que parecia que era uma coisa chamada Morte do Diabo.
1: Emílio Abrantes, presidente da Banda Amizade.
2: E chamaram-na atenção e depois, uns dias mais tarde, parece que lhe chamaram a atenção que existia uma partitura que também chamava-se Morte do Diabo e parece que juntaram a peça de um puzzle que estava-se a completar.
1: E lá coisas do diabo. Mas vamos à história.
3: É a história de um povo governado por um diabo.
1: Gonçalo Guerreiro.
3: Eleito por ele.
1: Encenador.
3: E o povo, depois de eleger este diabo, pouco a pouco vai vendo que a sua situação económica e social está cada vez pior.
1: Estamos em território queirosiano.
3: E um dia chega a Lorete, uma jovem, que, a quem o próprio diabo chama Flor de Abril.
1: Abril, antes, muito antes de outro Abril que só chegaria no século seguinte. Mesmo fragmentado, foi possível manter o texto de essa. No caso da música, pouco restou, conta o maestro Carlos Marques.
4: A música que existia era muito pouca, existiam 5, 6 minutos.
1: Pouco mais do que a abertura que remete para Rossini. O compositor Rodrigo Neves fez música nova, a pensar em banda. Ao todo, cerca de 60 músicos no fosso de orquestra que vão acompanhar em palco 4 cantores solistas e um coro de 10 pessoas. No fim, já se sabe, o diabo vai morrer.
0: A Morte do Diabo, para ver no Teatro Aveirense amanhã, que estreia esta peça em Aveiro.
5: É uma bela sugestão. Ainda ontem tivemos aqui a falar connosco o maestro Carlos Marques, a Banda Amizade apresenta então A Morte do Diabo, essa recriação contemporânea da opereta perdida de Eça de Queiroz, Jaime Batalha e Augusto Reis, numa recriação com música contemporânea, pois pouco sobrou da música de Augusto Machado. A estreia então, como disse o Miguel Bastos, 30 de maio de 2026, no Teatro Aveirense. Repete, atenção, repete, dia 18 de outubro na Póvoa de Varzim, no Cineteatro Garrete, 8 de novembro em Coimbra, no Convento de São Francisco. Eu acho genial a ideia dessa de Queiroz, que parecia que estava a fazer futurologia. O diabo eleito pelo povo no âmbito de uma democracia, ele é eleito, e o povo, depois de o eleger, queixa-se que ele é o diabo, sendo que ele sempre foi o diabo. É incrível as ressonâncias com a atualidade. E depois surge uma personagem de esperança que tem Abril agarrado ao nome. Será que essa de Queiroz tinha uma espécie de máquina do tempo? Aquele lado queirosiano que retrata tão bem a sociedade portuguesa e os traços da sociedade portuguesa que torna as suas obras permanentemente atuais. Ora, fica aqui uma dica para a Ana Paula Ferreira, se nos está a ouvir, para pegar nesse essa de Queiroz e trazê-lo para as palavras que o vento não leva, com a qual vamos já seguir, mas com um canto do Egito Ptolomaico.

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1: Abrindo os seus dois olhos, Ra, o Deus Sol, lançou a luz sobre o Egito. Separou a noite do dia. Os deuses saíram da sua boca e a humanidade dos seus olhos. Todas as coisas nasceram dele, da criança que brilha no lótus e cujos raios fazem com que todos os seres vivam. Um cântico do Egito Ptolomaico.
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Foi assim as palavras que Ana Paula Ferreira escolheu para esta manhã da RTP Antena 2 e agora um trabalho do João Costa Dias a propósito do Amok Ensemble. Vamos ver o que é que este ensemble anda a preparar.

0: Um confronto direto com a identidade, o eu e o abismo que os separa. Luísa Costa Gomes, a autora.
1: Aquilo que eu quis fazer foi uma brincadeira justamente com a ideia de identidade, a redução das possibilidades da existência e do nosso desenvolvimento no sentido de configurar a pessoa num traço apenas que a pode definir e, portanto, fui buscar os filósofos, dois por acaso, que se preocuparam com isso, com a questão da história e da identidade, e transformei-os em nomes, não é? No fundo, aquelas personagens não são os filósofos Wittgenstein e Kierkegaard, são atores que fazem esse papel, usando no diálogo, que começa com uma espécie de um jogo de adivinha quem é esta pessoa de quem eu estou a falar, através de uma espécie de vox populi, não é? Do que se diz, do que ficou na história como resíduo mínimo de uma obra tão múltipla, tão importante, tão inovadora, tão revolucionária como é a obra do Nietzsche.
0: Jorge Pinto assina a encenação desta criação multidisciplinar que junta música original de Doxo, coreografia de Diogo Oliveira e um elenco alargado de músicos, bailarinos, atrizes e atores. O desafio foi o caos.
2: Na verdade, o texto da Luísa tem o título Quem sou eu é quem eu sou. Já se vê aqui a Luísa a comentar energicamente as inquietações humanas sobre a identidade, as razoáveis e as não razoáveis, porque são esses os tempos que vivemos, com a razão tão afastada desnecessariamente dessas inquietações. Era, de facto, a minha primeira leitura desse texto, que me projeta muito cedo mesmo, diria quase logo, para a palavra amok, que conheci pelos meus 13 anos, quando todos líamos o Stefan Zweig. Foi o turbilhão das provocações desse texto, das imagens que me sugeriu, o percurso ou não percurso das personagens, a carregarem consigo todo um damásio, que me lançou na partida para a Mock. Foi o que quis passar aos atores, aos músicos, aos bailarinos, a toda a gente.
3: Jacobina! Oh, Jacobina!
4: Sim, meu alferes?
3: Mas o que é isto? Quem vem a ser este espelho?
4: Para além dos deslumbrantes aspectos estéticos...
3: Não é para além, é aqui mesmo. De onde é que isto veio?
4: Foi espelho da alcáçova da rainha consorte Mariana de Áustria, mulher de Dom João V. Senhora que reinou 42 anos e todos os dias se via cada vez mais duradoura e boa regente neste espelho. Era cultíssima. E teve uma filha que também era cultíssima. E foi casar com o rei de Espanha. Mariana, embora de Áustria, fez muita caridade, sobretudo aos órfãos e aos pobres de todo o Império Português. Este espelho foi doado à filha do Marquês de Pombal, que não conseguiu evitar nem um maciço ataque xilófago nem a subsequente degradação. De alcáçova, incluído em dotes e doações, o espelho acabou no armazém de uma charcutaria, perto de Leipzig, a refletir salsichas bárbaras e salpicão da Saxónia.
0: A narrativa desvia-se para o caos, com a entrada de Felix Baumgartner, o primeiro homem a saltar do espaço que empurra o espetáculo para uma dimensão de vertigem e desordem. Luísa Costa Gomes.
1: Foi sempre uma ideia que me intrigou muito. Porque é que nós escolhemos uma certa narrativa sobre nós próprios? Porque é que escolhemos um momento nas nossas vidas que nos define? Porque é que normalmente obnubilamos grande parte da nossa história e escolhemos três ou quatro coisas que achamos que são, obviamente, têm a ver com uma certa organização para não vivermos no caos?

0: criação. Tudo isso faz com que gostemos mais de nos ligar àquilo que é sólido e consistente e constante, e menos àquilo que pode ser a contradição dessa constância e até a maneira paradoxal de existirmos no mundo.
1: E o espectador, o que leva deste espetáculo? Jorge Pinto responde.
2: É esta experiência que eu pretendo que o público tenha, que leve consigo, para depois voltar à sua memória, para lhe dar um tratamento muito seu, muito no respeito da sua identidade, no muito seu abismo do eu.
1: Amok estreia hoje e repete amanhã, às 19h30, no Teatro do Campo Alegre, no Porto. Em palco, os atores Pedro Galiza, Daniel Silva, Pedro Mendonça e Bárbara Paes, acompanhados por bailarinos e músicos que completam esta nova criação da Ensemble Sociedade de Atores.
3: Não era grande apologista do Apolíneo.
4: Inconveniente.
3: Sim, muito.
4: Bigode.
3: Sim.
4: Farfalhudo.
3: Anormalmente farfalhudo.
4: Nietzsche!
3: Nietzsche!
5: Formado em 1996, o Ensemble Sociedade de Atores é uma unidade de investigação, produção teatral e formação de atores, com direção artística de Emília Silvestre e Jorge Pinto. Entre os clássicos, os contemporâneos e exercícios de experimentação, a companhia conta com mais de 80 criações, envolvendo cerca de 260 profissionais das várias áreas artísticas. Os seus espetáculos foram apresentados em vários teatros nacionais e municipais, bem como em espaços alternativos por todo o país. Agora, este gesto musical sobre um texto inédito de Luísa Costa Gomes, Quem Sou Eu é Quem Eu Sou, junta em palco músicos, bailarinos e atores num espetáculo multidisciplinar, encenado por Jorge Pinto, com música original de Doxo e coreografia de Diego Oliveira. E ouvíamos logo aqui no fim na peça do João Costa Dias a palavra ou o nome de Nietzsche, visitado por dois filósofos, Ludwig Wittgenstein e Søren Kierkegaard, enquanto jogam ao adivinha quem é. É assim, vamos para o Teatro do Campo Alegre. É já hoje, dia 29, e amanhã, às 19h30, uma bela sugestão de peça que nos faz pensar. Falávamos de Ludwig Wittgenstein, ou seja, irmão ou primo, agora varreu-se, não faz mal nenhum, de Paul Wittgenstein, para quem foi dedicado o concerto para a mão esquerda de Maurice Ravel, que nós ouvimos ontem. Ora, é sinal que vamos entrar neste espaço dedicado ao compositor do mês, não com o piano para a mão esquerda, mas com o piano em sol. O concerto para piano, o famoso concerto para piano em sol de Maurice Ravel. É o compositor do mês.
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5: Ora, Maurice Ravel compôs o concerto em sol entre 1929 e 1931, em paralelo com o tal concerto para a mão esquerda composto a pedido de Paul Wittgenstein. As duas obras nasceram quase ao mesmo tempo, mas são quase opostas em caráter. A ideia inicial era escrever um concerto para tocar ele próprio em digressão. Ravel preparava uma grande turnê mundial como pianista, acabou por desistir da ideia. Percebeu que não tinha o virtuosismo necessário para defender a obra em palco e confiou a estreia a Marguerite Long. De resto, ele trabalhou com Marguerite Long afincadamente nos últimos meses da composição. A estreia foi em Paris, a 14 de janeiro de 1932, com Ravel a dirigir a famosa orquestra La Morée. foi um triunfo. Seguiu-se uma digressão europeia.

Europeia, com Long ao piano e Ravel na direção, passando por Bruxelas, Viena, Berlim, Praga, Londres e Varsóvia, e foi uma das últimas alegrias da vida do compositor. A obra está escrita em três andamentos. O primeiro abre com o tal estalido de chicote, seguido de um tema brincalhão num piccolo sobre figuras de jazz. Ravel acabara de regressar de uma digressão pelos Estados Unidos em 1928, onde tinha ouvido George Gershwin e visitar os clubes do Harlem. Tinha ficado absolutamente fascinado pelo blues e pelo jazz, e tudo isso entra neste concerto. Há acordes azulados, numa brincadeira, numa referência ao blues, há glissando, há ritmos sincopados, há harmonias de Gershwin filtradas pela elegância francesa. O segundo andamento é o coração da obra. Um adágio em compasso ternário, com o piano sozinho durante quase 4 minutos antes da orquestra entrar, e a forma como a orquestra entra e a flauta entra, a linha melódica tem uma simplicidade desarmante. Ravel confessou a Marguerite Long que tinha sofrido para a escrever. Esta frase fluida, como trabalhei nela, compasso a compasso, quase me matou, dizia Ravel. Disse também que pensava no quinteto para clarinete de Mozart enquanto compunha. E isso ouve-se. É precisamente com este adágio que vamos ficar numa interpretação que ainda hoje, e apesar de ser uma interpretação já com uns anos, ainda hoje insiste ser absoluta referência e tida como o mais refinado toque raveliano para este adágio. É Arturo Benedetti Michelangeli, aqui com a Orquestra Filarmonia, dirigida por Ettore Gracis.

0: O adágio do concerto para piano em sol de Maurice Ravel e a interpretação de Arturo Benedetti Michelangeli.
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0: 8 horas 32 minutos deste dia 29 de maio, dia de aniversário de um grande maestro de Bach, Helmut Rilling. Nasceu em 1933 em Stuttgart. É um dos maiores maestros corais do século XX e uma das maiores referências mundiais na interpretação de Bach. Estudou em Stuttgart, Roma e Nova York. Em Roma, trabalhou com Fernando Germani em órgão, em Nova York com Leonard Bernstein em direção, e em 1954, com apenas 21 anos, fundou o Gesinger Kantorei, o coro com que faria toda a sua carreira. Em 1965, fundou também o Bach Collegium Stuttgart, orquestra parceira do coro. Estes dois conjuntos foram durante décadas o seu instrumento de trabalho. A obra de uma vida foi gravar a integral das cantatas de Bach. Foram mais de 200 cantatas registadas ao longo de muitos anos para a editora Hensler. Concluiu o projeto em 1985. Ano do tricentenário do nascimento de Bach, e foi mesmo o primeiro maestro a completar a integral. Pouco depois, em 1999, lançou a edição Bach 2000 e com cerca de 172 discos, reunindo a obra completa do compositor em comemoração dos 250 anos da sua morte. Recebeu, por isso, um Grammy. Rilling representa uma escola muito particular. Não aderiu ao movimento da interpretação historicamente informada, que, com Harnoncourt, Léonard, Gardiner e Koopman, impôs os instrumentos de época, o vibrato reduzido e cores pequenos. Manteve sempre uma abordagem mais próxima do romântico, com instrumentos modernos, coros amplos e expressão lírica. Foi por isso atacado pelos puristas. Defendeu-se sempre com clareza. Para Rilling, Bach não era arqueologia. Era música viva, música que devia falar ao público de hoje, com os meios de hoje. Dizia que a fidelidade ao espírito da obra era mais importante do que a fidelidade aos instrumentos. A sua maneira de fazer Bach era quase teológica, expressiva, narrativa. Cada cantata era um sermão em música. Ora, é precisamente com olhar para as cantatas de Bach que vamos continuar, mas não com as cantatas religiosas, mas com aquela que é a primeira das cantatas profanas. Vamos ficar aqui com a cantata BWV 201.

Ouvimos o coro de abertura da cantata BWV 201, o concurso entre Phoebus e Pan. Estas cantatas que se assemelham a pequenas óperas, são na realidade intermédios que têm toda uma ação narrativa e uma ação dramática, de resto, e que fazem parte do conjunto das cantatas profanas de Johann Sebastian Bach. Aqui evocamos então Helmut Rilling, no dia em que este grande maestro assinala o seu aniversário, dia 29 de maio. São 8 horas e 40, voltamos a Isaac Albéniz nesta emissão. Falávamos de Albéniz e da sua Suíte Ibéria, a Suíte Ibéria considerada de dificuldade extrema. Albéniz chegou a duvidar que alguém pudesse tocá-las e pensou em destruir os manuscritos, imagine-se. Foi convencido a publicá-las e, de resto, a pianista Blanche Selva fez a sua estreia em sessões espalhadas ao longo de anos. A verdade é que Albéniz captou com as suas várias obras para piano, acabou por captar a essência da música espanhola, nomeadamente do flamenco, do cante rondo e da guitarra andaluza, sem usar materiais folclóricos diretos. Ele inventava as melodias que pareciam tradicionais. O ritmo, a ornamentação, a evocação eram de Albéniz. Muitas peças foram depois transcritas para guitarra, instrumento para o qual Albéniz nunca escreveu, mas que parece habitar na sua música. As Astúrias, por exemplo, é hoje mais conhecida na transcrição para guitarra do que no original para piano. Mas nós aqui vamos continuar fiéis ao original e vamos ouvir mais uma vez Alicia de la Rocha, precisamente com Astúrias.

As Astúrias de Albéniz e aqui é aquilo que falávamos, a essência da guitarra transportada para o piano. Nesta evocação de Albéniz não ficaria completa se não falássemos de outra faceta de Albéniz, que é Albéniz compositor de ópera. E uma linha de ópera escrita em inglês, porque Albéniz pressentia que essa seria a língua do futuro e queria uma ópera que fosse universal, mas que ao mesmo tempo, ou musicalmente, resultasse numa alternativa ibérica àquilo que era uma linha alemã, francesa ou italiana. E nisso Albéniz consegue uma linha muito própria, centrada no Rei Artur e na trilogia do Rei Artur, e a primeira dessas óperas foi Merlin. Vamos ficar aqui com o final do primeiro ato.

E aqui está este albénis quase ninguém espera. Um albénis com este espírito épico e de grande compositor de ópera. Na realidade, não escreveu muitas, mas as que escreveu têm esta dimensão. Também trata de assuntos que nos levam para uma Europa mitológica. São 8 horas e 55. Vamos falar com Miguel Leal Coelho deste festival Around Classic e deste Mozart revisitado e de toda uma celebração que se faz ao longo do ano.

0: Ora então, mais uma vez, muito bom dia, 8 horas e 56 minutos. Temos connosco Miguel Leal Coelho, diretor artístico do festival Around Classic. Estamos na segunda edição dedicada a Mozart. A programação da iniciativa da Mega Classic e Lisboa Cultura são vários espaços de cidade, como o Teatro Variedades, o Capitólio e o Cinema São Jorge, entre 29 e 31 de maio, e já na noite de 30, pelas 22 horas, realiza-se no Capitólio um concerto de jazz inspirado na música de Mozart com dois gigantes, Mário Lajinha e Daniel Bernardes. O Daniel Bernardes, quando aqui esteve há mais ou menos 2 semanas a falar daquele encontro fabuloso com músicos, com Barradas, com Toscano, a propósito da música de Bach, já disse, o Daniel Bernardes vai tendo este lado clássico. Olhava, ora olha para Messiaen, ora olha para Beethoven, ora olha para Bach. Segue-se agora Mozart e assenta que nem uma luva no festival, ou terá sido uma proposta do próprio Miguel Leal Coelho. Bom dia.
1: Bom dia, bom dia. Bom, tudo isto começou o ano passado com o desafio que fiz ao Daniel para, a partir de Bach, imaginar um concerto de jazz, que resultou no Quodlibet, que foi constituído um quinteto que eu acho que é de luxo, com o Daniel no
0: É um
1: piano,
0: verdadeiro luxo.
1: o João Barradas no acordeão, o Ricardo Scano no saxofone, Davi Acabou no contrabaixo e o Joel Silva na bateria. E foi um disco que foi editado também, editámos um CD. E face ao sucesso do ano passado e, sobretudo, à qualidade da música que o Daniel produziu e compôs, desafiei para revisitar Mozart e acompanhado de um outro grande pianista e compositor, o Mário Lajinha. Eles já estiveram em estúdio, já gravaram um CD que será lançado amanhã, sábado, que se chama Mozart Transfigurado e que eu recomendo vivamente porque, de facto, é uma obra extraordinária. Ou seja, mostra que Mozart e, de modo geral, a música clássica é intemporal e pode ser abordada de diferentes formas.
0: Nós já, quer dizer, primeiro aguardamos aqui com alguma ansiedade e expectativa o lançamento do disco, que ainda não está disponível nas plataformas, certamente estará a partir de amanhã. Falámos dessa primeira experiência com a música de Bach, eu propunha ficarmos aqui com um pouco com o largo do Concerto para Cravo número 5, revisitado aqui pelo Daniel Bernardes e por estes músicos estupendos. Já dissemos quem eram, vale a pena repetir: o Daniel Bernardes, o Ricardo Toscano, o João Barradas, o Damião Cabot e o Joel Silva, aqui numa ponte entre a primeira edição do festival e a segunda edição, que vai apresentar Mozart. Mas para já, música de Bach.

0: E aqui está um bar revisitado pelo Quodlibet Quintet com o Daniel Bernardes, e esta iniciativa do Daniel Bernardes em revisitar, ou insistência do Daniel Bernardes em revisitar os grandes compositores, e ele só está à espera do mote. Estamos aqui com o Miguel Leal Coelho, que depois do Bach propõe-lhe Mozart, e eu percebo que não foi preciso muito para o convencer.
1: Não, não foi. Foi, aliás, muito fácil.
0: E o que é que nós podemos esperar deste
1: Muito
0: Mozart?
1: bem. Então, no ano em que Mozart faz 270 anos, resolvemos, como é evidente, dedicar o nosso festival a este grande compositor. O primeiro concerto foi em janeiro, precisamente no dia 27 de janeiro, no dia do nascimento de Mozart, e o último concerto será no dia 5 de dezembro, a data da morte. Curiosamente.
0: Nisso, Mozart é uma sorte, porque permite-nos ir de janeiro a dezembro com
1: Exatamente.
0: datas
1: A
0: redondas,
1: vida
0: não é?
1: de Mozart corresponde a um ano civil. Mas então, este compositor, este gênio que não teve tempo para ser menino, ao longo da sua vida produziu muita coisa, tem uma obra extraordinária. E nós quisemos, de alguma forma, também demonstrar para além do seu virtuosismo, também a sua juventude, porque ele morreu com 35 anos.
0: Exato.
1: Daí também foi pensado numa programação também muito dirigida aos jovens e às crianças. Aliás, hoje começa dentro de hora e meia, mas sensivelmente será o primeiro concerto pela Escola de Música do Conservatório Nacional. O público são alunos de escolas públicas.
0: Muito bem.
1: Um acordo que temos com o Departamento de Educação da Câmara Municipal de Lisboa, e os concertos de sexta-feira são exclusivamente para alunos de escolas públicas. Este primeiro concerto chama a atenção, que tem a ver com a conversa que tivemos antes, que chama-se aqui Jazz Mozart, em que se tenta fazer uma demonstração da evolução da música de Mozart para o jazz. Não foi combinado, curiosamente, mas resulta muito bem. Amanhã vamos ter três concertos.
0: Sim.
1: Às 4 da tarde, a missa em dó menor de Mozart, com a Orquestra de Câmara Portuguesa, e com uma parceria com a Sister Música e com o apoio da Égide. Depois, à tarde, ainda no Teatro de Variedades, Nuno Vieira de Almeida, num recital de catipiano, com a Susana Gaspar, o André Ricos, e com o texto escolhido pela Rita Blanco. E à noite, às 10 da noite, no Teatro Capitólio, o tal concerto, os Mozart Transfigurado, com o Daniel, o Mário Lajinha, o Bernardo Moreira contrabaixo e o Joel Silva na bateria. O domingo, tal como o ano passado, será exclusivamente aberto às famílias, concertos gratuitos, portas completamente abertas do Teatro Capitólio, mas literalmente
0: Aí
1: abertas.
0: não há desculpa para não irmos, não é?
1: Exatamente. E com os violoncelinhos,
0: Exato.
1: a Orquestra de Guitarras da Academia de Música de Lisboa, e a Academia Música de Santa Cecília.
0: Muito bem.
1: Este ano são as escolas que puderam participar, porque esta também é uma altura do ano um bocado pouco difícil, porque é a altura de exames e de avaliações, e enfim, não foi
0: É o
1: possível.
0: final do ano letivo.
1: Exatamente, praticamente o final do ano letivo. Estamos a uma semana e meia ou 2 semanas da final do ano letivo. Mas pronto, isto é o que vai acontecer neste fim de semana. Como disse, o festival irá terminar dia 5 de dezembro com um concerto, que depois anunciaremos de que vai constar esse concerto. Mas será o concerto de orquestra,
0: Sim.
1: terá um concerto para piano, e será dirigido pelo Martins Sousa Tavares.
0: E o conteúdo
1: Fica.
0: fica para
1: Ainda
0: sabermos. É uma
1: estamos a.
0: surpresa.
1: É uma surpresa. Ainda estamos a negociar algumas coisas.
0: E para além, portanto, temos esta programação, que na realidade leva as pessoas ali para o eixo do Parque
1: Sim.
0: Mayer, Avenida da Liberdade, e que é um eixo que inexplicavelmente nunca foi usado para isto, e em boa hora vocês lembraram-se disto no ano passado e continuam, porque é um espaço por excelência para pôr as pessoas a circular e a ouvir concertos e a ouvir música.
1: Sim, aliás, isto surgiu um pouco na sequência de uma notícia que eu li, que a Câmara pretendia revitalizar o Parque Mayer.
0: Exato.
1: E eu lembrei-me que naquela zona, para além do Parque Mayer propriamente dito, há o Cinema São Jorge, há o Teatro de Tivoli, Penso que seria bom retirar aquele estigma do Parque Meyer, do vaudeville e da boémia.
0: Claro.
1: E acrescentar-lhe a boémia clássica da música.
0: A boémia clássica talvez está bom, mas é óbvio, porque faz parte.
1: Exatamente.
0: Não é?
1: Esqueci um pouco de referir que fazemos outros concertos com menos visibilidade, mas que nós também achamos que são importantes, que são em lojas e hotéis da zona da Ilha de Liberdade.
0: Ah, porque isso é outro motivo de interesse, ou seja, envolver o próprio comércio da Avenida da Liberdade.
1: Já este ano houve na segunda-feira, foi no Delta Café,
0: tem um espaço ótimo.
1: É o nome da loja, portanto não é publicidade. Depois da terça na Buchholz, na livraria.
0: Exato.
1: E ontem no Hotel Tivoli.
0: E que tem outro espaço maravilhoso. Não sei onde é que fizeram no Teatro Tivoli. No hotel. Mas
1: foi que tem o piano.
0: Ah, ok, muito bem.
1: Aproveitámos o piano e foram uns alunos de piano que foram tocar.
0: Para deleite dos hóspedes.
1: Sim. Nós, o objetivo deste festival é aproximar a música clássica das pessoas.
0: Claro.
1: Não, desacralizá-la.
0: E trazê-lo para o centro da cidade.
1: Exatamente. Um pouco na ideia, um pouco a continuar a ideia que tivemos, aliás, ambos, nos dias da música no Centro Cultural do Bem.
0: O modelo faz-me lembrar qualquer coisa.
1: É mais
0: assim.
1: Ou menos que sim. Mas, porque a ideia central é esta, é desacralizar a música clássica.
0: Sendo que é difícil.
1: Torná-la-se mais acessível às pessoas, fazer com que as pessoas ouçam, para que comecem a despertar a curiosidade de ouvir mais. Porque, infelizmente, é uma coisa que é uma grande falha no nosso país, é a educação musical. E que eu acho que é determinante para o desenvolvimento.
0: A educação no geral, não é na educação artística, é na educação no geral, das pessoas, na preparação, na cultura geral, não é? A música enquanto parte integrante da cultura geral. Eu acho que vale a pena falarmos aqui, e sem problema nenhum, porque não vou ser aqui bairrista se eu disser. Eu acho que faz falta algo do género, faz falta um grande festival popular de música erudita. Nós aqui, de certa forma, sentimos-nos todos um pouco órfãos disso, e já que há uma equipe com o Miguel Leal Coelho à cabeça, preparada para o fazer, fica aqui o apelo meu, através da RTP Antena 2, para que a Câmara Municipal de Lisboa possa realmente perceber que isto é estratégico e possa pegar numa equipe que já trabalha em parceria e dê aqui um bocadinho de músculo a este projeto.
1: Eu
0: imaginei muitas vezes, eu acho que nós falámos disso algumas vezes, eu imaginei muitas vezes este tipo de festival em que as pessoas circulam e de resto, como houve a Folha Jornée no Rio de Janeiro, que as pessoas circulavam de espaço para espaço na cidade, dentro da cidade. E Lisboa tem uma vantagem brutal, porque só ali na Avenida da Liberdade tem não sei quantos teatros, tem um eixo gigante, se contarmos desde o Rússio cá em baixo com o Teatro Nacional Dona Maria II até lá acima, são não sei quantos espaços onde se pode fazer um grande festival de música.
1: É verdade. Aliás, tenho esse projeto, mas que eu sei que é difícil a concretização, mas...
0: Sonhar não custa nada.
1: Mas é verdade. Mas por exemplo, não sei se sabia, havia uma coisa chamada 7 às 9.
0: Sim.
1: No início.
0: Sim.
1: Que os concertos gratuitos ao fim da tarde. Foi uma ideia que eu retirei de ver em Nova York, para além de happy hour. Mas,
0: exato,
1: por exemplo, os músicos da New York Philharmonic Orchestra tocavam à hora do almoço naquela zona junto ao World Trade Center, 3 dias por semana.
0: Exato.
1: E, enfim, pequenos agrupamentos, não era a orquestra no seu todo. E aquilo atraía imensa gente, e as pessoas paravam. E picnicavam enquanto assistiam.
0: E tem aquele lado da democratização da música.
1: Exatamente.
0: E do acesso ao espaço da música, não é?
1: É isso. Trazer a música também para a rua, para que as pessoas a ouçam. Essa é muito importante e esse apelo é muito bom. Eu estou consigo.
0: Fica aqui, porque seria maravilhoso para todos nós podermos ver aquele eixo da Avenida da Liberdade cheio de música durante um fim de semana. Já acontece, está a crescer, a semente está lançada. Miguel Leal Coelho, Muito obrigado.
1: Obrigado.
0: Vou
1: obrigado
0: pedir, para antes de ir embora, então deixar um convite para as pessoas irem até à Avenida da Liberdade para vos ouvirem.
1: Sim, amanhã, a partir das 4 da tarde, haverá concertos nos teatros Variedades e Capitólio, no domingo completamente gratuitos, abertos a quem quiser assistir, com as escolas de música. Acho que é uma excelente forma de passar os dias.
0: Outro dos intérpretes que já mencionámos é o Mário Lajinha. O Mário Lajinha lançou um álbum excepcional neste último ano e que também tem muitas referências àquilo que são as formas e as estruturas da música clássica. Uma delas é o coral. Vamos ficar aqui com o coral número 3 de Mário Lajinha. O Mário Lajinha que vai estar com o Daniel Bernardes a revisitar Mozart amanhã, a que horas?
1: Às 10 da noite, no Teatro Capitólio.
0: Fique encontro marcado.

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2: Ora, então, mais uma vez, muito bom dia. Depois deste festival Around Classics, vou-lhe deixar aqui mais uma proposta. Vamos falar com Mariana Dionísio, cantora, improvisadora e compositora, e que apresenta este trabalho recente. É mais uma edição da Artway, estes retratos mitológicos, Mythological Portraits, e que é este álbum do ensemble vocal Leida. Vamos, antes de nos atirarmos aqui à conversa, vamos já começar a ouvir um desses retratos, Framing. Portanto, aliás, a própria obra, os Mythological Portraits, tem todo este ritual de criar um retrato, Framing, Waving e Figuring. Mas já vamos falar sobre isto. Começamos com o primeiro.

E aqui uma trevoada. Nós, eu já tinha ouvido e já tinha ouvido esta obra. Porque é que eu comecei agora de repente a falar? Porquê? Porque a Mariana acabou de explicar como é que esta obra foi gravada e todo o contexto, e eu fiquei assim um pouco de boca aberta e absolutamente fascinado com todo o processo. Porquê? Eu, quando ouvi, achei que havia aqui qualquer coisa de eletrónica dentro do trabalho de música vocal acústica. Só que a Mariana, de início, acaba por me explicar

0: que isto foram tudo condicionantes da própria gravação e que tudo o que está aqui é absolutamente acústico e gravado, incluindo a trevoada. Bom dia, Mariana.
1: Bom dia.
0: Que magia é esta que aconteceu? Porque na realidade parece tudo tão de propósito, tudo tão harmonioso, que parece que faz parte da intenção original da Mariana.
1: Pois é, assim, esta magia realmente é inexplicável. Nós fomos visitados por esta intempérie nas duas sessões de gravação que tivemos. Portanto, fizemos uma primeira gravação em Vila do Conde em agosto de 2024 e depois tivemos esta visita em pleno verão, não é? Portanto, nada indicava que isto estaria assim, com tanta ventania e trovoada mesmo, chuva, etc., durante ali um período muito pequenino. E a gravação ficou de tal forma afetada que nós remarcámos uma segunda gravação meses mais tarde para tentar colmatar três das peças que ficaram mais afetadas. E decidimos ir para a Igreja de Lourdes, Matriz de Lourdes, em Lisboa.
0: Uhum.
1: E eis que acontece novamente uma tempestade.
0: É porque tinha que acontecer.
1: Tinha que acontecer. E então nós tivemos muito tempo a editar. Portanto, esta magia de que falas também diretamente ligada com estes acidentes, mas também muito, muito parte do trabalho incrível que o Hugo Romano, que gravou e que editou,
0: exato,
1: fez para tornar também este evento. Ou seja, nós tínhamos muitos microfones espalhados pela sala.
0: Portanto,
1: não é?
0: Há aqui um trabalho de pós-produção gigante.
1: Há um
0: gigante,
1: trabalho de pós-produção,
0: é?
1: na escolha de que micros é que ficavam ligados, porque nós tínhamos bastante. A nossa ideia era fazer um projeto 3D, mas como foi tudo afetado pelo vento, houve microfones que nós tivemos mesmo que os eliminar, porque era só uma ventania pegada.
0: Mas quer dizer, mais 3Ds que isto é impossível.
1: É verdade, sim, já dá aqui uma sensação. Mas era um sistema de array que no processo da gravação, em que depois podia-se passar a uma imersão maior através de vários speakers, várias colunas.
0: Para quem tem aquele sistema em casa, o típico Dolby Surround ou instalações,
1: exatamente,
0: é possível sentir essa tridimensionalidade?
1: É assim que nós gravámos, mesmo à volta, em posições específicas, gravámos à volta do microfone, de forma a criar espaços diferentes a cada música. E claro que nesta versão do álbum está uma versão em estéreo, mas temos a possibilidade de as poder editar numa versão 3D, que é uma das coisas que se calhar eventualmente faremos mais para a frente.
0: Mas isso nós estamos, porque entre os ouvintes da Antena 2 temos os fiéis do estéreo, mas também temos aqueles ouvintes que têm aquelas aparelhagens bem sofisticadas com vários speakers e que vão querer de certeza poder fazer o teste de perceber de onde vem o som, como é que as coisas respondem. E isso é um dos lados fascinantes da música contemporânea, poder brincar com as chamadas orquestras de colunas, por exemplo, não é? Percebermos, ficamos como pinguins a olhar onde é que vem o som, o som mais próximo. E como é que surgiu esta ideia para estes retratos mitológicos?
1: Bom, o nome Retratos Mitológicos veio depois do repertório já estar a ser pensado. Portanto, foi até um bocadinho com esta brincadeira também destas intempéries que nos visitavam. Nós às tantas começámos a brincar entre nós, a dizer que já começava a ser indiscreto ou indelicado não convidar oficialmente estas entidades.
0: As entidades, exato.
1: Então, pronto, esta primeira parte, estas
0: ainda
1: primeiras
0: por cima foram
1: peças,
0: intérpretes,
1: claro,
0: não é?
1: Claro, exatamente, portanto. E estão citados no próprio álbum. Agradecimentos aos convidados que não deixaram o nome connosco, mas que estão lá. E então, o nome em si, Retratos Mitológicos, é o nome que eu dei a esta peça, que tem três andamentos, que já tinha sido publicada ou já tinha sido oficializada através de uma divulgação na Tribuna de Compositores, que foi levada pelo Luís Tinoco. E então mantive o nome e dei esse nome ao álbum por causa destas coincidências.
0: Só que agora vai ser muito difícil alguém replicar isto.
1: Não, nós, é isso, ou seja, este álbum é uma espécie de um retrato, como se fosse uma fotografia.
0: Sim.
1: De um eventual concerto, porque a maneira como eu concebi este ensemble é um ensemble que pretende não se ficar por um coro. Ou seja,
0: claro,
1: eu chamo a isto até um sintetizador, porque é precisamente um ensemble que funciona sob mecanismos de tal forma improvisados, e os mecanismos em si não são improvisados, mas permitem-me improvisar, que um concerto acaba por ser variações do que quer que seja,
0: uma
1: que possa ter acontecido
0: neste álbum. Uma experiência sempre única e diferente.
1: Exatamente, sim.
0: Bem, isso é um tipo de escrita musical muito diferente daquilo que é norma ou que é aquilo que estamos habituados. E, portanto, contam sempre a ideia de um sintetizador acústico, que é o que é, de um sintetizador humano, é interessante. Isso surge como?
1: Bom, isto surge da minha vontade enquanto improvisadora de conseguir manipular um instrumento que seja uma espécie de uma extensão da minha própria voz. E estes cantores foram escolhidos a dedo por razões teóricas também, por razões tímbricas e por registro, não é? Portanto, eles, claro, de repente eu tenho graves que não costumava ter, porque consigo usar um espectro um bocadinho maior do que o meu registro permite.
0: E ajuda o baixo e ajuda a acústica do espaço, não é?
1: Claro, claro que sim. Foi pensado para esta acústica reverberante, mas a ideia do sintetizador é porque eu posso mesmo manipular o resultado, o que quer que seja que eles estejam a cantar. Portanto, as minhas peças são conjuntos de premissas que fazem dessas próprias premissas uma espécie de um subinstrumento, ou seja, okay, eu chamei isto um instrumento no geral, este ensemble. E cada subinstrumento é um conjunto de regras e de ideias onde eu posso navegar e onde eu, enquanto improvisadora, consigo cantar por cima e fazer com que aconteçam as
0: isso,
1: coisas que...
0: Mas isso como é que se faz? Ou seja, entregam-se as regras aos cantores, os cantores vão perceber as regras e depois é durante a direção da obra que se faz essa manipulação toda? Como...
1: Sim, é durante a direção, ou seja, cada peça acaba por ter, se calhar, os seus próprios gestos e as suas próprias premissas e, portanto, se estamos na peça 1 ou na peça 2, o comportamento é aplicado à regra da própria peça. Portanto.
0: Então isto é possível fazer com outra pessoa, para além da Mariana?
1: É possível, sim. É preciso um bocadinho de estudo para se... Porque, entretanto, nós criámos isto.
0: Temos que compreender as regras,
1: anos.
0: Não é?
1: Claro, claro. Sim, é isso, é compreender as regras e familiarizar-se com os cantores e com a maneira com a resposta deles. E sim, claro, é um instrumento tocável por outra pessoa também.
0: E a verdade é que é absolutamente harmónico. Resulta perfeitamente nós. Ou seja, eles reagem. Portanto, as regras estão muito bem conseguidas.
1: É. Claro que também tenho peças escritas. Tenho aí, por exemplo, 3 peças no álbum que são escritas de uma maneira clássica.
0: Claro. E, portanto, isto aqui é o quê? Com assobios?
1: Sim. Eu aqui não consigo...
0: Com assobios.
1: Portanto, se calhar a eletrónica que falavas há pouco também tem a ver com
0: tem
1: esta...
0: Tem que ver com isto, com estes sons,
1: sim,
0: exato. Porque ainda por cima, assobiar em cor é difícil, quem já tentou fazer... Uma coisa é assobiarmos sozinhos, não é?
1: Sim.
0: Assobiar em cor e afinar e ter estruturas musicais em assobio não é fácil, porque a nossa tendência é sempre afinar pela nota superior. Pronto, estou fascinado. Estou fascinado pela noção deste sintetizador humano e que é absolutamente acústico que nós estamos a ouvir, e pela visita desses elementos inesperados e a forma como foram integrados, que parecem fazer parte destes retratos mitológicos. E depois as outras obras que estão aqui no disco. Podemos falar de um caleidoscópio. Vamos à música desse caleidoscópio. O que é que se procura também nessas obras?
1: Sim, esta peça caleidoscópio é um conjunto de várias experiências que eu fiz, que chamava peças caleidoscópio, de facto, porque peguei nesta ideia do próprio objeto em si, que é, não sei se para quem está a ouvir conhece o que é um caleidoscópio, mas é uma espécie de um cilindro que tem um orifício para espreitar.
0: Com os cristais.
1: Exatamente, e quando nós rodamos para um lado, terá umas miçangas que por causa de uns espelhos rodam e formam assim umas formas geométricas.
0: Exato.
1: Aleatórias, mas absolutamente perfeitas, como se tivessem sido pensadas. Que é um bocadinho o conceito
0: desta
1: peça.
0: Eu acho que há uma determinada geração mais nova que se calhar já não sabe o que é um caleidoscópio. É algo que quase todos nós em crianças ficávamos fascinados, não é?
1: Exatamente. Pronto, é um mecanismo muito simples que joga aqui com uma ideia que eu acho muito bonita, e mesmo para pensar a arte musicalmente, pronto, que é uma música, já que é uma arte que acontece no tempo e que pode jogar com esta aleatoriedade, que é o facto de, com umas míseras miçangas que podem ser de várias cores, vários formatos, que em si podem não ser nada especial, rodadas aleatoriamente por causa da estrutura que é feita através dos espelhos e do formato do objeto em si, provoca, ou daí resultam então figuras geométricas que parecem altamente detalhadas e matemáticas.
0: Então, mas isto também é escrita tradicional ou é uma escrita com regras?
1: E portanto esta escrita aqui, esta destas peças, acaba por ser conjuntos de premissas muito simples que... cuja o input musical, não é, aquilo que nós fazemos com elas, que é bastante aleatório dentro destas regras, resulta numa coisa tão coesa que parece uma peça em si. E vem de uma aleatoriedade grande.
0: Daí este circundar, espelhar, refratar e cruzar. Tem
1: exatamente.
0: Tudo que ver com o próprio caleidoscópio. Não, eu acho incrível, porque a Mariana pega... pegas numa experiência visual e muito palpável e levas para uma arte que é por si abstrata, porque a música é sempre abstrata e está sempre dependente da interpretação, mas numa escrita com regras, vamos dizer, diferentes, que torna a coisa ainda mais abstrata dentro do que já é uma arte que, imaterial, não é?
1: Sim, é ou muito abstrato ou até um bocadinho mais concreta, nesse sentido em que as regras são de tal forma assentes sobre mecanismos pré-combinados que o resultado em si acaba por ser bastante coerente, pronto, embora o lado aleatório esteja muito presente, que é uma coisa que me interessa para permitir esta espontaneidade,
0: claro,
1: da música improvisada, que é uma das coisas que me interessa explorar juntamente com música escrita.
0: Eu estou cheio de curiosidade e vontade de manipular este instrumento.
1: Temos que combinar.
0: Não, eu acho sinceramente algo sobretudo, quer dizer, a história da música a partir de determinada altura começou a inventar. Primeiro foram as notações, porque a notação não permitia determinado tipo de comportamentos, e começou-se a fazer aqueles riscos para cima, riscos para baixo, aqueles ondulados, que corresponde tudo é uma notação específica. Todos nós que estudamos música sabemos o que fazer quando vemos essa notação. E percebemos que, de repente, o pentagrama por si, tradicional, já não é suficiente para o que nós queremos ou para aquilo que é possível fazer com o instrumento. E foi essa a necessidade que sentiste para inventares aqui um novo instrumento a partir deste instrumento, que é a voz?
1: Em si, a escrita musical não me bloqueia nesse aspecto, porque uma das coisas que eu tenho a sorte de ter é um grupo disponível para trabalhar e para explorar. Ou seja, muitas das coisas nem sequer foram escritas.
0: Claro.
1: São trabalhos que nós fazemos...
0: É um laboratório.
1: Exatamente. Um trabalho que nós fazemos, por exemplo, técnicas tendidas, tudo o que seria difícil de escrever numa partitura acaba por ser codificado em gestos, em desenhos, em coisas que por eles serem muito disponíveis é bastante fácil de comunicar.
0: Claro.
1: Mas em si, aquilo que me fez criar este instrumento é de certa forma esta necessidade de uma liberdade enquanto improvisadora. Era não criar um circuito demasiado fechado para poder ser manipulável e poder ser de facto um instrumento que eu posso usar para cantar por cima, para improvisar, pronto, e daí esta ideia. Portanto, as minhas partituras às vezes são desenhos, são tabelas, são numerações, são assim uma espécie de cábulas, pronto.
0: Muito bem, muito bem. É as várias possibilidades da música e isto prova que a música está em permanente evolução. Veste a partir daqui deste tipo de nova relação com a música e da orgânica, veste, por exemplo, a partir para obras maiores, por exemplo, desafios como algo semelhante, já que falamos de música vocal, algo semelhante a uma obra religiosa mais complexa, uma obra tipo uma ópera, porque não uma ópera?
1: Adorava. Preciso de algum financiamento, mas venham eles, porque eu tenho
0: Eu lembro muito, eu estou a ouvir isto e lembro muito de trabalhos como a Meredith Monk, por exemplo.
1: Claro.
0: E o Atlas da Meredith Monk é absolutamente um marco na composição da ópera, sendo que os mais puristas vão dizer que aquilo não é ópera em lado nenhum, mas é um marco na produção teatral musical, pronto, vamos chamar assim. E quando estamos perante novas possibilidades musicais e novas possibilidades de manipulação musical e dos sons, que é disso que se trata, Vias-te, por exemplo, de repente a compor uma história a partir daqui?
1: Sim, sim, eu, na verdade eu interessa muito explorar a voz. Foi uma coisa que foi bastante surpreendente a certa altura no meu percurso académico. Eu não me imaginava como cantora e de repente quando me pus em papel de cantora percebi as potencialidades que um instrumento destes tem por ser tão plástico e por ser tão camaleónico, de certa maneira. Uhum. E portanto há muita coisa na música vocal para explorar e interessa muito começar a usar a palavra, porque uma das coisas que podes reparar neste álbum é que não tem absolutamente
0: pois não.
1: nenhuma
0: é sons, palavra. São sons.
1: É, exatamente, usamos a voz mesmo apenas como a ideia de um instrumento e, portanto, não conta nada, não diz nada de concreto. Eu também gosto muito de pensar a palavra como o próprio som que ela contém e
0: claro.
1: as traduções rítmicas que uma conversa pode ter, não é? Portanto, pela sua articulação. E daí, sim, interessa muito explorar agora coisas que tenham a ver com história também e que contem alguma coisa.
0: A partir deste novo instrumento ou juntando outros instrumentos mais tradicionais?
1: É, eu acho que mesmo com instrumentos tradicionais é possível fazer um instrumento destes.
0: Claro.
1: Porque a ideia aqui é o conceito de um grupo, como é que um grupo em si se consegue articular de forma a soar a uma coisa instrumental.
0: Exato, porque através dessas regras nós podemos atribuir as regras a determinados grupos instrumentais e podemos criar.
1: Exatamente.
0: Estou fã. É o que eu faço dizer. Mariana, acho uma experiência muito interessante. Acho que tem essa capacidade de envolvência. E nós aqui estamos a falar do lançamento de um trabalho, mas acho que isto ainda faz mais sentido quando estamos convosco no espaço.
1: Exatamente,
0: a sentir. Há alguma apresentação prevista?
1: Nós
0: ou não?
1: Estamos aqui a planear um período de lançamento do álbum, alguns concertos, e anunciaremos isso um bocadinho mais brevemente, um bocadinho depois, porque ainda estamos à espera de fechar algumas coisas. Portanto, a editora Artway há de publicar as apresentações, e sim, de facto, eu aconselho a estarem presentes porque é uma experiência completamente diferente, é uma experiência muito mais imersiva e dependendo da reverberação do espaço, obviamente.
0: Claro. Isto tem que ser para espaços específicos, claro.
1: É, eu compus isto, o meu imaginário para este tipo de abordagem era um espaço com reverberação longa e às vezes não acontece.
0: Eu digo uma coisa, mas... com tanto monumento maravilhoso como o Mosteiro de Alcobaça, o Mosteiro dos Jerónimos, vocês voltam aqui quase àquela essência do canto gregoriano, não é? Em que de repente há música para esses espaços reverberantes. E que
1: sim.
0: Pode e deve ser utilizado.
1: Sim, sim. Na verdade é esta tentativa de aproximação de espaços que outrora foram muito influenciantes ou influenciaram bastante a própria escrita da música coral. E para o qual se calhar até foram construídos para se poder também haver esta magnitude do som, não é?
0: Exato.
1: Portanto, há de haver uma correlação entre a maneira como os passos foram feitos e a música como foi evoluindo coralmente ao longo da história. E isto é só uma revisitação,
0: claro,
1: deste espaço através de um outro tipo de proposta musical.
0: É aquela coisa que dizem, porque o Mosteiro Jerónimo não é nada para música. Não é para o tipo de música que nós queremos.
1: Exatamente.
0: Lá fazer. Mas para esta,
1: exatamente,
0: tenho a certeza que seria uma experiência mágica.
1: Sim.
0: Eu então fico aqui combinado que assim que vocês tenham essas datas dos passos, que venham cá ou que nos mandem um depoimento a relembrar quando é que vos podemos ouvir ao vivo. Ouvir em disco já está disponível nas plataformas, é procurar aqui por Mariana Dionísio Leida ou pelos Mythological Portraits, aparece logo. Agora queremos ouvir todo este trabalho e todo este instrumento novo, que não é novo, é um coro, mas é um instrumento, mas usado de uma forma diferente. Queremos claramente ouvir isto ao vivo. Mariana,
1: muito obrigada.
0: Obrigado por teres vindo aqui ao programa da manhã da Antena 2.

0: Aqui a obra de Mariana Dionísio, e esta forma diferente de usar a voz humana nestes mythological portraits, estes retratos mitológicos que são feitos. André Lupi entrou aqui no estúdio, como seria de esperar, é sexta-feira, ficou assim assustada porque eu acabei de abrir o microfone de repente. Bom dia, Andreia.
1: Olá, bom dia.
0: Isto é um estúdio de porta aberta, não há problema nenhum.
1: Apanhada na curva.
0: Primeiro, e antes de avançarmos para o tema que nos vais trazer, vou-te pedir já que me indiques música para eu ir preparando aqui, a propósito daquilo que vais apresentar.
1: Eu diria Bruckner,
0: Ah, que
1: a
0: maravilha!
1: nona,
0: A nona de Bruckner. Ah, vamos
1: sim.
0: já para o último andamento. Não, para o Adágio. Não sei, já vemos, já vemos, já vemos. Continua, Andréia.
1: Isto a propósito do programa que irá para o ar a partir de amanhã, entre as 7 e as 9 da manhã, A Voz das Cores, porque há uma fantástica exposição na Fundação Carlos Gulbenkian, no edifício central. É temporária, vai até o dia 21 do 6, 21 de junho, e que faz um diálogo entre obras de arte e roupas absolutamente fora de série, que são é a moda, é o diálogo entre a arte e a moda a partir de obras de arte da coleção Gulbenkian, que dialogam muito diretamente com várias referências, sejam diretas, sejam mais indiretas, sejam visuais, seja por ambiente, seja por materiais, etc., que dialogam com roupas absolutamente estupendas. E para escolher a música, também fui buscar coisas da próxima temporada de música Gulbenkian, entre as quais será interpretada a nona de Bruckner.
0: A Nona de Bruckner, nós escolhemos aqui a gravação. A Nona de Bruckner, que é andamento, é assim uma coisa gigante.
1: O mundo em
0: De
1: si.
0: resto, a sinfonia está incompleta, ou melhor, ele deixou-a incompleta, deixou apenas esboços, do quarto andamento. Até já há uma versão em que um compositor decidiu completar esta sinfonia. O Bruckner, em vida, sugeriu um final, para a sua Nona de Bruckner, que seria acrescentar-lhe o Te Deum, mas nós vamos ouvir aqui um pouco da Nona de Bruckner, aqui o terceiro andamento.

0: Ouvimos aqui o terceiro andamento, o início do terceiro andamento, que é uma espécie de um grande suspiro, de um desabafo da alma incrível do Bruckner. Bom, a André Lupi queria dizer a nona de Dvorak, saiu-lhe nona de Bruckner, mas ainda bem, porque assim acabámos por ouvir esta entrada brutal deste andamento.
1: Quem é que está a dirigir e quem é que está a tocar?
0: O Cláudio Abad é um dos seus últimos concertos em Lucerna, ao vivo, e num período em que o Abad dirigia esta música quase como se fosse algo dele próprio, que vinha muito do interior. Mas... vamos para a sinfonia em questão, que é a Sinfonia do Novo Mundo, de António Dvorak, de caráter totalmente diferente. Mas aproveitamos aqui este êxtase brucknariano para ir abandonando. Fala um pouco do teu programa enquanto eu preparo aqui o Dvorak.
1: E então eu vou explicar porque é que foi a nona de Dvorak e não de Bruckner. Lamento a baralhação logo matinal. Isto porquê? Porque para o programa de amanhã, parti de uma obra em particular, como há pouco dizia, que está nesta exposição temporária Arte e Moda na Fundação Carlos Gulbenkian, que dialogam obras de arte com peças estupendas de roupa, e há um quadro em particular que faz parte da coleção Gulbenkian e que se chama Retrato de um Homem. Foi pintado por um muito jovem Anton van Dyck, ou van Dyck, como nós costumamos dizer, quando ele tinha cerca de 21 anos, mais ou menos, em 1620-21, a pintura não está datada, mas presume-se que tenha sido nisto, e nós pensamos, mas como é que alguém pinta com esta mestria e esta maturidade com 20 anos? Aquilo começou com 10, e o pai enviou-o para estudar com um grande pintor, e ele aos 16 já praticamente tinha autonomia, criou o seu próprio ateliê, ele estudou com Rubens e depois teve uma carreira absolutamente fulgurante, mas fulgurante que durou também pouco tempo, porque morreu com 42 anos de idade. Pelo caminho deixou sobretudo grandes retratos de pessoas da aristocracia, da burguesia e etc. Anton van Dyck, ou van Dyck, era filho de um rico comerciante de sedas, e esta pintura que está na Fundação Carlos Gulbenkian mostra-nos um homem que, por sua vez, tampouco está identificado, mas o que é extraordinário neste retrato são várias coisas. Primeiro, parece que temos dois pintores. Temos a figura humana, que está com um detalhe, e nós olhamos para o triângulo, que é a cara e as duas mãos, e vestido de preto, com um tecido que tem aquele brilho da seda. Ou seja, van Dyck, ou van Dyck, conhecia muito bem a matéria, depois, claro, o pai trabalhava com isso, e ele faz ali uma pintura da roupa absolutamente excepcional. Mas o que é mais extraordinário são as mãos e o rosto daquele homem, e que nos transmite poder, é uma sensação de poder. Nós não sabemos quem ele é, nem sei nem o que fazia, presume-se que seja burguês porque não tem uma espada e por isso não seria aristocrata, mas toda a postura dele, o olhar intensíssimo, a roupa preta, e o preto na Flandre naquela altura, no início do século XVII, era a cor do poder, também ligado com a corte espanhola, etc., e tudo aquilo emana poder. E digo que parecem dois pintores que pintaram aquilo, porque se a figura humana e se as mãos e se aquele olhar intensíssimo estão com imenso detalhe, por outro lado, atrás deles estão umas colunas que aquilo parece, perdoem-me dizer isto, vamos despachar esta pintura, parece que está quase esboçado, e quando uma pessoa olha para aquele canto esquerdo, parece que ficou assim, vamos despachar, porque realmente o nosso olhar é direcionado para aquela figura, e é absolutamente extraordinário. No programa vou analisar isto com mais detalhe, ou seja, todas as colunas, etc., vai-se ouvir música da época da Flandres, desde este período, mas também música que, de certa forma, nos evoca o poder. E daí Dvorak e a
0: Sinfonia do Novo Mundo. Que vai ser da temporada Gulbenkian, exato. É uma das sinfonias interpretadas pela orquestra. E antes de avançarmos para a música, porque assim como pomos a Sinfonia do Novo Mundo, vamos terminar o programa com a Sinfonia do Novo Mundo, porque não se põe mais música
1: com
0: depois disto.
1: Com esta ideia de poder, não.
0: Deixa lá então o convite para os teus programas de fim de semana.
1: Este é o de amanhã, das 7 às 9, António van Dyck, ou van Dyck, este retrato de homem em diálogo com uma roupa, uma capa da Casa Balenciaga. E hoje, à partida, será uma semi-breve entre sonhos e reveries, reverie na música e sonho pelas palavras estupendas de Jorge Luís Borges.
0: Fica assim estes convites para ouvirmos
1: a partir das 11, dentro do programa A Ronda da Noite de Luís Caetano.
0: Exato, é ouvir hoje a Ronda da Noite e logo amanhã de manhã a Andrea Lupi que nos leva então para este diálogo entre a moda e a pintura e a música também, sempre presente. E eu aproveito a deixa e termino o programa com o último andamento da Sinfonia do Novo Mundo de Dvorak, a interpretação da Orquestra Filarmónica de Los Angeles e a direção de Gustavo Dudamel. Na temporada Gulbenkian será a Orquestra Gulbenkian.

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3: No dia 29 de maio de 1926, enquanto decorre o 2º Congresso do Partido Comunista Português em Lisboa e que é interrompido pelos acontecimentos, o governo de António Maria da Silva apresenta demissão, que é aceita pelo Presidente da República em nota das 11:30 da noite. A guarnição de Lisboa adere a Gomes da Costa, com apoio do comandante da polícia Ferreira do Amaral. Em Elvas, Óscar Carmona assume o comando da 4ª Divisão de Évora.
4: Há 100 anos, eis os títulos da capital. Pela República, pela Liberdade. Republicanos, é preciso vencer. Quer a ditadura do governo, quer outra que se esboce em nome dos altos interesses da pátria. Diz-se mais à frente. Gomes da Costa entrou no Porto, onde estabeleceu o seu quartel-general. No sul do país, forças revoltadas iniciaram marcha na direção do norte. O governo de Lisboa concentra tropas em Alcácer do Sal para se lhes opor. O Partido da Esquerda Democrática declara o atual governo fora da lei e preconiza como solução única a constituição de um governo extrapartidário com caráter nacional. O Diário de Lisboa afirma que o movimento militar continua alastrando por toda a província, estando o governo convencido de que o domina. Mais tarde, os ridículos irão comentar a situação do país. Não há chefe de Estado, não há governo, não há parlamento. Isto não é Lisboa, é o céu aberto.
5: Há um século, a revista Time publicou a seguinte notícia. Saindo do seu retiro em Maiden, Massachusetts, ao qual se entregara quase há 6 semanas, a pianista e maestrina britânica Ethel Leginska veio furiosamente em auxílio da Orquestra Popular de Boston. Os músicos queriam salários melhores, o público queria mais concertos, mas os diretores pareciam surdos, mesmo perante os pedidos da encantadora Leginska, que ia solicitando doações. A pergunta andava no ar. Será que a Orquestra Sinfónica Popular sobreviverá à crise? A resposta veio na semana passada, com o anúncio de que na próxima temporada haveria uma nova orquestra, com cerca de 100 elementos provenientes da antiga, e que se chamaria Orquestra Filarmónica de Boston, tendo Ethel Leginska como regente permanente. Vamos ouvir, do compositor americano Charles Ives, Central Park in the Dark, pela Orquestra Sinfónica de Boston, dirigida por Seiji Ozawa.

0: Ouvimos Central Park in the Dark, de Charles Ives, numa interpretação da Orquestra Sinfónica de Boston, dirigida por Seiji Ozawa.
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A música de Beethoven, escutámos uma das séries de variações para violoncelo e piano, estas com o tema da área See the Conquering, o excerto da oratória Judas Maccabeus, See the Conquering Hero Comes, 12 variações, opus, sem número de opus 45, música de Beethoven com Timur Rosler no violoncelo, Clara Wurtz acompanha ao piano. Esta será uma obra e uma das obras interpretadas num concerto que se vai realizar amanhã, às 18 horas, no Museu da Música Portuguesa, na Casa Verdades de Faria, no Estoril. Obras de Beethoven, Weber, Carl Maria von Weber e Fernando Lopes Graça. Estarão Esther Giorgi no clarinete, Maria José Falcão violoncelo e Anne Casa no piano. Lopes Graça, Beethoven, nesta obra que escutámos, Carl Maria von Weber e Beethoven, Carl Maria von Weber e Fernando Lopes Graça, Museu da Música Portuguesa, Casa Verdades de Faria, no Estoril, 18 horas, amanhã, sábado. E depois de Beethoven, vamos ouvir a música de George Frideric Handel.

A música de George Frederick Handel. Escutámos o início da Sernata Acci Galatea e Polifemo, catalogada como HWV-72, música de Handel com Luciana Mancini e o contrasto harmónico, agrupamento dirigido por Marco Vitale. E uma outra obra de Handel em torno destes personagens, esta A Ópera Pastoral, Acci and Galatea, ópera pastoral de George Frederick Handel, também será interpretada num concerto amanhã no Teatro Garcia de Rezende, em Évora. Um concerto então às 17 horas, amanhã sábado, com a Camerata Atlântica e a direção de Ana Beatriz Manzanilha, com a participação de uma série de vozes solistas: Mariana Castelo Branco, João Pedro Cabral, Alexandra Bernardo e Carlos Baltazar. Também outros músicos envolvidos nesta ópera pastoral de Handel, Acci and Galatea, Camerata Atlântica, Ana Beatriz Manzanilha, amanhã sábado às 17 horas no Teatro Garcia de Rezende, em Évora. E depois de Handel, vamos à música de Alessandro Scarlatti.

A música de Alessandro Scarlatti, escutámos uma das sonatas, a sonata número 1 em Ré menor para violoncelo e baixo contínuo com o ensemble Cordia, direção de Stefano Vegetti, a partir do violoncelo. Ora, a música de Scarlatti estará também presente, bem como de outros compositores, Vivaldi, Stradella, Bononcini, entre outros compositores, então num concerto pelo ensemble Bonecorda, dirigido a partir do violoncelo por Diana Vinagre, um concerto que se irá realizar amanhã, sábado, às 21h30, no Mosteiro de São Bento, em Santo Tirso. O ensemble Bonecorda, com a direção de Diana Vinagre, a partir do violoncelo barroco. Música tão barroca, música do período barroco, de vários compositores, entre eles Stradella, o Alessandro Scarlatti, também música francesa, e de Bononcini, não tenho indicação do programa qual dos Bononcini, já que existem mais do que um compositores da mesma família, compositores também do período barroco. Vamos precisamente ficar com um deles, vamos ouvir a abertura e também uma curta ária do primeiro ato da ópera Astarto, música de Giovanni Bononcini.

0: A música de Giovanni Bononcini, escutamos deste italiano da viragem do século XVII para o século XVIII, a abertura e a uma área do primeiro ato da ópera Astarto. Uma gravação com António Abete, baixo, ensemble Arcadia, direção de Attilio Cremonesi.
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0: Mais uma vez, muito bom dia. Estamos na segunda hora deste espaço do fim da manhã da RTP Antena 2, entre as 10 e as 13 horas, com Pedro Rafael Costa. Passa neste momento o minuto das 11. Vamos falar de um concerto que se vai realizar amanhã, sábado, às 17 horas, no Centro de Cultura Contemporânea, em Castelo Branco. Um concerto com o João Ruiz Ensemble, com Pedro Ladeira também no clarinete, e o título do concerto é Transatlântico Portugal-Brasil. E os músicos vão apresentar então obras música de câmara de Brasil e Portugal, com obras de Villa-Lobos, César Viana e também Alexandre Levy. Este último, um compositor que viveu no final do século XIX, compositor brasileiro, nasceu em São Paulo em 1864 e morre em 1892. Irão então João Ruiz Ensemble e Pedro Ladeira no clarinete, irão interpretar obras, como referido, César Viana, Villa-Lobos e Alexandre Levy, no concerto então amanhã, 17 horas, no Centro de Cultura Contemporânea, em Castelo Branco. E nós vamos ouvir uma obra orquestral deste citado Alexandre Levy, compositor então, brasileiro da segunda metade do século XIX. Vamos ouvir uma peça sinfónica intitulada Werther. Vamos ouvi-la com a Orquestra Sinfónica Nacional da Universidade Federal Fluminense, uma orquestra, portanto, brasileira, dirigida por Lígia Amadio. Vamos ouvir então Werther, de Alexandre Levy.

A música do brasileiro Alexandre Levy, compositor que viveu na segunda metade do século XIX. Ouvimos Werther, uma das peças sinfónicas, com Ligia Amadio a dirigir a Orquestra Sinfónica Nacional da Universidade Federal Fluminense. Alexandre Levy e a obra Werther. Alexandre Levy também estará representado, música de câmara deste compositor da segunda metade do século XIX, bem como de Villa-Lobos, Heitor Villa-Lobos, outro compositor brasileiro, e ainda o português César Viana, num concerto que se irá realizar amanhã, sábado, no Centro de Cultura Contemporânea em Castelo Branco, com o João Ruiz Ensemble e Pedro Ladeira no clarinete. Música de câmara do Brasil e de Portugal, com Villa-Lobos, Alexandre Levy e César Viana. E um outro concerto, este leva-nos, não amanhã, sábado, este leva-nos então hoje, sexta-feira, até ao Passo do Cal de Vila Viçosa, um dos concertos da temporada de concertos da Capela do Passo do Cal de Vila Viçosa, um concerto intitulado Do Barroco à Modernidade, a Evolução da Sonata, um recital então de piano por Margarida Prates, com obras de Carlos Seixas a Sergei Prokofiev. Concerto então hoje à noite, 9 da noite, no Passo do Cal de Vila Viçosa, concerto com entrada gratuita, com a pianista Margarida Prates. E vamos ficar com a música de um destes compositores, Sergei Prokofiev. Vamos ouvir os andamentos finais, Andante Sognando, e também o Vivace Allegro Ben Marcato, os últimos andamentos da Sonata para Piano número 8 em Si bemol maior, opus 84. Sergei Prokofiev com o pianista Andrei Gavrilov.

Andrei Gavrilov e a música de Sergei Prokofiev. Escutámos os andamentos finais da Sonata número 8 em Si bemol maior, opus 84. Sergei Prokofiev, também um dos compositores no concerto do Barroco à Modernidade, a evolução da Sonata, com obras de Carlos Seixas até Sergei Prokofiev, um recital de piano de Margarida Prates que vai decorrer hoje às 9 da noite, 21 horas, no Paço Ducal de Vila Viçosa, concerto com entrada gratuita. E por estes dias inicia-se também, aliás inicia-se hoje, o Cascais, a terceira edição do Cascais Ópera, decorre de hoje até o próximo dia 7 de junho. O concerto de abertura será então hoje à noite no Auditório Senhora da Boa Nova, no Estoril, às 8 da noite. O concerto que conta com as vozes de Silvia Sequeira e Rita Coelho, soprano e meio-soprano, John Pumphrey, da tenor, e Sergei Leifercus, barítono. Ainda ao coro, Lisboa canta-te e é a Orquestra de Câmara de Cascais e Oeiras, direção de Nikolai Lalov, com obras de Johann Strauss, o filho, Puccini, Pietro Mascagni e Giuseppe Verdi. Hoje, 8 da noite, no Auditório Senhora da Boa Nova, no Estoril. E vamos ouvir uma das peças que interpretadas neste concerto, mais logo, às 8 da noite. Vamos ouvir Va Pensiero, o coro dos escravos hebreus da ópera Nabucco de Verdi.

Va Pensiero, o coro dos escravos hebreus da ópera Nabucco de Giuseppe Verdi. Esta é uma gravação com o coro e orquestra sinfónica de Chicago, a direção do maestro George Solti. E vamos à música, agora à música da viragem do século XIX para o século XX. Vamos ouvir o início, o alegro inicial da Sinfonia número 1 em Fá maior, do compositor Wilhelm Steinhammer.

A música do compositor sueco da viragem do século XIX para o século XX, Wilhelm Stenhammar. Escutámos o primeiro andamento da Sinfonia número 1 em Fá maior, uma gravação com a Sinfónica de Gotemburgo, direção do maestro Nema Järvi.

Bakunka reza, mas continua deitado e as borboletas cobrem seu corpo. São muitas, de todas as cores, e fazem ruídos na sentinela. Mas ele não acorda, não levanta. 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Seus nervos vermelhos estão quietos. 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Se ele resolvesse levantar, poderia dirigir-se até a porta, ser engolido pela serpente da vida. 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Sua voz em falsete canta suave voz em bala lorninhos, que também como ele dormem. 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
2: Mais uma vez, muito bom dia. Estamos na terceira e última hora deste programa do fim da manhã da RTP Antena 2, entre as 10 e as 13. Passa um minuto do meio-dia. Vamos falar de mais um concerto que se realiza hoje às 9:30 da noite com Mafalda Nes Medina, que interpreta obras do século XVIII, portuguesa, música portuguesa do século XVIII, obras para cravo de Pedro António Avundano, Francisco Xavier Batista e Alberto José Gomes de Silva. O concerto vai decorrer então hoje às 9:30 da noite na Alfândega Régia, o Museu de Construção Naval de Vila do Conde. Mafalda Nes Medina, hoje às 9:30 da noite. E vamos ouvir uma das sonatas de um dos compositores, o português Pedro António Avundano. Vamos ouvir uma sonata em dó maior com a cravista Rossana Lanzelotte.

Sonata para cravo em Dó Maior, de Pedro António Avondano, compositor português que viveu em pleno século XVIII, uma gravação com a cravista Rosana Lanzelotte. A música, então, de Pedro António Avondano será interpretada também, assim como outros compositores do século XVIII portugueses, Francisco Xavier Batista e Alberto José Gomes da Silva. Um concerto, então, um recital com Mafalda Nes Medina, que irá decorrer hoje à noite, 9:30 da noite, na Alfândega Régia, no Museu de Construção Naval de Vila do Conde, hoje, sexta-feira, às 9:30 da noite. E vamos escutar ainda a música de Pedro António Avondano. Vamos ouvir agora uma ária da ópera Il Mondo della Luna, uma gravação desta ópera pelos músicos do Tejo em 2017. Vamos ouvir uma ária em que participa o baixo Luís Rodrigues.

Escutamos La Ragazza col Vecchione, Viva Viva, um excerto da ópera Il Mondo della Luna, de Pedro António Avondano, compositor português de ascendência italiana, músico que viveu em pleno século XVIII. Escutamos então um excerto desta ópera, Il Mondo della Luna, com Luís Rodrigues, baixo, e os músicos do Tejo, a direção de Marta Araújo e Marcos Magalhães. E depois de Pedro António Avondano, vamos falar de mais um concerto, um triplo concerto para hoje e durante o fim de semana, em locais diferentes de Aveiro. Hoje à noite, 9:30 da noite, no Centro Paroquial de Esgueira. Amanhã, à mesma hora, 9:30 da noite, no Auditório da Sociedade Musical Santa Cecília. E no domingo, no Centro Paroquial de São Jacinto, 17 horas no domingo. São então três concertos hoje e durante o fim de semana. O concerto Diálogo entre Poesia e Música, Grisalde de Vozes Femininas. Com efeito, estarão um quarteto de solistas da Orquestra das Beiras e também Teresa Queiroz, a atriz Teresa Queiroz, que irá recitar poesia de mulheres poetas e também a música.

O quarteto Eben, quarteto de cordas com os andamentos finais, romance e allegro molto vivace do quarteto em mi bemol maior, uma das obras de Fanny Mendelssohn. E a música então de Fanny Mendelssohn, esta obra em concreto, este quarteto em mi bemol maior, será interpretado, bem como obras de Grażyna Bacewicz e Anne Vitorino de Almeida, obras então num triplo concerto intitulado Grisaldo, Vozes Femininas, um diálogo entre a poesia e a música, vai decorrer em três espaços diferentes em Aveiro, hoje às 9:30 da noite no Centro Paroquial de Jegueira, amanhã à mesma hora, 9:30 da noite, auditório da Sociedade Musical Santa Cecília, e no domingo às 17 horas no Centro Paroquial de São Jacinto. Tudo em Aveiro. Grisel, de Vozes Femininas, com Teresa Queiroz, que irá recitar a poesia feminina, e um quarteto solista de solistas da Orquestra das Beiras.

Robert Schumann, escutámos a canção Die Kartenlegerin, opus 31, número 2, com Julian Bands e também o pianista Graham Johnson. A música de Robert Schumann, a canção, as canções de Robert Schumann estarão em destaque também obras de outros compositores, como Mozart ou Strauss, num concerto, um recital de canto e piano, Os Amores de Poeta, com Mandy Friedrich, soprano, Matthias Samuel no piano. Um dos concertos do Festival dos Capuchos vai decorrer no próximo domingo às 18 horas, precisamente no Convento dos Capuchos. Amores de Poeta, Mandy Friedrich, soprano, Matthias Samuel no piano. Um outro concerto, este leva-nos até ao Porto e será amanhã sábado às 15h30 no Museu Romântico do Porto. Sofia Navais Leite, pianista, apresenta compositoras portuguesas da viragem do século XIX para o século XX, compositoras como Berta Alves de Sousa, Francine Benoit e também outras compositoras, Maria de Lourdes Martins, Marisa Rezende, etc. Sofia Navais Leite no piano, Museu Romântico no Porto, amanhã sábado às 15h30. Entretanto, aqui na RTP Antena 2, vamos à música para violino e orquestra de Henri Vieuxtemps.

Escutámos o primeiro andamento do concerto para violino e orquestra número 2 em Fá sustenido menor, o opus 19 de Henri Viotin. Ouvimos Misha Kalin no violino, a orquestra Filarmónica Jana Cech, direção de Denis Burke. E mais música de Henri Viotin num concerto, o concerto dos laureados do concurso Jovens Talentos do Conservatório 2025, temporada Orquestra Clássica da Madeira, e o concerto vai realizar-se amanhã sábado às 18 horas no Teatro Municipal Baltasar Dias, no Funchal. Chiara Nobile, no violino, vai interpretar o concerto número 5 de Henri Viotin, concerto para violino e orquestra. Também Afonso Martins, as 5 peças para limpar a alma e o bolero de Maurice Ravel. Além de Chiara Nobile, também a Orquestra Clássica da Madeira, Giuseppe Stilitano, dirige este concerto, então, amanhã, 18 horas, no Teatro Municipal Baltasar Dias, no Funchal. E entretanto vamos à música por aqui na RTP Antena 2. Vamos agora à música do espanhol do século XVII, Juan Cabanillas.

Escutámos a música de Juan Cabanillas, compositor espanhol do século XVII, morre já no início do século XVIII. Ouvimos a Pasacalles de Primer Tono com o organista John Butt. Mais música setecentista, ibérica setecentista, num concerto que irá decorrer no próximo domingo, às 17 horas, na Igreja dos Clérigos, com Pedro M. Monteiro no órgão e Rui Soares no cravo. Música ibérica setecentista, domingo, 17 horas, Igreja dos Clérigos no Porto. E vamos escutar agora uma outra obra de Juan Cabanillas, num outro registro.

A música do final do século XVII, no final de mais uma edição deste espaço do fim da manhã da RTP Antena 2, entre as 10 e as 13 horas, com Pedro Rafael Costa. Escutámos a música do espanhol Juan Cabanillas, ouvimos o dueto El Galán que Ronda las Calles, com o agrupamento Amistis. Estamos a 2 minutos e meio, sensivelmente da 1 da tarde, final então deste espaço do fim da manhã da RTP Antena 2. Daqui a pouco segue a antena, Mafalda Serrano.

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Ora viva, tenha uma ótima tarde com a RTP Antena 2, agora 13 horas, meio-dia nos Açores. Mafalda Serrano a fazer-lhe companhia nesta sexta-feira até às 4 da tarde. Uma tarde tranquila, na qual abriremos a agenda de concertos, escutaremos a última edição, um encontro marcado com Luís Caetano numa visita à Feira do Livro que já decorre. E hoje, dia 29 de maio, também a chamada de atenção para um concerto em primeiro lugar, que decorre às 21h30, no Centro Paroquial de Esgueira, em Aveiro. Ouvimos Grisalda, Vozes Femininas, num diálogo entre a poesia e a música. Escutamos Marin Marais, tocado por Sophie Vatillon, La Raveuse, e depois Anne Vitorine de Almeida, compositora em destaque na tarde que hoje nos junta em torno da RTP Antena 2. Deixemos agora passar a música. Fique bem, é um gosto estar na sua companhia. Até já.

Primeiros momentos da tarde, tranquila, com a RTP Antena 2, criando agora no quadrante da rádio La Reveuse, um ponto de partida para a revisitação de Marin Marais, um autor nascido há cerca de 370 anos. Celebramos esta data no próximo domingo, dia 31, e criando uma ponte entre o sonho antes da experiência e depois as memórias de uma valsa com Ana Vitorino de Almeida, a recordação talvez da experiência depois dela ter acontecido. E nós dizemos-lhe que ainda não foi, mas vai ser hoje mesmo a abertura da agenda de concertos, e que nos traz obras de Ana Vitorino de Almeida. Mar e Jasmim encerra o programa, começa com Fanny Mendelssohn, com o quarteto de cordas em Mi bemol maior da compositora, também Gracina Bacevitz, o quarteto de cordas número 1, e por fim esta obra que referimos, Mar e Jasmim, de Ana Vitorino de Almeida, que escutaremos hoje ao longo da tarde. É um concerto que tem como mote as vozes femininas, Rizaldo, um diálogo entre a poesia e a música, com o quarteto de solistas da Orquestra das Beiras. O concerto está agendado para hoje às 21h30 no Centro Paroquial de Jegueira, em Aveiro. Amanhã, dia 30 de maio, sábado, às 21h30, no auditório da Sociedade Musical Santa Cecília, também em Aveiro. E na mesma cidade, no domingo, vai ser às 17h a apresentação, domingo, dia 31, no Centro Paroquial de São Jacinto. Kinga Maria Svitais no violino, com Joana Machado também no mesmo instrumento, Judith Bank na viola d'arco, Svitlana Gavrikova no violoncelo e Teresa Queiroz é responsável pela curadoria e dramaturgia. A Orquestra das Beiras apresenta este concerto, subordinado ao mote Grisal, de vozes femininas. É um espetáculo que se afirma no feminino. É o feminino também na cultura e em especial na criação e na performance artística. Este projeto, esta iniciativa, propõe um encontro entre a música erudita, por um quarteto de cordas de solistas da orquestra, e poesia, dita pela atriz Teresa Queiroz, destacando a presença, a voz e o legado de mulheres que marcaram de forma continuada diferentes épocas, evidenciando a força da criação feminina na música e também na poesia. Como referimos, o programa integra o quarteto de cordas de Fanny Mendelssohn, cuja obra tem vindo a ser progressivamente reconhecida e cada vez mais tocada e difundida. Durante grande parte da sua vida, o talento permaneceu na sombra de Felix Mendelssohn, seu irmão, refletindo as barreiras impostas ao seu tempo e também, de alguma forma, ao nosso, às mulheres na criação artística. Hoje a sua música surge como um contributo essencial para o repertório do século XIX, e o espetáculo inclui também obras de compositoras contemporâneas notáveis, como Ana Vitorino de Almeida, que acabamos de ouvir, e Gracina Bacevitz, que exploram novas linguagens, novos idiomas, e que ampliam a presença feminina na música atual. Gracina Bacevitz, que também ouviremos hoje, foi uma violinista brilhante e também uma das mais relevantes compositoras polacas do século XX. Sua música combina tradição e modernidade, com uma vitalidade imensa, rítmica e expressiva, e abrangendo obras sinfónicas para agrupamentos de câmara e também para contexto de execução por um instrumento solista. O quarteto de cordas número 1, que vai ser executado, foi composto em 1938, e inaugura um ciclo de 7 quartetos que Bacevitz compôs ao longo da sua carreira, afirmando desde muito cedo a maturidade e também a originalidade da sua linguagem musical. Quanto à Ana Vitorino de Almeida, que ouvimos, é uma das mais ativas compositoras portuguesas da atualidade. Mar e Jasmim é a obra que encerra o programa e que também escutaremos um pouco mais adiante na viagem. Depois de Ana Vitorino de Almeida e das cordas de Marin Marais, ainda a viagem que se propõe por outras paragens, também com assinatura portuguesa, porque há um recital de piano bem original que está agendado para hoje, sexta-feira, às 21h, no Passo do Cal de Vila Viçosa. Faz uma viagem do barroco à modernidade. Nós também seguimos esse mote um pouco nas tardes com a RTP Antena 2. Desta vez vai ser a evolução da sonata, um recital de piano por Margarida Prates, com obras de Carlos Seixas e Sergei Prokofiev.
Assim, seguimos o mote para escutar José Carlos Araújo na interpretação de uma sonata em Mi menor, número de catálogo 37, de Carlos Seixas.

A música de Carlos Seixas, tocada por José Carlos Araújo, a propósito de Carlos Seixas ser uma das referências de um recital de piano que vai ter lugar hoje às 21 horas no Passo Local de Vila Viçosa. Tome nota porque é entrada livre e se estiver por perto ou se quiser dirigir-se ao Passo Local de Vila Viçosa, para além da beleza do lugar, há também a beleza da música, e o concerto está integrado na temporada da Capela do Passo Local de Vila Viçosa. Apresenta a Margarida Prates num recital de piano que percorre obras desde Carlos Seixas, Sergei Prokofiev, tendo então a escrita para teclado como ponto de união entre diferentes autores e diferentes momentos da história da música. Ouvimos José Carlos Araújo tocar a sonata em Mi menor, número de catálogo 37, de Carlos Seixas, com os três andamentos que ouvimos: um primeiro em modo alegro, o segundo adágio e, por fim, o terceiro, um minueto, escrito por este autor, que viveu entre 1704 e 1742, o mais importante compositor português para tecla da primeira metade do século XVIII, uma figura central também no barroco europeu. Nasceu em Coimbra, foi um prodígio musical que assumiu o lugar do seu pai como organista da Sé.

aos 14 anos de idade e aos 16 muda-se para a capital, consolida a sua afirmação em Lisboa, onde se torna organista da Sé Patriarcal e da Capela Real, além de professor de cravo da alta nobreza. Sabemos da relação com outros músicos, nomeadamente com Scarlatti, trabalhou com Domenico Scarlatti, era uma admiração mútua, de tal forma que Scarlatti afirmou ser ele próprio quem deveria aprender com Carlos Seixas. Escutámos uma das formas que o torna mais conhecido, a forma que adquire aqui esta obra, a Sonata. Foi um autor que compôs cerca de 700 obras, mas a grande maioria delas perdeu-se no terremoto de 1755. Restam hoje apenas cerca de 100 sonatas e algumas obras orquestrais. A música prossegue agora com a descoberta de Dario Castello e a escuta de Anna Wallström com Stefan Lindvall, também David Gammargaert, com Anders Eriksson, Matthias Freudensen e Frederik Malmberg. É o agrupamento Harmony of Voices e vão tocar a sonata número 12 para dois sopranos e trombone de Dario Castello.

Love Sounds Alarm, assim cantará mais logo João Pedro Cabral como Assis na apresentação de Assis e Galateia, a ópera pastoral de Handel, que será apresentada pela Camerata Atlântica às 17 horas. Assim cantará no sábado, vai ser no Teatro Garcia de Rezende, em Évora. Handel, com esta obra composta em 1718, que revisitámos este número de catálogo HWV 49, no segundo ato, como dissemos, a área intitulada Love Sounds the Alarm, com a leitura dos músicos que foram dirigidos por William Christie, Lizard Florissant com Paul Agnew. Ouvimos a música de Handel, aqui o sublinhado para a agenda que está aberta diante de nós, partilhando consigo que a Camerata Atlântica apresenta a ópera de Handel com um prólogo do compositor português Fábio Caixão. A história conta com personagens da mitologia grega imortalizadas nas Metamorfoses de Ovídio. A história é de um amor trágico entre a ninfa do mar, Galateia, e um mortal, Assis, destruído pelo ciclo Polifemos. Um dos principais motivos para a escolha desta ópera pastoral, Assis e Galateia, de Georg Friedrich Handel, foi o conjunto de características originais da composição, cujas primeiras apresentações foram pensadas para espaços fora dos teatros, aproveitando a própria natureza dos lugares como cenário, e também uma formação vocal e orquestral pequena, tornando este trabalho, esta ópera, facilmente itinerante. Assis e Galateia é um trabalho de grande importância histórica e também artística, sendo considerado como o mais importante no âmbito da ópera pastoral alguma vez escrita, a mais importante. E os intérpretes para este espetáculo são Ana Beatriz Manzanilha, que estará connosco na direção musical da Camerata Atlântica, e Nuno Margarido Lopes no cravo. Também como Galateia escutaremos Mariana Castelo Branco. Assis, como dissemos, é João Pedro Cabral que interpretará esta obra, Love Sounds the Alarm, mais por volta das 17, mais adiante, no sábado, vai ser amanhã. Também como Diamond teremos Alexandra Bernardo, depois Polifemos será Carlos Baltazar. As ninfas e os pastores são apresentados por Catarina Carvalho, por Estrela Martinho, António Geraldo e João Fará. O maestro corruptidor e também a sua presença no cravo a assinalar é Nuno Margarido Lopes. E quanto à tradução, aos monólogos, o próprio conceito é da autoria de Alexandra Bernardo, com o tal prólogo de um compositor português, Fábio Caixão. Assim feita a apresentação, dizemos-lhe que, junto aos destacados cantores, não esqueça, aos destacados cantores portugueses, há uma visão criativa e adaptável, capaz de transformar qualquer espaço num palco adequado para a ópera, e Fábio Caixão como autor também aqui de um ótimo contributo para podermos olhar outras formas num prólogo concebidas em torno da obra de Handel. Com outra apresentação de Handel ficaremos ainda, a música para o palco da tarde, formação de câmara para a escuta de um concerto, desta vez com o mote Amabile Beltà, a interpretação de Albrecht, aqui de Albrecht Mayer, com a Sinfonia de Varsóvia, também Matthew Gossi Anselin e Jakob Haufa, com Mónica Razinska na leitura deste concerto, que tem quatro andamentos e que vai preencher os próximos minutos da tarde.

0: Ouvimos o concerto para flauta, corno inglês, cordas e baixo contínuo, Amabile Balta de Handel, o compositor que está hoje em destaque ao abrirmos a agenda de concertos que temos nas mãos para o fim de semana. Será amanhã sábado, dia 30, pelas 17, no Teatro Garcia de Rezende, em Évora, uma obra de 1718 apresentada pela Camerata Atlântica, Assis e Galateia, uma ópera pastoral de Handel, com a direção de Ana Beatriz Manzanilha e também a presença de Maria na Castelo Branco como Galatea, João Pedro Cabral como Assis, também Alexandra Bernardo como Damon, depois Polifemo será Carlos Baltazar, as ninfas e os pastores são interpretados por Catarina Carvalho, Estrela Martinho, António Geraldo e João Fará. Quanto à presença no Cravo, será de Nuno Margarido Lopes, também responsável como maestro corrupetidor, e o conceito de tradução e monólogos têm autoria de Alexandra Bernardo, um prólogo que tem a autoria de Fábio Caixão, compositor português, que assim nos ajuda a conhecer melhor a ópera Assis e Galateia, uma história com personagens da mitologia grega imortalizadas nas Metamorfoses de Ovídio, que é, no fundo, o percurso de um amor trágico entre uma ninfa, a ninfa do mar, Galateia, e o mortal Assis, destruído pelo cíclope Polifemos. Um dos grandes motivos para a escolha desta obra pastoral da Assis e Galateia de Handel foi o conjunto de características originais na sua composição, porque as primeiras apresentações foram pensadas para espaços fora dos teatros, aproveitando a própria natureza dos espaços como cenário, e a composição criada para uma formação vocal e orquestral de pequenas dimensões, tornando a ópera assim mais facilmente itinerante. E depois da música de Handel, ainda outras notas a propósito desta história da ninfa do mar. Passamos a uma segunda hora da viagem, onde levamos até si uma obra que propõe precisamente o seguinte: Become River. Tem a autoria de John Luther Adams e também faz parte da agenda de concertos para o fim de semana. E quanto ao encontro com a literatura, vai fazer-se em torno de um livro e também da descoberta da Feira do Livro, que já está em aberto. Feira do Livro, visitámo-la com Luís Caetano. E quanto ao livro, abrimos as páginas de um texto de Eça de Queiroz, que se tinha perdido no tempo e que vai ser apresentado ao público pela primeira vez hoje, sexta-feira, às 20h30, no Teatro Aveirense. A Morte do Diabo é uma opereta que conta a história de um povo que elege um governante e que mais tarde acaba por perceber que acabou de eleger o próprio diabo. Assistamos o relógio daqui a pouco, 14h, e depois outras notas para seguirmos juntos nesta tarde de sexta-feira com a RTP Antena 2.
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0: Agora, 14 horas em ponto, 13 nos Açores. Na última edição de hoje, sexta-feira, iremos até à Feira do Livro, daqui a pouco, com Luís Caetano, onde existe um pavilhão com a singularidade de ser de um autor, Marco Taylor, que se apresenta como inventor de histórias, com palavras e desenhos, escreve, ilustra, edita e distribui os seus livros, que são criações originais para os mais novos, e leva-os os seus livros, às suas obras, às escolas e encontros literários, convidando ao gosto de ter um livro na mão. Nós vamos conhecê-lo daqui a pouco, as conversas com Luís Caetano na Feira do Livro de Lisboa começam hoje e vai ser na segunda meia hora deste segundo quadro da viagem. Agora, imagine que se tratava mesmo de um dítico onde pudéssemos juntar a música de Augusto Machado com Rodrigo Neves e assistir a uma opereta que vai estar em destaque nas notícias com a RTP Antena 2 às 5 da tarde, mas nós dizemos-lhe já que é hoje, sexta-feira às 20h30, no Teatro Aveirense. Falámos-lhe há pouco da morte do Diabo, o nome de uma opereta com o texto de Eça de Queiroz, que se tinha perdido no tempo e que vai ser apresentada ao público pela primeira vez. Conta a história do tal povo que elege um governante e que mais tarde acaba por perceber que elegeu o próprio Diabo. O tema é sério, mas é tratado com a ironia habitual de Eça de Queiroz. Mais tarde, já por volta das 5 da tarde, vamos ouvir o repórter Miguel Bastos da RTP, com a RTP Antena 2. Ele foi espreitar o palco e também o fosso de orquestra do Teatro Aveirense antes da estreia absoluta. Quanto a nós, sugerimos-lhe um concerto que tem como ponto de partida não a história de Assis e Galateia, mas sim uma outra forma de abordar as águas. Become River, John Luther Adams, o autor, com a Orquestra Sinfónica de Seattle e a direção de Ludovic Morlot. É esta a música que nos acompanha nos próximos instantes da tarde com a RTP Antena 2. Mafalda Serrano a fazer-lhe companhia até às 4.

Escutamos Become River, do compositor John Luther Adams. É a obra que abre o concerto que está agendado para amanhã, sábado, dia 30 de maio, pelas 21h30, no Teatro Circo, em Braga. Tome nota, é o ciclo Contraponto, a música em forma de rio. A Orquestra do Algarve é dirigida pelo maestro Martim Sousa Tavares e tem aqui a sua assinatura, a direção, a apresentação de Martim Sousa Tavares, com um espetáculo que vai estrear em solo nacional, duas obras de dois dos maiores compositores do nosso tempo. John Luther Adams é um compositor e ecologista, dele ouvimos Become River, é vencedor de um Pulitzer e autor de um catálogo onde a música e a natureza se encontram na mesma paleta. Damos aqui a notícia para que possa escutar a estreia nacional de Become River, que é parte da trilogia Become, compostas as obras também por outros momentos como Become Ocean e Become Desert. E depois o segundo momento, Águas da Amazónia, com Philip Glass, um mestre do minimalismo. A Orquestra do Algarve vai dar a ouvir uma partitura fascinante. Os primeiros 8 andamentos representam 8 rios que atravessam a maior floresta do mundo, e o 9º e último representa o rio Amazonas, a gloriosa fonte de vida no planeta e núcleo de inspiração para o compositor. Este ciclo, Contraponto, é dedicado à

de um maestro, Martim Sousa Tavares, que já demonstrou, aliás, noutros momentos, a sua admiração por John Luther Adams. Become River é a obra de um autor nascido em janeiro de 53, compositor americano, história ligada, como referimos há pouco, ao ativismo ambiental, que influencia toda a sua música. E Become Ocean foi, de facto, a obra premiada com o Pulitzer de Música em 2014. Nasceu no Mississippi, começou a tocar música na adolescência como baterista em bandas de rock, frequentou o Instituto de Artes da Califórnia como aluno da graduação no início da década de 70, estudou com James Tenney e Leonard Stein e formou-se em 73. Depois de concluir os seus estudos, começou a trabalhar com o mote da proteção ambiental e, através desse trabalho, viajou pela primeira vez ao Alasca em 75. Depois mudou-se para o Alasca um ano depois, em 78, viveu lá até 2014 e depois veio a dividir o seu tempo entre Nova York e o deserto de Sonora, no México, embora o tempo que passou no Alasca continue a ser a influência mais marcante em todo o seu trabalho. De 82 a 89, também esteve a atuar, a interpretar como timpanista e percussionista principal da Orquestra Sinfónica de Fairbanks e da Orquestra de Câmara do Ártico. Desde janeiro de 2024, reside na Austrália e o seu trabalho tem abrangido muitos géneros e muitas formas, muitos suportes. Compôs também para cinema, para televisão, para teatro infantil, para voz, instrumentos acústicos, orquestra e para música eletrónica. E no início da carreira, Adams foi influenciado pela obra de alguns autores, outros, e por escritos, nomeadamente Frank Zappa, com grande entusiasmo por Edgar Varese, que o intrigou em muito, e através da sua audição atenta de Varese, acabou por desenvolver interesse por outras músicas, nomeadamente John Cage e Karl Arndt Stockhausen. Foi também professor associado, este compositor, John Luther Adams, do Conservatório de Música de Oberlin, na cadeira de composição. Quanto à escrita, não esqueça, a última edição de hoje convida a ir connosco até à Feira do Livro, onde podemos encontrar um autor que tem a originalidade de estar ele mesmo representado como um inventor de palavras. Tem a singularidade de ter um pavilhão apenas com o seu nome. Marco Taylor escreve e desenha com palavras e traços para crianças, ilustra, edita, distribui os livros, vai até às escolas, propõe encontros literários, convidando ao gosto de ter um livro na mão. Quanto a outras escritas, podem ser associadas ao universo da opereta, nomeadamente com A Morte do Diabo, o nome de uma opereta incompleta, com um texto de Eça de Queiroz. A música não estava completamente escrita. Com Augusto Machado e Rodrigo Neves, vamos saber quais as notas de um tema sério de uma população que, com a ironia habitual de Eça de Queiroz, é trazida à cena, neste caso ao Teatro Aveirense, hoje às 20h30, uma população que acaba por eleger um governante e que mais tarde descobre ser ele o próprio diabo. Agora, outras cordas, outras vozes. Ficamos com a música que prossegue connosco um pouco mais adiante. Ouvimos a Suite para Cordas de Ana Vitorino de Almeida, aqui com a Camerata Atlântica e direção de Ana Beatriz Manzanilha.

A música de Ana Vitorino de Almeida, compositora que também hoje está connosco em destaque para aqui lhe dizermos que a sua obra vai ser apresentada no âmbito de um concerto que celebra algumas vozes no feminino. É uma compositora que vai encerrar um ciclo intitulado Grisal, de Vozes Femininas. Mas daqui a pouco escutaremos também a sua obra, que será tocada, Mar e Jasmim. Será a Orquestra das Beiras, com a apresentação destas vozes femininas, num espetáculo que afirma o feminino na cultura, em especial na criação e na performance artística. Abre o programa com Fanny Mendelssohn, quarteto de cordas em mi bemol maior, e depois prossegue com Gracina Bacevitz, o quarteto de cordas número 1, vai ser escutado, uma compositora que também tem estado connosco nas tardes com a RTP Antena 2, e por fim, Ana Vitorino de Almeida, com a sua obra Mar e Jasmim, num programa que tem hoje lugar às 21h30, sexta-feira, no Centro Paroquial de Jegueira, em Aveiro. Hoje, amanhã, será pelas 21h30 no auditório da Sociedade Musical Santa Cecília, também em Aveiro, e no domingo, às 17h, no Centro Paroquial de São Jacinto, também em Aveiro. É o Quarteto de Solistas da Orquestra das Beiras que vai atuar com Kinga Maria Svitas no violino, Joana Machado também no mesmo instrumento, violino, Judith Bank na viola d'arco e Svitlana Gavrikova no violoncelo e Teresa Queiroz, a responsável pela curadoria e dramaturgia. Há para escutar a música e a poesia pela atriz Teresa Queiroz, destacando a presença da voz e o legado de mulheres que marcaram de forma continuada diferentes épocas, evidenciando a força da criação feminina na música e na poesia. Ouvimos uma obra que revisitamos com todo o gosto aqui na tarde com a RTP Antena 2, a Suite para Cordas, com um primeiro andamento moderato, segundo alegro, um terceiro minueto e um quarto andante, obra de Ana Vitorino de Almeida, interpretação da Camerata Atlântica, com a direção de Ana Beatriz Manzanilha. Ficamos juntos agora para ir até à Feira do Livro, onde um autor tem um lugar especificamente dedicado à sua obra, que junta diferentes suportes, contando histórias com a palavra, também com outras formas, o desenho, traços para vir ao nosso encontro e encorajar o gosto pela leitura.

0: Um homem tinha o dom de cuspir uma pedra por cada problema que tinha na sua vida. Depois pegava nela, atava-lhe uma corda minuciosamente e pendurava. Nas suas costas havia pedras de todos os tamanhos e formas e cores. Assim não carregava com os problemas dentro de si e era feliz. As pessoas ao início espantavam-se ao vê-lo passar com tantas pedras e pensavam que, se também elas tivessem esse dom, carregariam menos peso às costas, pensavam elas. Elas sabiam que cada pedra era um problema, pois o homem já tinha respondido à pergunta: por que carregas pedras nas tuas costas? As pessoas sabiam. Ele andava sempre com pedras às costas. No verão carregava menos e no inverno mais. Quando o problema deixava de o ser, a corda definhava e a pedra caía no chão e era então somente uma pedra entre tantas outras. A dada altura, durante muitas tardes, o homem não apareceu. As pessoas estranharam, bateram à porta da sua casa e entraram. E o que vai acontecer a seguir? É preciso pegar neste livro, O Homem que Carregava Pedras, com texto e ilustração de Marco Taylor, chancela em nome próprio. É um livro que na realidade é já uma série, porque segue-se-lhe o rapaz que conheceu o homem que carregava pedras, e já vejo aqui também o cão do rapaz que conheceu o homem que carregava pedras. Mas estes são apenas três exemplos do universo de histórias, descobertas, que propõe Marco Taylor. Ora, Marco Taylor é um nome que está num pavilhão da Feira do Livro de Lisboa, nesta 96ª edição, e nos 350 pavilhões, não vi com detalhe, mas não sei se haverá outro pavilhão com nome próprio de autor, porque este é Marco Taylor, autor, é o pavilhão G03, fica logo no início, ao pé das informações da APEL, junto ao Marquês de Pombal. Há editoras com nomes de editores e alfarrabistas com nomes de alfarrabistas, mas um pavilhão com o nome de um autor é provável, é bem provável que seja o único. E é já o quarto ano que Marco Taylor, que é um autor, um divulgador, um editor, um ilustrador, alguém que convida aos livros já há muitos anos. Bem-vindo à Antena 2, Marco Taylor. Estes são alguns dos muitos livros que nos dá, mas é um caso muito singular em termos da edição no nosso país. Isto faz-se com muitas pedras às costas ou tem conseguido largá-las, tem conseguido soltar lastro neste quase ideal romântico de ser autor, editor, ilustrador, divulgador, vendedor dos seus livros?
1: Neste momento estou dedicado apenas aos livros e às ilustrações, mas durante muitos anos fui professor.
0: E durante, professor de?
1: Educação visual e educação tecnológica. E durante os primeiros anos não tinha assim tantos títulos como tenho hoje em dia e fazia as duas coisas, dava aulas e nos tempos livres ia produzindo os meus livros e também fazendo sessões em escolas quando tinha tempo livre e oficinas em bibliotecas municipais, por exemplo. Mas hoje em dia estou apenas dedicado a 100% à ilustração, à publicação, autopublicação.
0: Isso foi por uma ânsia de querer escrever mais, querer ilustrar mais, querer contar mais histórias, querer estar mais com os mais jovens enquanto leitores e não alunos? Foi um sonho realizado?
1: Quer dizer, não foi uma coisa que eu pensei, não, eu não cresci a pensar, eu quero um dia estar onde estou hoje. Foi uma coisa que foi crescendo, porque um livro surgiu, a seguir surgiu outro, depois surgiu outro, quando damos conta estamos com várias propostas e já temos tantas histórias e tantas formas diferentes que podemos fazer o livro, porque no fundo gosto muito de experimentar técnicas diferentes, e não só ao nível da ilustração, mas também ao nível da própria produção do livro, porque quando eu penso num livro, eu penso no objeto livro. Daí nós temos livros com tamanhos diferentes, com formatos diferentes, com papel diferente, com cores diferentes. Tudo isso está direcionado para cada livro, para cada proposta, para cada conceito que eu quero a cada livro. E isso dá-me também muito gozo, não só porque se olharmos para já os meus 20 e tal livros, vamos ver que eles são muito diferentes entre si, mas isso também os torna especiais por isso, porque sentimos que há um propósito em cada escolha.
0: Há livros, de facto, de diferentes materiais. Há, por exemplo, aqui este magnífico, O Nevoeiro, que é um livro cheio de mistério, cheio de interrogações. Não é papel vegetal.
1: É papel vegetal.
0: É papel vegetal, mas é bem, é forte. É uma gramagem mais pesada.
1: Sim, e não é muito comum. Há livros que têm páginas em papel vegetal, mas um livro totalmente a papel vegetal não há assim tantos. Porque a nível de produção também não é fácil. E é um livro que sai caro e a nível de produção é difícil de fazer. Mas aqui fazia sentido por causa da proposta do nuvoeiro. Portanto, as camadas que se consegue dar
0: difusas,
1: das transferências, das transparências da tal imagem difusa que eu queria para esta história do nuvoeiro, foi uma escolha acertada.
0: É um livro que pode provocar até alguma inquietação. Podia ser um filme do Shyamalan. Há aqui inquietude, há aqui mistério, há aqui uma interrogação. A própria ilustração não é cor-de-rosa. É o claro-escuro, é qualquer coisa que está para acontecer.
1: É a história de uma aldeia que está sempre debaixo de nuvoeiro, uma aldeia muito pobre. Eles sabiam que havia sol, possivelmente, porque viam uma luz de uma claridade lá em cima, mas eles não tinham sol, portanto, eles pobres eram pobres, comiam mal, e era uma aldeia miserável. Mas de vez em quando alguém fartava-se aquela miséria, e o que é que fazia? Pegava numa linha, atava a uma árvore que estava na orla da aldeia e embrenhava-se no meio daquele nuvoeiro para tentar sair dali. Só que ninguém voltava e os filhos ficavam lá. E havia uma rapariga, que é a protagonista deste livro, que gostava muito de ajudar as pessoas, então estava sempre junto a essas linhas, no final da aldeia, na esperança que alguém voltasse. Porque a ideia do fio é que a pessoa, se quisesse, mesmo sem ver nada por causa do nuvoeiro, bastava agarrar no fio e voltar para trás, não é? Mas ninguém voltava e os filhos ficavam lá. E há um dia que ela está precisamente na esperança que alguém viesse, ela sente, ouve um barulho, um restolhar, fica, vem alguém, vou ajudar, mas não, era uma lebre, e ela fica tão irritada, mas tão irritada, que ela própria vai a casa, e ela própria também tinha um novelo guardado, pega, ata a árvore e embranha-se meio no nuvoeiro. E ela caminha horas, um nuvoeiro muito denso, ela começa a imaginar monstros e coisas, não via nada realmente, tropeça, mas passadas muitas, muitas, muitas horas, ela começa a sentir uma claridade, cerra os olhos, e quando abre os olhos, realmente o nuvoeiro tinha acabado, e ela via uma aldeia com vacas gordas, flores, sol, tudo aquilo que ela não tinha na aldeia dela, que ela nem sabia que existia, porque eles moravam todos ali. Mas ela está tão cansada que desmaia, e no dia a seguir, quando ela acorda, uma curiosidade é que uma das primeiras coisas que ela sente é o cheiro da roupa lavada, porque ela não sabia o que era isso, porque na aldeia dela cheirava sempre a mofo, que a roupa nunca chegava a secar totalmente e demorava muito tempo a secar. E ela, quando sai do quarto e entra na sala, quem é que ela vê? Todos aqueles que tinham saído da aldeia e que nenhum tinha voltado para trás. E ela, quando os vê, apenas diz: os outros pensaram nos outros. E ela agradece às pessoas que a recolheram e volta para trás para ir buscar os outros, a dizer que escusam de estar a viver naquela miséria, que há mais para além disso. Mas precisamente nessa altura em que ela está a chegar junto ao seu fio, ou no voeiro, e olha para trás, começa a olhar para os lados, e estão os outros todos que estavam lá, e lhe dizem: vamos contigo.
0: E basicamente o livro está contado, mas a experiência de o percorrer vale toda a vontade de pegar neste O Nevoeiro, que é uma história espantosa, dada com um objeto de livro espantoso. Porque...
1: Já agora que se falou de um filme, eu por acaso depois fiz uma curta-metragem deste
0: porque tem também essa sua faceta de cinema de animação.
1: Tenho que admitir que sou um fraco animador, mas organizei um festival de cinema durante muitos anos e sou professor, portanto sei como é que se faz e dei o meu melhor. E então transformei esta história realmente numa curta de animação. E quem não tem um livro pode expressar. Obviamente eu tive que adaptar quando se transforma um livro, ainda mais este sensorial, temos que adaptar.
0: É uma história para sentir na ponta dos dedos, com este papel vegetal, uma gramagem e os próprios fios. E depois todas estas metáforas da descoberta, do medo, metáforas, enfim. É de facto uma história de convite a ultrapassar o medo, a seguir a curiosidade e a preocupar-se com os outros, a não esquecer os outros, os que ficaram atrás. É um livro que chama muito a atenção, O Nevoeiro, este livro de Mark Taylor, e a editora é Mark Taylor também?
1: Sim, eu faço autopublicação. Sim.
0: Autopublicação. Mas é impressionante na Feira do Livro, porque há um investimento necessário para ter aqui um pavilhão, mas aqui temos um autor com essa dinâmica que já aqui o escutámos, nomeadamente com o contacto com as escolas, e sei que aquilo que nos dizia agora sobre o objeto livre e como fazer um livro é algo que tem muito de prática com os mais novos, mostrar-lhes como se faz um livro, como se encaderna um livro, isto como é óbvio numa altura em que o livro, o objeto está a perder presença, importância, sentir por parte dos mais novos num mundo cada vez mais digital. Tem também presença habitual em Bolonha, creio eu, na principal feira do livro, dos livros, das propostas para os mais novos. Na feira do livro de Bolonha, Marco Taylor apresentando-se como um autor indie. Isto tem a ver com uma série de valores também ou com uma estética?
1: Acho que tem a ver com as duas coisas. Portanto, eu sei que aquilo que eu produzo não é comercial no sentido que não dessa formas e que o objetivo não é fazer um livro que se venda muito. Portanto, todas as escolhas que eu faço para os livros têm de fazer sentido para aquele livro, e mesmo que demore de 5, 10 anos a vender, não importa. Portanto, não sou independente porque faço tudo, não dependo de uma editora, as propostas são realmente também alternativas e independentes, e também em Bolonha também não há muitos autores que estejam lá também em nome próprio, portanto acabo também por estar lá e fazer a diferença, e que tem sido importante, não só aqui a Feira do Livro de Lisboa, como outras pequenas que faço, mas a Feira do Livro de Bolonha tem sido uma presença que tem trazido resultados. Tenho pessoas, por exemplo, daquela região de Itália que já procuram os meus livros, que já procuram numa livraria, porque tenho duas livrarias lá em Itália, e foram a Bolonha à procura do livro e já fazem oficinas com propostas a partir dos meus livros. Portanto, tem sido bom lá estar também.
0: E depois, como se pode ver aqui neste pavilhão, aquilo que dá origem aos livros é também disponibilizado ao público. Os desenhos, por exemplo, aqui do Noveiro, vi que está ali um desenho ainda, e acho que até é dos últimos ou o último, desta menina que arrisca seguir pelo Noveiro. Portanto, é o contacto com a obra do autor, do criador, do artista, porque falamos aqui de alguém que não só tem a mão da escrita, mas também a mão do desenho. Num pavilhão, Marco Taylor, autor, então, nestes 350 pavilhões, esta provável singularidade do autor, ilustrador, vendedor, editor e distribuidor, Marco Taylor, mas que recebe então também outros livros. Como é que se disponibiliza, e este ano que houve aqui na feira algumas questões relacionadas com a presença de pequenos editores, como é que este seu pavilhão acaba por ser também albergue da obra de outros autores, Marco Taylor?
1: Portanto, desde que tenho presença aqui nesta feira, claro que eu todos os anos tenho mais livros, mas algumas editoras que estão aqui também são independentes, ou autores que fazem também autoedição, autopublicação, e que são amigos e que eu aproveito, já que tenho aqui espaço no pavilhão, e eles próprios também têm gosto de estar aqui no meu pavilhão, que fazem sentido, porque também são livros ilustrados. Portanto, eu tenho muitos amigos também que também também publicam, e editoras, mas estes fazem sentido de estar aqui porque também são livros ilustrados e que de alguma forma também estão relacionados com aquilo que eu faço. E eles também têm gosto de estar aqui, eu tenho gosto de os receber, portanto, e acaba a ser uma boa
0: parte. Uma família.
1: Sim, e acho que também eles têm um bom retorno por esta exposição que a Feira do Livro lhes dá.
0: E há aqui livros também espantosos, de diferentes autores. Estou aqui a ver, por exemplo, de João Pedro Messeder e Inês Oliveira, cruzámos-nos na Sertã, Marco Taylor, onde este livro esteve numa oficina ou até mesmo em exposição, creio. Mas aqui temos também de outros autores
1: António
0: estrangeiros.
1: António
0: Jorge Gonçalves, O Sabor e Life, um livro extraordinário também. Há aqui muito a marca autoral do livro para os mais novos, que não é o livro tradicional, não é o livro da princesa. Também há princesas aqui, mas há sempre histórias.
1: Aquele engana.
0: Engana um bocadinho. Marco Taylor, o que é que tem de mais recente que nos possa apresentar?
1: Portanto, o meu último livro, que vai ser apresentado aqui na feira no dia 31, às 19h, no Palco Azul, que é já aqui a 30 metros acima, é este O Color, que são 6 poemas, um para cada cor. Ele é bilingue, mas lá está, é um livro objeto, no sentido em que o texto está em verniz, temos que procurar a posição certa para conseguir ler.
0: É um livro que exige, para chegarmos às palavras, temos que manobrar, como se estivéssemos a conduzir o livro.
1: Sim, e depois tem um extra, portanto, o livro pode ser visto por si e vale por si, mas tem um extra que é, tem uma app que permite ver o livro com realidade aumentada. Portanto, e se eu apontar a app para estas ilustrações, vamos ouvir os poemas, as imagens vão ficar animadas, e podemos escolher, como ela é bilingue, podemos escolher em inglês ou português.
0: É o encontro do clássico com o tecnológico contemporâneo. Venha daí um destes poemas. Escolha-nos uma destas seis cores, Marco Taylor.
1: Pode ser aqui o... Tenho que encontrar aqui o brilho certo. Terra quente, como uma manta de folhas secas e mansas, trazes-me conforto. No teu colo adormeço, o abraço a envolver-me e a tua mão, como fogo apaziguador, a lamber-me o rosto. Este foi o poema que eu escrevi para o Castanho.
0: E é uma leitura como se estivéssemos num barco ondulante, porque a letra...
1: Eu não fui fácil, porque eu tive de tentar encontrar aqui o brilho do, para conseguir ler.
0: É esse o desafio, é envolver-nos com os livros. Vai sentindo ou não, nessa experiência, quando leva, por exemplo, a feitura de um livro aos mais novos, às escolas, vai sentindo cada vez mais distanciamento? Estamos numa guerra pela leitura, Marco Taylor?
1: Sim, não. A maior parte das sessões que eu faço são para o primeiro ciclo e que ainda é uma idade em que eles se maravilham muito com o livro e com o objeto do livro.
0: Os pais compram-lhes livros, leem-lhes livros, eles leem esses livros. Sim. Ainda.
1: E na escola...
0: Mais ou menos até aos 10, 11 anos.
1: Sim. Embora eu, porque aqui a questão, até na questão do telemóvel, obviamente, o adolescente, por norma, ou o grosso dos adolescentes, vão, mesmo que sejam leitores, normalmente é uma fase da vida que se desliga um bocadinho da...
0: É derrapagem.
1: Sim. Mas no primeiro ciclo isso ainda não acontece. Estamos a falar obviamente estamos a generalizar, não é? Mas, de qualquer maneira, as propostas também que eu levo, das tipologias de livros que eu levo, não são livros vulgares. Então, eles também... Muitos deles nunca viram um livro túnel ou nunca viram um livro com realidade aumentada, e então acabo por trazer. E as minhas oficinas, as minhas sessões acabam por ser uma mistura de um momento lúdico, mas também de aprendizagem. Eu muitas vezes mostro como é que uma máquina a trabalhar, a imprimir um livro, explico, como conheço o processo todo, posso explicar como é que o livro não só é pensado, mas também como é que ele é produzido, como é que chega até à mão das pessoas. E nem todas as pessoas têm este conhecimento de fio para fio, de como é que se faz um livro. Há pessoas que realmente escrevem, mas não precisam nada de ilustração, outras que até sabem, ilustram e até escrevem, mas não sabem produzir um livro à mão. Portanto, eu tenho esse conhecimento todo, o que é muito enriquecedor, digo eu.
0: É o convite para entrar no mundo dos livros, e o universo de Marco Taylor é já vasto. Apresenta-se como inventor de histórias com palavras e desenhos, e é grande essa ação, esse trabalho de levar os livros às escolas, às bibliotecas municipais, fazer oficinas. Aqui temos também um livro que logo na capa é uma espécie de tríptico, a história que acaba bem, a história que acaba assim, a história que acaba mal. Já falámos aqui de vários livros de Marco Taylor. Eles estão todos neste pavilhão G03, Marco Taylor autor, provavelmente o único pavilhão de autor da Feira do Livro de Lisboa, nesta 96ª edição. E eu desejo-lhe muitos bons encontros, muitos leitores, em particular os mais jovens, sendo que estes livros são sempre para todas as idades, são sempre para o olhar, se deixar ficar, se perder, seguir também pelo nevoeiro ou pela luz que em qualquer idade os livros nos oferecem. Marco Taylor, muito obrigado por ter estado na Antena 2.
1: Muito obrigado, eu que agradeço.

0: Última edição.
1: A última edição, sempre disponível para que possa fazer uma escuta livre, sempre em horário à sua escolha, e retomar ao longo dos próximos dias as viagens que vão ser feitas até à França. Feira do Livro de Lisboa com Luís Caetano. Hoje Mark Taylor, como escutou há pouco, um autor que junta palavras e traços, é o único pavilhão de autor a visitar na Feira do Livro de Lisboa 2026, 15h, 14 nos Açores, a terceira hora da viagem com a RTP Antena 2, agora tarde tranquila, a escuta de ao vivo e acordas. Marta Garret é convidada do autor do programa e nós vamos ouvir com toda a atenção Mafalda Serrano consigo, fazer-lhe companhia entre a 1 e as 4 da tarde, de segunda a sexta-feira.
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1: Agora já sabe, há também sempre conteúdos à sexta-feira prometidos com a Marta Garret, hoje a voz que nos acompanha a convite do autor do programa Ao Vivo e Acordas, sempre presença semanal que pode também retomar escutando todas as propostas que estão disponíveis no arquivo do programa na página RTP Play da RTP Antena 2. Sempre à sua espera para que fique na melhor companhia, também com a melhor música.
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5: Olá a todos. Hoje recebo a Marta Garret, uma das mais assíduas na rubrica Ao vivo e acordas. A Marta é uma maravilhosa intérprete e natural improvisadora. O tempo, groove e bom gosto fazem parte da ementa que nos apresenta. Uma das minhas favoritas e uma das que mais acompanhei nos últimos anos, apesar da nossa grande diferença de idades. E essa é uma das coisas bonitas da música. Para esta sessão, gravámos o lindo e difícil tema de Peacocks, do pianista Jimmy Rowles.

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3: Ora, viva, 15 horas e 7 minutos, depois da música ao vivo e acordas com Bruno Santos e também a voz de Marta Garrett, prosseguimos. Ainda Fernando Lopes Graça em destaque, viveu entre 1906 e 1994. Há pouco ouviu falar dele e agora, às 15 horas e quase 8 minutos, 14 e 8 nos Açores, dizemos-lhe que amanhã, dia 30, às 18 horas, no Museu da Música Portuguesa, na Casa Verdades de Faria do Estoril, vamos escutar um recital com Beethoven, Weber e Lopes Graça. São obras para clarinete, violoncelo e piano, Esther George no clarinete, Maria José Falcão no violoncelo e Anne Casa ao piano. Vão interpretar variações sobre um tema popular português para piano e uma página esquecida para violoncelo e piano. Assim ficamos com música de Fernando Lopes Graça e depois Alessandro Scarlatti, Bella Madre dei Fiori, para ficar bem tranquilo com a tarde na RTP Antena 2, Mafalda Serrano a fazer-lhe companhia de segunda a sexta-feira, entre a 1 e as 4 da tarde.

Alessandro Scarlatti escreveu Bella Madre dei Fiori, a composição aqui interpretada por Suzanne Reiden, também William Dunbar com Peter Crotton e Anne Wallenstrom, Marit Bergman, Asa Ackerberg e Björn Geffert. Ouvimos esta obra, uma das mais belas cantatas de câmara atribuídas a Alessandro Scarlatti, escrita muito provavelmente cerca de 1690, tendo em conta a voz soprano, os dois violinos e o baixo contínuo. Pertence ao género que podemos talvez referir como a cantata da câmara, uma forma musical que era cultivada, que era executada nos salões aristocráticos de Roma e de Nápoles no final do século XVII, destinava-se a um público restrito, erudito, sofisticado, muito diferente daquele que por vezes acorria à grandiosidade da ópera pública. O texto situa-se no universo da Arcádia Barroca italiana. A protagonista é Clori, que se dirige à primavera como bela mãe das flores, enquanto lamenta a ausência do amado Fileno. E toda a natureza participa então daquele drama amoroso. Arrola os ventos, as águas, as flores tornam-se espelhos do sofrimento da amante abandonada. A música prossegue agora com outras notas, nomeadamente com música de tecla portuguesa do século XVIII, que vai ser tocada por Mafalda Nesmedin e encerra em Vila do Conde a sua digressão de conferências-concerto apresentadas em Salamanca, Elvas e Vila Viçosa. E nesta conferência-concerto, Mafalda Nesmedin vai falar da prática musical do século XVIII, interpreta ao cravo obras para tecla de três compositores portugueses desta época, com Pedro António Avondano presente, também Francisco Xavier Batista e Alberto José Gomes da Silva. Este concerto vai ter lugar no dia 29, hoje, sexta-feira, às 21h30, na Alfândega Régia, no Museu de Construção Naval de Vila do Conde. A conferência-concerto é um momento musical e também de reencontro com o património português que merece mesmo ser ouvido e também divulgado. Toda a investigação, a interpretação e a apresentação estão a cargo de Mafalda Nesmedin. Há uma direção de projeto que pertence a Fuad Nesmedin, uma produção da Academy On, e o apoio tem a chancela da Direção-Geral das Artes, DG Artes, e da Fundação GDA, com diversas parcerias, nomeadamente com a Câmara Municipal de Vila do Conde, por exemplo, também o Centro de Estudos em Música do Polo da Universidade de Évora e a Fundação para a Ciência e Tecnologia. Quanto ao lugar, já sabe, Alfândega Régia, Museu de Construção Naval, em Vila do Conde. A entrada é livre para ouvir hoje às 21h30, 9h30 da noite, música de tecla portuguesa do século XVIII. Nós escolhemos prosseguir com Alberto José Gomes da Silva, tal qual tocado por Mafalda Nesmedin. Aqui abrimos com ela, com esta intérprete, as páginas da Sonata número 2 em Sol Maior. Escutamos um primeiro prelúdio, Allegro Assai, prosseguimos com o Andante e, por fim, ouvimos o minueto na interpretação de Mafalda Nesmedin, que também agora está connosco um pouco, dando aqui algumas das notas que possivelmente poderá escutar se estiver presente neste concerto com entrada livre na Alfândega Régia, Museu de Construção Naval, hoje às 21h30.

Música que hoje nos acompanha com a presença, sempre tal como é, comprometimento aqui nas tardes com a RTP Antena 2, o destaque dado aos intérpretes e também compositores portugueses. Hoje estivemos à escuta de Mafalda Nejmedine, que encerra em Vila do Conde a sua digressão de conferências-concerto, apresentadas em Salamanca, Elvas e Vila Viçosa. Escutámo-la na leitura da Sonata número 2 em Sol Maior, de Alberto José Gomes da Silva, um dos autores, para além de Pedro António Avondano e Francisco Xavier Batista, que integra numa conferência-concerto, onde vai falar da prática musical do século XVIII, interpretar o cravo obras para tecla de estes três compositores. O concerto tem lugar hoje às 21h30 na Alfândega Régia, o Museu de Construção Naval de Vila do Conde, e é um momento musical de reencontro com o património português que merece mesmo ser ouvido e também promovido. E quanto à autora que hoje nos acompanhou, falamos de Ana Vitorino de Almeida, com particular destaque também a promessa de escutarmos uma das suas obras a encerrar o concerto, que propõe um diálogo entre poesia e música. Vai ser às 21h30 também de hoje, Centro Paroquial de Esgueira, ponto de encontro em Aveiro. Também às 21h30 de amanhã, sábado, no auditório da Sociedade Musical Santa Cecília, em Aveiro, e na mesma cidade de Aveiro, vai ser às 17h, no domingo, no Centro Paroquial de São Jacinto, que Grisalde, as Vozes Femininas, nos propõe esta conversa, o encontro entre a poesia e a música. Os músicos que poderemos ouvir são os do Quarteto de Solistas da Orquestra das Beiras, com Kinga Maria Civitas no violino, no violino também Joana Machado, Judith Bank na viola d'arco, Svitlana Gavrikova no violoncelo, Teresa Queiroz é a curadora e também responsável pela dramaturgia. Vão ser interpretadas obras de Fanny Mendelssohn, um quarteto de cordas em Mi bemol maior. Grazina Bacevic é a autora homenageada, celebrada com o quarteto de cordas número 1, e quanto a Ana Vitorino de Almeida, será a oportunidade de ouvirmos Mar e Jasmim, uma obra escrita para quarteto de cordas em 2017, uma das obras de câmara mais expressivas da compositora portuguesa Ana Vitorino de Almeida, uma das mais ativas autoras portuguesas da atualidade. A obra é dedicada a Raquel Cravino e ao Quarteto Arabesco. É uma miniatura que contrasta tanto no título como na sonoridade, e que assim nos propõe uma integração da obra desta compositora. Também na tarde com a RTP Antena 2, em que ouvimos Fernando Lopes Graça para começar esta hora, também a música Em Forma de Rio, Become River, de John Luther Adams, com a proposta de um ciclo contraponto para amanhã sábado às 21h30 no Teatro Circo em Braga, com direção da Orquestra do Algarve de Martim Sousa Tavares. Continuar com Filipe Glass, Águas da Amazónia, e agora este Mar e Jasmim, de Ana Vitorino de Almeida, com quem terminamos a viagem na tarde com a RTP Antena 2.

0: Ana Vitorino de Almeida, compositora em destaque na tarde de hoje, tarde de sexta-feira com a RTP Antena 2. Não esqueça que este fim de semana pode voltar a ouvi-la em Aveiro. O concerto Grisalda traz vozes femininas em diálogo entre a poesia e a música. Mafalda Serrano, consigo nas tardes da RTP Antena 2, sempre tardes que se querem tranquilas, entre as 13 e as 16 horas. Despeço-me de si, agora são 4 da tarde. Daqui a pouco o programa Discografia leva até si a Paulos de Mendelssohn para ouvir daqui a pouco. Depois a tarde prossegue com o António Pires Veloso. Quanto a mim, irei então navegar por outros momentos, também ficando na sua companhia por mais alguns momentos aqui deste lado, à escuta da música que nos acompanha, mas depois regressarei sim no próximo dia 22 de junho, segunda-feira, para dar então sequência a todas as viagens que trazem a música mais perto, com um particular destaque para a música composta, criada, interpretada por autores portugueses. Fique bem, tenha então um ótimo fim de semana, tenha uma ótima entrada no mês de junho e fique a partir de segunda-feira até dia 22, até aquele fim de semana ali à volta de 22, na boa companhia de Inês Almeida. Fique então connosco, bem acompanhado, e tenha um ótimo fim de semana. Até breve.
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Ouvimos a abertura do Oratório Paulus de Felix Mendelssohn, gravação da Orquestra Gulbenkian dirigida por Michel Corbeau. É precisamente com esta interpretação, que reúne uma equipa artística de exceção, que vamos ficar neste Discografia. Uma interpretação que conta com a direção firme e luminosa de Michel Corbeau, mestre suíço célebre pelo seu trabalho com música sacra e barroca, e que aqui imprime à partitura de Mendelssohn uma transparência quase coral renascentista, sem perder a dimensão dramática. De resto, era isso que tornava Corbeau num verdadeiro especialista da interpretação da obra de Mendelssohn. À frente do coro Gulbenkian e da orquestra Gulbenkian, Corbeau beneficia da maleabilidade e do refinamento sonoro destes dois corpos artísticos da Fundação Carlos Gulbenkian de Lisboa, que, sob a sua direção, alcançaram uma reputação internacional notável no repertório do oratório. Como solistas nesta gravação, temos o barítono Thomas Hampson, barítono americano, no papel central de Paulo. A sua voz nobre, a dicção alemã exemplar e a profunda compreensão do lied alemão fazem dele um intérprete ideal para o protagonista, conferindo-lhe humanidade, fervor e gravidade espiritual. O soprano francês, Rachel Yacar, de grande prestígio, sobretudo no repertório barroco e clássico, traz uma luminosidade serena e uma linha vocal pura às páginas líricas mais introspectivas. A meia-soprano suíça, Brigitte Baylis, colaboradora habitual de Corbeau, oferece uma voz quente e maleável, ideal para os momentos de meditação e ternura. Por sua vez, o tenor alemão Markus Schäfer, de sólida formação no repertório bachiano e também no oratório, distingue-se pela sua clareza da dicção, pela elegância do fraseado e pela narração luminosa dos recitativos, qualidade particularmente preciosa no oratório como Paulus, onde a função evangélica do tenor é central. Esta gravação destaca-se pelo equilíbrio entre rigor estilístico e emoção contida. Corbeau evita os excessos românticos, optando por um Paulus mais clássico, transparente, espiritualizado, e um Paulus no qual os corais luteranos surgem com particular dignidade e os grandes momentos dramáticos, como a cena da lapidação de Estevão ou a conversão no caminho de Damasco, ganham uma intensidade quase teatral, sem nunca cair no efeito. É uma referência discográfica que celebra simultaneamente a herança bachiana de Mendelssohn e a alma coral da Fundação Gulbenkian num dos seus momentos artísticos mais felizes. Vamos então ficar com alguns certos deste Paulus e que começa precisamente com o martírio de Estevão e a conversão de Saulo. A obra abre com uma majestosa abertura construída sobre o coral Wachet auf, prenúncio do despertar espiritual que percorrerá toda a narrativa. Logo, o coro inicial invoca Deus em tom solene, dando lugar depois a um coral.

segue-se a perseguição aos primeiros cristãos. Estevão, acusado de blasfémia, é levado perante o Sinédrio. A sua defesa apaixonada provoca a fúria da multidão, traduzida nestes coros tumultuosos. O martírio é narrado com uma serenidade luminosa. Estevão morre vendo os céus abertos, contrastando com a violência que o rodeia. Segue-se então o coral, que eleva o momento à dimensão da entrega mística.

Surge então Saulo, jovem fariseu zeloso, que aprova a execução e se lança a perseguir os cristãos. A caminho de Damasco, uma luz fulminante derruba-o por terra. Numa das páginas mais célebres da obra, o coro feminino, a quatro vozes, representa a voz divina e ouve-se: Saulo, Saulo, por que me persegues? Cego e abalado, Saulo é conduzido a Damasco. Ananias, por inspiração divina, devolve-lhe a vista e batiza-o. A primeira parte culmina no grandioso "Ó profundeza da riqueza" e no "à insondável sabedoria de Deus".

Já transformado em Paulo, parte com Barnabé em missão evangelizadora. O dueto Somos, pois, embaixadores de Cristo assinala a nova vocação. A pregação encontra entusiasmo, mas também resistência. Em Listra, depois de Paulo curar um paralítico, a multidão pagã confunde os apóstolos com deuses, Júpiter e Mercúrio, e tenta oferecer-lhes sacrifícios num coro festivo e quase teatral. Paulo rasga as vestes e proclama o Deus único, episódio que se transforma rapidamente em hostilidade.

Paulo é avisado dos perigos que o esperam em Jerusalém, mas, com firmeza comovente, responde na área, ser fiel até à morte, um dos momentos mais íntimos e tocantes do oratório. Despede-se dos fiéis de Éfeso numa cena de profunda emoção humana. Eles choram sabendo que não voltarão a vê-lo. A obra encerra com um grande coro de glorificação, não somente a ele. Seguindo do coral final, que num gesto de luz e plenitude confirma a vocação espiritual de toda a partitura.

0: O Paulo de Mendelssohn na gravação do Coro e Orquestra Gulbenkian e a direção de Michel Corbose. Ora, Corbose traz ao oratório de Mendelssohn a sensibilidade que apurou ao longo de décadas no repertório sacro de Monteverdi a Bach, de Fauré a de Rufflet. O resultado é um Paulo iluminado por dentro. Tempos respirados, articulação clara, atenção meticulosa ao tecido polifónico e uma profunda espiritualidade contida que recusa o patos enfático de algumas leituras germânicas sem perder força dramática. O Coro Gulbenkian é talvez o maior trunfo desta gravação. O Coro Gulbenkian, então no auge da sua relação artística com Corbose e que oferece uma prestação luminosa, homogénea e dramaticamente viva. Os corais ganham uma serenidade quase litúrgica e os coros tumultuosos impressionam pela precisão rítmica e mordência teatral. A escolha dos solistas privilegia a coerência estilística sobre o brilho individual. Hampson é um Paulo de rara dignidade vocal e psicológica. Yakar e Bellis aportam refinamento e calor. Marco Schäfer narra com elegância e a clareza do melhor lirismo bachiano. O conjunto soa como um verdadeiro ensemble, sem desequilíbrios nem protagonismos forçados. A Orquestra Gulbenkian, transparente, ágil e atenta ao detalhe, a orquestra acompanha o coro com notável cumplicidade, valorizando a escrita de Mendelssohn, sem nunca soterrar as vozes. O grande mérito desta gravação, em última análise, o seu sentido de proporção. Nenhum elemento sobressai em detrimento dos outros e tudo serve à arquitetura espiritual da obra. É uma leitura que respeita simultaneamente a herança bachiana de Mendelssohn, o lirismo romântico e a dimensão narrativa do oratório. Para além destas qualidades, esta gravação é um testemunho histórico do nível artístico atingido pela Fundação Carlos Gulbenkian no domínio coral e sinfónico e da fecunda colaboração entre Michel Corbose e os agrupamentos de Lisboa, uma das parcerias mais felizes da música sacra europeia das últimas décadas.
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3: 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Passam 3 minutos das 5 da tarde. O Jornal de 2, com a edição de Augusto Henriques.
4: 13 apoios sociais convertidos num, o Governo criou em Conselho de Ministros a Prestação Social Única. Neste jornal vamos ao aeroporto conhecer o reforço de meios na gestão de fronteiras. Antecipamos a opereta A Morte do Diabo, de Essa de Queiroz. Sinalizamos a reabertura do Museu de Leiria e vamos a Faro para o Festival de Blues. Boa tarde, sejam bem-vindos ao Jornal da 2. O Governo aprovou esta tarde em Conselho de Ministros a Prestação Social Única. Trata-se de um novo subsídio que agrega 13 apoios sociais existentes. O Primeiro-Ministro, que anunciou a medida na residência oficial em São Bento, depois da reunião do Governo, garantiu que não há nenhum corte de nenhuma garantia do Estado. Numa declaração sem direito a perguntas, Luís Montenegro defendeu que esta revisão dos apoios sociais não contributivos é uma reforma estrutural que há muito o país aguarda. O Primeiro-Ministro adiantou ainda que o Governo vai agora remeter para o Parlamento uma proposta de autorização legislativa para a criação desta prestação social única. A economia portuguesa cresceu 2,3% nos primeiros três meses do ano em relação ao mesmo período do ano passado, dados apurados pelo Instituto Nacional de Estatística. Já em relação ao último trimestre do ano passado, registou-se uma variação nula. A procura interna foi o principal dinamizador do crescimento económico no primeiro trimestre deste ano. O INE revelou ainda esta sexta-feira que a inflação estabilizou nos 3,3% em maio e que a taxa de desemprego em abril foi de 5,7%. O Governo reforçou os meios humanos e os dispositivos técnicos para diminuir os tempos de espera no aeroporto de Lisboa. São mais 48 agentes da PSP e mais portas eletrónicas de embarque. Depois de vários dias com longas filas para os passageiros sujeitos ao novo modelo de controle de fronteiras, dois ministros foram ao aeroporto, Sandra Henriques, garantir que os problemas estão a ser resolvidos.
5: O ministro das Infraestruturas, Pinto Luz, destaca a redução do tempo de espera conseguido hoje.
6: Os números que hoje temos, hoje de manhã, no pico da manhã, 50% menos do tempo de espera em fila. E isso pode ser constatado por todos vós. Isto é já sinalizador. Vamos estar constantemente, nós temos homens e mulheres de todas estas equipas que não têm dormido.
5: O ministro da Administração Interna, Luís Neves, mostra satisfeito com o que viu no aeroporto de Lisboa.
7: Estamos muito satisfeitos. Temos mais 18 posições na fronteira. Temos mais 14 e-gates que estarão a ser montadas, umas já foram. Trabalhámos durante a noite para ter este equipamento e por isso temos mais gente aqui já colocada por parte da Polícia de Segurança Pública.
5: Se vier a haver problemas, Luís Neves admite a suspensão da recolha digital de dados biométricos.
7: Esse instrumento será utilizado sempre que necessário. Portanto, não tenho dito de começar nem de acabar. Por exemplo, hoje não existe, portanto, mas quando for necessário, nós legalmente utilizaremos esse meio.
5: O porta-voz da PSP, Sérgio Soares, sublinha que os cidadãos europeus não fazem nunca a recolha dos dados biométricos.
8: Estamos a falar das impressões digitais e da recolha de imagem. Depois é esta máquina que vai dirigir o cidadão ou para a e-gate ou para o controle manual. Para facilitar e para dar um exemplo, imaginemos que o cidadão é acompanhado por um menor, já não é elegível para a e-gate, tem que ir para o controle manual.
5: Os cidadãos que chegaram hoje ao aeroporto de Lisboa confirmam que o tempo de espera é bastante mais reduzido do que nos últimos meses. É o caso de Fábio Nascimento e Ana Valéria Toscano, que vieram do Brasil.
9: Nós estamos com pessoas no grupo, com a idade mais avançada e pessoas jovens, e fluiu tudo muito bem.
10: Hoje o sistema funcionou bem melhor em comparação com o final do ano passado. A gente já estava passando uma média de 2 horas e meia, 3 horas de espera. Hoje não passamos 1 hora.
5: Uma redução do tempo de espera hoje no aeroporto de Lisboa é o que confirmam os passageiros que vieram de fora do espaço Schengen.
4: Reportagem de Sandra Henriques. Para além de Lisboa, durante os meses de junho e de julho está previsto também o reforço da capacidade de controle de fronteiras nos aeroportos do Porto e de Faro. A próxima semana pode trazer uma descida significativa no preço do gasóleo e da gasolina. A Associação de Revendedores de Combustíveis antecipa uma descida na casa dos 12 cêntimos por litro, tendo em conta os valores do fecho do mercado no dia de ontem. A este dado falta juntar ainda o fecho de mercado desta sexta-feira e as alterações que o Governo pode introduzir nas taxas do ISP, o Imposto sobre os Produtos Petrolíferos. O Museu de Leiria está de novo de portas abertas ao público depois da tempestade do início do ano que obrigou a profundas obras de reparação dos estragos e requalificação dos espaços. O jornalista Joaquim Reis conversou com a vereadora de Cultura da Câmara de Leiria sobre as exposições que podem ser visitadas, a reabertura do espaço no convento de Santo Agostinho e as intervenções feitas no edifício nos últimos meses.
11: Conosco, a vereadora da Cultura, Anabela Graça. Ora, como Leiria não foi poupada pela intempérie Christine, o edifício também não escapou.
12: Realmente o museu sofreu muito com a tempestade Christine. Foi o telhado, foram os vidros, as portas, as janelas e o tempo foram 4 meses para reconstruir novamente.
11: O problema mais grave ainda foram as infiltrações.
12: As infiltrações causaram grandes danos no interior do Museu de Leiria. E, portanto, é um momento de alegria, porque estamos a reabrir mais um espaço cultural em Leiria. É a nossa identidade que representa, mas também é um espaço de encontro.
11: É um espaço de encontro e um espaço de preservação da memória, porque nós estamos precisamente neste conjunto de salas que se vão seguindo umas às outras, da exposição permanente. Temos aqui a parte de arqueologia, a arte sacra entre as duas aqui uma lembrança do que é o Pinhal de Leiria. Para conhecer este município, é o local ideal para vir.
12: É o local ideal para vir, para pensar, reavivar a nossa memória, até porque nós estamos com poucos meses da entrega de uma marca europeia da criança do Lapedo, do Paleolítico, neste museu. A Leiria tem essa marca europeia que queremos também passar à nossa comunidade como um ponto fundamental da nossa identidade.
11: Museu de Leiria a reabrir assim. Fica feito o convite para uma visita.
13: A reabertura ao público do Museu de Leiria insere-se num programa especial que inclui também jornadas, exposições, concertos e visitas guiadas. A União Europeia e a NATO condenam o incidente com um drone russo que atingiu um prédio na Roménia junto à fronteira com a Ucrânia. Duas pessoas ficaram feridas e 70 tiveram que ser retiradas de casa. Esta manhã, um bloco de apartamentos de 10 andares foi atingido por este drone. O Ministério da Defesa romeno revelou que o veículo não tripulado que entrou no espaço aéreo do país e detonou os explosivos que transportava estava envolvido numa operação militar russa que tinha como alvo infraestruturas civis na Ucrânia, nas proximidades da fronteira fluvial com a Roménia. A porta-voz do Ministério Russo dos Negócios Estrangeiros já vem negar todas estas acusações e contestar o encerramento do consulado russo em Bucareste. Desde o início do conflito entre a Rússia e a Ucrânia, foram detectadas várias incursões de drones na Roménia, mas esta é a primeira vez que um destes aparelhos cai sobre um edifício residencial. A ironia de Eça de Queiroz está presente no texto. A música teve que ser feita de propósito para a opereta que estreia amanhã no Teatro Aveirense. Chama-se A Morte do Diabo e conta a história de um povo que elege um governante e é apresentada amanhã ao público esta opereta. O jornalista Miguel Bastos assistiu ao ensaio geral e conta as circunstâncias em que foi descoberto este texto de Eça de Queiroz, que agora se conta em forma de opereta.
14: Há uma história antes da história encontrada por acaso pela investigadora Irene Fialho.
15: E a Biblioteca Nacional, alguma coisa que parecia que era uma coisa chamada Morte do Diabo.
14: Emílio Abrantes, presidente da Banda Amizade.
15: E chamaram-na atenção e depois, uns dias mais tarde, parece que lhe chamaram a atenção que existia uma partitura que também chamava-se Morte do Diabo e parece que juntaram a peça de um puzzle que estava-se a completar.
14: E lá coisas do diabo. Mas vamos à história.
16: É a história de um povo governado por um diabo.
14: Gonçalo Guerreiro.
16: Eleito por ele.
14: Encenador.
16: E o povo, depois de eleger este diabo, pouco a pouco vai vendo que a sua situação económica e social está cada vez pior.
14: Estamos em território queirosiano.
16: E um dia chega a Lorete, uma jovem, a quem o próprio diabo chama Flor de Abril.
14: Abril, antes, muito antes de outro Abril que só chegaria no século seguinte. Mesmo fragmentado, foi possível manter o texto de Eça. No caso da música, pouco restou, conta o maestro Carlos Marques.
17: A música que existia era muito pouca, existiam 5, 6 minutos.
14: Pouco mais do que a abertura que remete para Rossini. O compositor Rodrigo Neves fez música nova, a pensar em banda. Ao todo, cerca de 60 músicos no fosso de orquestra que vão acompanhar em palco quatro cantores solistas e um coro de 10 pessoas. No fim, já se sabe, o diabo vai morrer.
13: A Morte do Diabo estreia este sábado às 9h30 da noite no Teatro Aveirense. Depois de Aveiro, a opereta vai ser apresentada ainda na Póvoa de Varzim e em Coimbra. Em Cascais, arranca esta sexta-feira a terceira edição do Cascais Ópera, concurso internacional de canto. É um ponto de encontro global para uma nova geração de cantores líricos. Este ano foram selecionados 41 jovens cantores para participar nestas provas de um total de 499 candidatos de todo o mundo, com maior presença de africanos e asiáticos, explicou Adriano Jordão, o diretor artístico do Cascais Ópera, na conversa com André Cunha Leal, da Antena 2.
18: Foram ouvidos 998 áreas de ópera. Um júri de seleção de primeira categoria,
19: sim,
18: não é?
19: Eu...
18: E Eu gabo-lhes a paciência, até porque eu não sei se aguentava.
19: Não é fácil.
18: Não é fácil, não é fácil. Eu estou a pensar seriamente, e tenho dito que talvez seja o momento de pormos um número clausos. 50 e muitas, 50 e muitas. Digo, só da Coreia são 90 candidatos. Pois da China, é. 70, quer dizer, é um grosso asiático. Mas temos de, praticamente do mundo inteiro, de todos os continentes. Olha, temos da África, que é uma coisa que antes não tínhamos tido.
13: A abertura do Cascais Opera esta noite, às 8, com o concerto de inauguração no Auditório Senhora da Boa Nova, no Estoril, de entrada gratuita. O programa segue depois com provas e concertos. A final está marcada para o dia 7 de junho, às 6 da tarde, no grande auditório da Fundação Carlos Gulbenkian, em Lisboa. A ópera portuguesa está toda disponível num portal na internet. Chama-se POP, Portal da Ópera. O objetivo é divulgar este estilo de música junto do público, dando a conhecer partituras, sinopses, tipologias, personagens e instrumentação. Este portal reúne informação desde o século XVIII à atualidade. A ideia do Portal da Ópera partiu da soprano Catarina Mulder, com quem conversou a jornalista Sandy Gageiro.
20: A conversa começa com o nome do portal.
21: Porque mesmo juntar o entusiasmo de um pop, não é? Que está associado à cultura popular, e a um portal de ópera portuguesa, que é a ópera erudita.
20: Catarina Mulder explica que a ideia do portal surge especialmente por uma razão.
21: De acessibilidade. Todo o repertório, informação sobre os principais compositores desde os primórdios da ópera portuguesa no século XVIII até aos dias de hoje. Os principais cantores, os teatros, as companhias que se debruçaram sobre a ópera e, principalmente, a principal ferramenta das óperas e da música, que é a partitura.
20: Destinado a vários públicos.
21: Para todos, ou seja, estou a falar mesmo de profissionais amadores, profissionais estudantes desde as primeiras aulas de canto até já finalistas de um curso de canto ou de um curso de ópera. Tudo.
20: O portal vai sendo atualizado e Catarina Mulder acredita que vai ser uma ferramenta importante.
21: Portanto, existe toda a informação, ou seja, uma pessoa entra numa página de um compositor, tem uma biografia e depois tem a sua produção operática. E cada ópera tem a sua página, o site está em português e inglês precisamente para potenciar a difusão nacional e internacional, é uma importante ferramenta de divulgação da ópera contemporânea portuguesa.
20: Uma nova forma de descobrir a ópera feita em Portugal, uma janela aberta para a proliferação da ópera portuguesa com, acredita a responsável, benefícios a curto prazo para todo o setor.
13: Pode aceder a esta plataforma no endereço portaldaoperaportuguesa.com. Este é um projeto da Ópera do Castelo, uma estrutura de criação de ópera independente que assegura anualmente a realização do Ópera Fest em Lisboa e Oeiras. Os portugueses gostam de ver cinema português, mas pouco vão às salas. Esta é uma das conclusões do estudo apresentado ontem nos encontros do cinema português. Foram apresentados mais de 40 novos filmes de produção nacional, com destaque para a animação Viana, A Lenda dos Corações de Ouro, que tem já a data de estreia marcada para novembro. A jornalista Margarida Vaz acompanhou os encontros do cinema e registou algumas ideias sobre o que é necessário fazer para atrair mais público às salas.
22: A tendência dos portugueses é para comédias, thrillers e filmes de ação. São conclusões do estudo Cinema Português aos Olhos do Público. Para Saúl Rafael, da NOS, até há vontade de ver filmes portugueses nas salas, mas na prática isso pouco acontece.
23: O estudo, no fundo, vem dizer que as pessoas têm vontade de ver mais cinemas portugueses, as pessoas dizem, inclusivamente, que vêem cinema português, mas quando perguntamos quando é que viram, percebemos claramente que foi há mais de um ano, o que significa que é uma resposta, muitas vezes, por simpatia. É preciso é que cheguem mais filmes que as pessoas queiram efetivamente ver.
22: Surpreende o filme que o público mais viu, diz Saúl Rafael, diretor do cinema português da NOS.
23: O Variações aparece claramente em primeiro lugar. O Variações, obviamente, nem é uma comédia, nem é um filme de ação thriller, portanto é um biopic sobre o António Variações.
22: Além do estudo sobre o público português, a edição 11 dos Encontros de Cinema Português reuniu realizadores, atores e produtores. Apresentaram mais de 40 novas produções. Saúl Rafael refere os filmes que são para o grande público.
23: Começar logo com o Vindima, Santo António, um regresso de Ruben Alves ao grande ecrã, um biopic sobre Carlos Paião, com arranjos musicais do Tiger Man, e também uma animação portuguesa, A Lenda dos Corações de Ouro, Os Corações de Viana.
22: Na plateia, uma presença inesperada, Carlos Lopes, está em preparação uma ficção sobre a vida do vencedor da maratona.
24: Eu acho que é interessante, muito interessante mesmo, porque reviver o passado também é recordar o presente.
13: O filme sobre a vida de Carlos Lopes ainda não tem data marcada para ser apresentado. Os Blues voltam a ser a música de eleição em Faro hoje e amanhã. É a 12ª edição do Festival Internacional de Blues, que a organização promete ser mais eclética. E também Mário Antunes, com passagens pela história deste estilo de música.
0: De Memphis a Chicago, da Holanda a Portugal, numa viagem sem saindo do lugar, no cenário do magnífico Teatro Letes, Faro volta a ser a cidade do blues.
1: Vamos ter jazz, um bocadinho de jazz, aquele swing dos anos 30. Podemos trazer mais o blues de Chicago, dali dos anos 50. Temos o Delta Blues, o Mississippi, que é um blues mais antigo. Temos o gospel, que ainda é mais antigo, aqueles cantos espirituais. No matter what you say, darling.
0: No matter what you do. Com artistas de um lado e do outro do Atlântico, num desfile de blues e das suas ramificações. Tércio Freire, da Associação de Blues do Algarve, fala num cartaz eclético para esta 12ª

0: Os Blues vão ecoar no Teatro Letes em Faro, num festival organizado pela Blues a Sul, Associação de Blues do Algarve. O Porto recebe a partir desta tarde a 20ª edição do Serralves em Festa. Até domingo vão passar por Serralves 650 artistas de 34 nacionalidades, num programa que inclui música, danças, exposições, teatros de rua, circo contemporâneo, sessões de cinema, oficinas e visitas orientadas. São 50 horas de cultura gratuita. O Serralves em Festa abre às 6 da tarde e encerra na noite de domingo, depois das 10. O Jornal da 2 regressa à rádio na próxima segunda-feira, depois das 5 da tarde. Esta e todas as outras edições vão ficar disponíveis na internet.
1: Edição de Augusto Henriques. Amanhã, sábado, dia 30, em Portugal continental. Previsão de céu pouco nublado ao limpo, apresentando-se geralmente muito nublado no norte e centro até ao final da manhã, podendo a nebulosidade persistir em alguns locais do litoral centro ao longo do dia. Máximas previstas de 23 graus no Porto, 28 em Lisboa e 31 em Faro. Os Açores com muitas nuvens e períodos de chuva nos três grupos. Em Ponta Delgada, as temperaturas vão andar entre os 17 e os 21 graus. Para a Madeira, previsão de céu muito nublado, ainda que em princípio sem chuva. O Funchal vai chegar aos 23 graus.
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Helmut Rehling, um maestro que nos deixou no passado dia 11 de fevereiro, depois de um percurso em que estudou na Academia Musical da Cigana, em Siena e em Nova Iorque, sob a orientação de Leonard Bernstein, e em que fundou dois agrupamentos centrais na vida musical da Alemanha, os Geschinger Kantorei e o Bach Collegium de Stuttgart, a par do trabalho como professor na Escola Superior de Música de Frankfurt. Hoje, Helmut Rehling chegaria aos 93 anos, mas por isso prestar-lhe aqui a nossa homenagem e escutar alguns dos registros que nos deixou ao longo da emissão. Vamos também querer antecipar o recital que a pianista Margarida Prats dedica à música de Carlos Seixas e Prokofiev mais logo a partir das 9, no Paço Ducal de Vila Viçosa. E claro, conhecer alguns dos novos álbuns que estão a chegar aos escaparates, com destaque para a nova gravação de obras de Shostakovich e Lukaszewski, pelo violtista Michal Brila e o pianista Robert Moravski. Para o novo registro das Variações Goldberg de Bach, uma versão para saxofone, violoncelo e acordeão por Asia Fateyeva, Eckhard Runge e Andreas Borrego. E para o novo álbum em que o guitarrista Pietro

Cato se debruça sobre música de Agustín Barrios. Já lá vamos. Agora são 5h26. Ficamos para já com as quatro peças para piano Opus 119 que Johannes Brahms concebeu durante umas férias no norte da Áustria, nas margens do rio Traun. São três intermezzi e uma rapsódia. Vamos ficar com uma nova gravação do pianista Dmytro Shony. Estamos em 1893.

Um excerto do novo álbum que o pianista Dmytro Shony dedicou à música de Schumann de Mykola Lysenko e de Brahms, lançado com a chancela da Naive. Aqui ficamos com as quatro peças para piano, opus 119 de Johannes Brahms, uma obra de 1893. 18 minutos das 6. Recuamos mais de século e meio, até 1721, para escutarmos o concerto brandenburguês em Fá Maior BWV 1046 de Bach, uma obra que o compositor escreveu em 1721 para Christian Ludwig, Marquês de Brandenburg-Schwedt. Vamos ficar com uma gravação da Orquestra do Festival Bach de Oregon, sob a direção de Helmut Rilling, o maestro que nos deixou no passado dia 11 de fevereiro e que hoje chegaria aos 93 anos.

0: Música que Bach escreveu na sequência de uma viagem que fez a Berlim para acompanhar a compra de um cravo. Foi no âmbito desta viagem que conheceu Christian Ludwig, marquês de Brandenburg-Schwedt, a quem fez chegar um caderno com os seus 6 concertos brandenburgueses em 1721, com o objetivo de mostrar o seu talento junto de um potencial patrono. No entanto, Bach estaria mal informado sobre a real dimensão da orquestra de Christian Ludwig, que seria significativamente mais pequena do que aquilo que tinha pensado, e estes concertos acabariam por não ser levados aos ouvidos do dedicatário. Ficamos aqui com o concerto brandenburguês em Fá Maior, BWV 1046, numa gravação da orquestra do Festival Bach de Oregon, sob a direção de Helmut Rilling. Helmut Rilling chegaria esta sexta-feira aos 93 anos. Regressaremos, por isso, ainda ao longo da emissão de hoje aos registros que nos deixou. Agora é assim que fechamos a primeira hora do fim de tarde aqui na RTP Antena 2. Teremos daqui a nada connosco o Nuno Galopim, que hoje nos traz música de Tchaikovsky.
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0: E agora já temos connosco o Nuno Galopim. Olá, Nuno.
3: Olá, António, boa tarde.
0: Hoje queres falar-nos do Eurovision Young Musicians.
3: É verdade.
0: Que evento é este?
3: Olha, é um festival promovido pela EBU, ou seja, a mesma rede de rádios e televisões de serviço público que faz, desde há 70 anos para cá, o Festival da Eurovisão. Organiza também a Eurovisão Júnior. Em tempos houve também um concurso para coros. E este aqui, assim, está tudo no título, Eurovision Young Musicians. Talvez o título não denuncie o tipo de música que está em jogo, mas sim, falamos de música tradição escrita. Este é um concurso que remonta a 1982. Começou por ter primeiras edições sempre na cidade de Manchester, foi ali a origem, e de então para cá depois espalhou-se um pouco pelo espaço europeu, e este ano leva-nos até Yerevan. Eu digo leva-nos porque Portugal, depois de ausente durante muitas edições, vai levar no próximo fim de semana, não neste, ou seja, no outro, a Yerevan, na Arménia, a violinista Beatriz Lirruzão, que quem acompanhou o PJM, ou seja, o Prémio Jovens Músicos, na edição do ano passado, e quem esteve em Lisboa, no grande auditório da Fundação Carlos Gulbenkian, a assistir ao Festival Jovens Músicos em setembro, viu-a a interpretar de forma absolutamente magnífica o primeiro andamento do concerto para violino e orquestra, Opus 35 de Tchaikovsky, que é uma das minhas peças preferidas.
0: E tu trazes precisamente...
3: Temos essa gravação. Sim, podemos ir ouvir um pouco. Deixa-me só acrescentar aquilo que muitos não imaginam. Isto não é muito diferente do que nós conhecemos do Festival de Eurovisão das Canções Pop.
0: Tu que és um homem de Eurovisão.
3: Estou habituado desde há uns anos para cá a acompanhá-lo como comentador, desde miúdo que o seguia como espectador. E aqui assim vai ser uma oportunidade para ver as diferenças e as semelhanças no formato. Há um conjunto de ensaios. A Beatriz vai ter ensaios na próxima terça e depois na quinta-feira com a orquestra residente que vamos ver a tocar numa grande sala de ópera no centro da cidade de Yerevan. Ela e mais outros 10, são ao todo 11 os músicos concorrentes, e há instrumentos que vão da flauta e das marimbas ao acordeão ou ao violino. Vamos ter músicos da Arménia, da Bélgica, de Chipre, da Chequia, da Alemanha, da Letónia, da Polónia, da Sérvia, Suécia e Suíça, além de Portugal. Além destes ensaios com orquestra, há também a criação daquilo que nós vemos na Eurovisão das Canções, ou seja, um postcard. O que é o postcard? É um pequeno vídeo que precede cada uma das apresentações, ou seja, cada uma das interpretações, onde nos é dado a conhecer o artista que vai entrar em cena logo a seguir. Há depois dois ensaios gerais que precedem o programa de televisão, que vai ser transmitido também em direto na rádio no próximo dia 6, a partir das 5 da tarde, e com comentários do André Cunha Leal. Ou seja, esta é uma operação conjunta da RTP2 e da RTP Antena 2.
4: É um bom momento para ouvirmos a Beatriz Li Rosão a interpretar o primeiro andamento concerto para violino de Tchaikovsky. Já agora, qual é a orquestra?
3: A Orquestra Gulbenkian, sob direção do mestre Pedro Neves.
4: Vamos ouvir. Até para a semana, Nuno.
3: Até para a semana.

Concerto para violino em Ré maior, opus 35 de Tchaikovsky, uma obra que o compositor escreveu em 1878, durante um período que passou em Clarens, na Suíça, e em que recebeu a visita de um aluno que era também violinista e que tinha estado em Berlim para estudar com Josef Kotek. Foi precisamente para Josef Kotek e com o seu apoio que Tchaikovsky escreveu este concerto. Aqui ouvimos Beatriz Lee Rosão, que representará Portugal na edição deste ano do Eurovision Young Musicians com a Orquestra Gulbenkian, sob a direção de Pedro Neves. Não deixamos a música russa, avançamos até 1917 para escutarmos uma sonata que Prokofiev concebeu pouco tempo depois de ter terminado os seus estudos no Conservatório de São Petersburgo, a partir de ideias que tinha esboçado na sua adolescência, a sonata para piano número 13, opus 28, que tem por isso como título, como subtítulo, Dos Cadernos Antigos. É a música que soará mais logo a partir das 9 da noite no Paço do Cal de Vila Viçosa, no recital da pianista Margarida Prats. Nós vamos ficar com uma gravação de Boris Bergman.

A sonata para piano número 3, opus 28, de Sergei Prokofiev, música que soou pela primeira vez no Conservatório de São Petersburgo, a 15 de abril de 1918, num concerto do próprio compositor. É uma das obras que a pianista Margarida Prats leva mais logo, a partir das 9 da noite, ao Paço Ducal de Vila Viçosa. Nós ficámos com a versão do pianista Boris Berman. Agora são 6h36, acompanha-nos nos próximos minutos a ária e as primeiras variações das Variações Goldberg, BWV 988, um trabalho a que Bach se dedicou em 1741 para o conde Hermann Karl von Kaiserling, para serem interpretadas pelo cravista Johann Gottlieb Goldberg, a quem devem o nome. Vamos escutar uma versão diferente para saxofone, violoncelo e acordeão num novo registro de Asia Fateyeva, Eckhard Runge e Andreas Borrego.

Um excerto do novo álbum em que a saxofonista Asia Fatayeva, o violoncista Eckhart Runge e o acordeonista Andreas Borrego se debruçam sobre as variações Goldberg BWV 988 de Johann Sebastian Bach, um registro lançado com a chancela da Berlin Classics. Ficamos aqui com a área e as primeiras variações. Ainda pelas novidades discográficas, regressamos à música do século XX. Vamos escutar parte do último trabalho que Dmitri Shostakovich nos deixou, a sonata para viola e piano, opus 147, uma obra que terminou a 5 de julho de 1975, cerca de um mês antes da sua morte, dedicando-a a Fyodor Druzhinin, o violotista de um quarteto de antigos alunos do Conservatório de Moscovo, para quem o compositor escreveu grande parte do seu repertório camarístico, o Quarteto Beethoven. A sonata seria apresentada pela primeira vez a 25 de setembro desse ano por Fyodor Druzhinin, acompanhado ao piano por Mikhail Muntian, no apartamento de Shostakovich, no dia em que faria 69 anos e estreada publicamente pelos mesmos intérpretes no pequeno auditório do Conservatório de Moscovo, a 1 de outubro de 1975. Nós vamos escutar o andamento inicial no novo registro de Michal Brila e de Robert Moravsky.

O último trabalho de Dmitri Shostakovich, a sonata para viola e piano opus 147. O compositor terminou a sonata cerca de um mês antes de morrer, a 5 de julho de 1975. A estreia dar-se-ia já depois da morte de Shostakovich, a 1 de outubro, no pequeno auditório do Conservatório de Moscovo, num concerto de Fyodor Trujinin, o dedicatário da obra, e de Mikhail Muntian. Ficamos com o primeiro andamento numa nova gravação de Michal Brila e de Robert Muravsky, lançado com a chancela da Universidade Frédéric Chopin. A um minuto das sete, vamos fechar a segunda hora do fim de tarde aqui na RTP Antena 2, de regresso às gravações de Helmut Rilling, que nos deixou no passado dia 11 de fevereiro e que hoje chegaria aos 93 anos. Vamos aqui ouvi-lo à frente de um dos ensembles que fundou, o Bach Collegium de Stuttgart, com a soprano Arlene Auger, a contralto Caroline Watkinson, o tenor Siegfried Jerusalem e o baixo Sigmund Nimsgen, na interpretação do Benedictus do Requiem de Mozart.

0: O Benedictus, daquele que é o mais célebre Requiem da nossa tradição musical, o Requiem de Mozart, um trabalho a que o compositor se dedicou na sequência de uma encomenda do conde Franz von Walsegg-Stupach, cuja mulher tinha morrido com apenas 20 anos. É uma obra que Mozart aceitou por estar a atravessar dificuldades financeiras, mas numa altura em que se encontrava já muito doente. A morte não permitiu, por isso, que o terminasse, seriam os seus discípulos mais próximos a fazê-lo. Ouvimos aqui a versão de Helmut Rilling, que hoje chegaria aos 93 anos à frente do Bach Collegium de Stuttgart, com a soprano Arlene Auger, a contralto Caroline Watkinson, o tenor Siegfried Jerusalem e o baixo Sigmund Nimsgern. É assim que fechamos a segunda hora do fim de tarde aqui na RTP Antena 2. Seguimos daqui a nada com música do irlandês John Fields.
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O andamento inicial do Quarteto de Cordas número 12 em Fá Maior Opus 96 de Antonín Dvořák, também conhecido como Quarteto Americano, é talvez o trabalho para agrupamentos de câmara mais tocado do compositor. Foi escrito entre 1893, pouco tempo depois de Dvořák se ter fixado nos Estados Unidos como diretor do Conservatório de Nova Iorque, numa altura em que era já um compositor consagrado. Em 1894, as Danças Eslavas, que tinha feito publicar em 1878 e em 1886 através da Casa Zimrock, tinham sido um sucesso de vendas. Também as sinfonias que escreveu a partir de 1880, as números 6, 7 e 8, foram aclamadas nos grandes centros musicais onde foram apresentadas, nomeadamente em Viena e em Londres. A música que nos vai acompanhar ao longo da próxima hora na nova gravação do Quarteto Merrill. Vamos também querer dedicar algum tempo ao novo registro da terceira sinfonia de Gustav Mahler pela Royal Philharmonic Orchestra, sob a direção de Vasily Petrenko, bem como a nova gravação de música de Agustín Barrios pelo guitarrista Pietro Locato.

Agora, passam 9 minutos às 7. Ficamos para já com o Noturno número 11 em Mi Bemol Maior, H56, do irlandês John Field. John Field foi aluno de Muzio Clementi em Londres e consagrou-se um dos mais respeitados pianistas do seu tempo, passando grande parte da vida em digressão, nomeadamente pela Rússia, onde viveu durante mais de 10 anos. Foi, de resto, o primeiro compositor da nossa tradição musical a escrever noturnos. Compôs um conjunto de 18 noturnos, que eram bem conhecidos de Chopin. Vamos aqui ficar com um excerto do novo álbum de Barry Douglas. Estamos em 1832.

parte do novo álbum que o pianista Barry Douglas dedicou à música tradicional da Irlanda, à música de John Field, lançado com a chancela da Chandos. Ficámos aqui com o noturno número 11, em Mi maior, H56, do irlandês John Field. Agora são 7:15, vamos dedicar os próximos minutos ao quarteto de cordas número 12, em Fá maior, opus 96, de Antonín Dvořák, também conhecido como Quarteto Americano, uma obra de 1893, do período em que Dvořák vivia em Nova Iorque, onde dirigia o conservatório da cidade. Vamos escutar uma nova gravação do quarteto Merrill.

Quarteto de cordas número 12 em Fá Maior, opus 96, de Antonín Dvořák, um quarteto que ficaria conhecido como o Quarteto Americano, por evocar melodias americanas, algumas baseadas em canções que o próprio compositor escutou, outras escritas a partir de uma idealização da cultura musical dos negros e dos índios americanos, recorrendo, por exemplo, a escalas pentatónicas e a ritmos sincopados. Ficámos com o andamento inicial, uma nova gravação lançada com o selo da Prospero. Ainda pela música da última década do século XIX, avançamos cerca de 3 anos até 1896 para escutarmos o terceiro andamento da terceira sinfonia de Gustav Mahler. Trata-se de uma sinfonia de caráter programático em que o compositor pretende refletir através da música sobre a relação do homem com a natureza. Nos andamentos finais, Mahler recorre inclusivamente a um excerto de Assim Falou Zaratustra, de Nietzsche, e da Trompa Mágica do Rapaz, uma coleção de poemas populares. No programa desta sinfonia que Mahler explicitou, descreve este terceiro andamento como aquilo que os animais na floresta me dizem. Vamos escutar uma nova gravação da Royal Philharmonic Orchestra sob a direção de Vassili Petrenko.

Terceiro andamento da Terceira Sinfonia de Gustav Mahler, uma obra que o compositor se dedicou em 1896. Aqui ficamos com o novo registro da Royal Philharmonic Orchestra, sob a direção de Vasily Petrenko, lançado com a chancela da Harmonia Mundi. A 16 minutos das 8, não deixamos as novidades discográficas, acompanha-nos nos próximos minutos a música de Alberic Magnard, um autor francês que viveu entre 1865 e 1914, que estudou no Conservatório de Paris sob orientação de Théodore Dubois e a título particular com Vincent d'Indy, e que escreveu sobretudo ópera, música sinfónica e música de câmara, a par do trabalho como professor na Escola Cantorum de Paris. Vamos aqui ficar com os andamentos finais da sua sonata para violoncelo em Lá Maior, Opus 20, num novo registro de Marina Tarasova e de Ivan Sokolov.

O novo álbum que Marina Tarasova e Ivan Sokolov dedicaram a sonatas para violoncelo de Louis Vierne e Alberic Magnard, lançado com a chancela da Brilliant, aqui ficamos com os elementos finais da sonata para violoncelo em Lá Maior, opus 20, de Alberic Magnard, uma obra que o compositor se dedicou entre 1908 e 1910. Um minuto das oito é também com as novidades discográficas que vamos fechar o fim de tarde aqui na RTP Antena 2. Vamos escutar uma das peças que nos deixou o paraguaio Agustín Barrios, um dos grandes guitarristas sul-americanos da primeira metade do século XX. Vamos ficar com Mazurca Apassionada na interpretação de Pietro Locato.

0: O novo álbum em que o guitarrista Pietro Locato se debruça sobre a obra do paraguaio Agustín Barrios é um registro lançado com o selo da Evidence Classics. É assim que fechamos o fim de tarde de hoje aqui na RTP Antena 2. A emissão segue com o Jazz a 2, com música de Jimmy Heath e Nat Adele. Eu sou o António Pires Veloso. Da minha parte é tudo. Obrigado por estar com a Rádio Pública. Desejo-lhe um bom fim de semana.
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0: Alexandra.
1: Olá, Luís.
0: Hoje a audição musical leva-nos até meados da década de 1960, um período vibrante e pleno de acontecimentos no âmbito do jazz. Temos encontro marcado com o saxofonista Jimmy Heath e com o cornetista Nat Adderley.
1: Começamos pela audição de Jimmy Heath no disco On the Trail.

0: On the Trail, um tema de Ferdy Groffé, que deu título ao disco que o saxofonista tenor Jimmy Heath viu editado em 1964 pela Riverside.
1: Foi na primavera de 64, em Nova York, que decorreu a gravação deste álbum. O grupo que Jimmy Heath levou para estúdio era constituído por Kenny Burrell, guitarra, Wynton Kelly, piano, Paul Chambers, contrabaixo e Albert Tutti Heath, bateria.

0: O quinteto de Jimmy Heath em Gingerbread Boy, uma composição do referido saxofonista, e em I Should Care, um tema escrito por Axel Stordahl, Paul Weston e Sammy Cahn, músicas do disco On the Trail, editada em 64 pela Riverside.
1: Tal como o Jimmy Heath, também Nat Adderley era oriundo de uma família com pergaminhos no jazz, ou não fosse irmão do saxofonista alto Julian Cannonball Adderley. Em 1965, o cornetista estreou-se na editora Atlantic com o álbum Autobiography.

0: O cornetista Nat Adderley em Sermonette, um tema composto por Cannonball Adderley e Nat Adderley, música do disco Autobiography, editado em 1965 pela Atlantic.
1: Nat Adderley elegeu um objetivo muito específico para este álbum: gravar a sua própria música. Contou para tal com a colaboração de Joe Zawinul, que assumiu os arranjos musicais e dirigiu os instrumentistas envolvidos. Contavam-se entre eles o trompetista Ernie Royal e o saxofonista Seldon Powell, mas também o contrabaixista Sam Jones e o baterista Grady Tate. As sessões de estúdio aconteceram em dezembro de 64 e janeiro do ano seguinte.

0: Work Song e Jive Samba, duas composições de Nat Adderley, presentes no disco Autobiography.
1: A estreia de Nat Adderley em Portugal aconteceu 7 anos após a edição deste álbum. Em novembro de 1972, o cornetista atuou com o seu irmão Julian Cannonball Adderley no Festival Cascais Jazz.

0: O cornetista Nat Adderley em Little Boy with Sad Eyes, música do disco Autobiography, editado em 1965 pela Atlantic. Boa noite, Luís.
1: Boa noite, Alexandra.

Edição de Cristina do Carmo. Jazz a 2, de João Moreira dos Santos, com Maria Alexandra Corvela e Luís Caetano.

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Hoje, e já deu para ver, estamos com a música de Miles Davis, ou seja, a Sala 2, junta-se assim a outros programas da RTP Antena 2 que estão aqui esta semana a celebrar o seu centenário. E, naturalmente, fazemo-lo a olhar para a presença da música de Miles Davis no cinema. Começámos com Miles Ahead, que, de resto, deu título ao filme de 2015 de Don Cheadle, um filme que retratou um período bem difícil na vida de Miles Davis. Mas agora rumamos à música que o próprio Miles Davis, de facto, criou para o cinema.

Estamos agora em 1958 e esta foi então a música que Miles Davis criou para Ascensor por Le Chauffeur, ou seja, Fim de Semana no Ascensor. Ora, este é um filme do francês Louis Malle e foi, de resto, uma das primeiras longas-metragens da Nouvelle Vague francesa. Este filme foi protagonizado por Jeanne Moreau e também por Maurice Ronet, mas hoje Ascensor por Le Chauffeur é sobretudo recordado pela música de Miles Davis.

Estamos hoje, na Sala 2, a ouvir a música que Miles Davis criou em 1958 para Ascenseur por L'Échafaud de Louis Malle, um filme baseado num romance homónimo de Noël Calef, um livro publicado 2 anos antes. Este foi um filme que, como tantos outros da nova vaga francesa, nos levava então à Paris daqueles dias e também a lugares como, por exemplo, os Champs-Élysées.

Ouvimos Florence sur les Champs-Élysées e Florence é nada mais, nada menos do que a personagem interpretada neste filme por Jeanne Moreau. Ora, quanto à música, que até aqui já ouvimos, notamos nela a presença óbvia do trompete de Miles Davis. Ora, a música essa foi gravada em Paris, no estúdio Le Poste Parisien, em dezembro de 1957.

Estamos hoje a ouvir a música para cinema de Miles Davis aqui na Sala 2 e estamos para já a ouvir a banda sonora de Ascensor por Les Chauffeurs. Ora, esta banda sonora de facto fez história e chegou até mesmo a ganhar o grande prémio da Académie Charles Cros e já agora, e falando da sua edição em termos discográficos, ela é contemporânea do histórico Milestones de Miles Davis, também lançado em 1958. Ora, vamos uma vez mais viajar até aos ambientes deste filme.

Esta que acabamos de ouvir é a música de Siesta, um filme de Mary Lambert com Ellen Burkin e também Jodie Foster no elenco, e com banda sonora assinada por Marcus Miller, uma banda sonora onde Miles Davis é sobretudo um intérprete, salvo em Theme from Agustin, que foi precisamente a faixa que acabamos de escutar e que de facto é da sua autoria. Vamos continuar por aqui, vamos continuar com a música de Siesta.

Estivemos com a música de Marcus Miller aqui numa banda sonora com a colaboração de Miles Davis, ou seja, estávamos a ouvir a música de Siesta, estávamos portanto no ano de 1987. Ora, vamos uma vez mais avançar no tempo, rumamos até 1991 e aqui vamos encontrar uma parceria entre Miles Davis e Michel Legrand.

Estávamos a ouvir a música da banda sonora de Dingo, de 1991, e agora, e a fechar esta edição de hoje da Sala 2, vamos ficar com uma entre as inúmeras presenças de gravações de discos de Miles Davis que o cinema foi então resgatando e usando com o passar dos tempos. Vamos até 1995 e aqui para recordar a música de A Flor do Meu Segredo, um filme de Pedro Almodóvar, um filme que então recorria ao álbum Sketches from Spain, que Miles Davis editou em 1960. Para todos, boa noite e até de hoje, 8 dias.

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Muito boa noite e bem-vindos às Frequências Paralelas. Hoje, à descoberta de duas recentes edições da etiqueta berlinense Neue Meister, que há uma década vem divulgando uma nova geração de compositores empenhada em abrir horizontes no universo da música clássica, com especial enfoque nos conceitos de pós-classicismo e minimalismo. Olhamos então para os mais recentes discos de duas compositoras, a italiana Francesca Guccione, que é também violinista, e ainda Margaret Hermant, arpista e violinista residente em Bruxelas e cujo país de origem permanece incógnito. Já lá iremos a Margaret Hermant, uma das fundadoras do trio Echo Collective, do qual falámos aqui na última emissão, a propósito dos dois concertos que acontecem esta noite em Lisboa e no próximo domingo em Braga, pela dupla A Winged Victory for the Sullen, lembrando que esse trio de cordas Echo Collective vai acompanhar a dupla norte-americana nestes dois concertos. Mas para já, começamos pela música de Francesca Guccione, violinista com formação clássica e fascinada desde muito cedo pela relação entre som e imagem, o que a levou a estudar também composição, nomeadamente para cinema. Da música de câmara à eletrónica analógica, passando pela produção em estúdio, Guccione tem explorado a perspectiva do som enquanto arquitetura do tempo, recorrendo com frequência a técnicas como o ostinato e a transformações tímbricas para criar um efeito de imersão e suspensão. O primeiro trabalho, assinado em 2021 com o título Mukateia, contava com a direção artística do compositor e violoncelista Giovanni Solima. Em 2022, em parceria com a célebre fabricante de sintetizadores Moog, editou o EP Utopia Aerial View e em 2024 era lançado o seu segundo álbum The Geometry of Time, pela Neue Meister. Para além dos discos, dos concertos ao vivo e do contributo para bandas sonoras, designadamente para um filme estreado no Festival de Cinema de Veneza em 2023, e para o mais recente Chopin, uma sonata em Paris, em exibição nas salas nacionais, Guccione desenvolveu ainda um projeto de investigação em torno do compositor islandês Jóhann Jóhannsson, projeto que apresentou em universidades italianas. Em março deste ano foi editado o seu terceiro disco, Pantarei, a expressão de origem grega que significa tudo flui. Cada uma das composições deste disco é designada por movement, seguido de um algarismo em numeração romana. Nos próximos 25 minutos, mergulhamos nesta exploração musical sobre mudança, impermanência e transformação, sugerida por Pantarei, com o subtítulo An Ontology of Becoming, ou seja, uma ontologia do ser. Entre o intimismo e a expansividade, o convite de Francesca Guccione à meditação num espaço intemporal, a abrir a emissão desta noite das Frequências Paralelas.

Pantarei, An Ontology of Becoming, o novo álbum da violinista e compositora Francesca Guccione, editado em março deste ano pela etiqueta germânica Neue Meister, que nos convida a emergir numa atmosfera sonora onde as linhas do violino fluem através de subtis texturas eletrónicas, dissolvendo fronteiras entre a música clássica contemporânea e paisagens ambientais. Melodias com tempo para respirar e harmonias cintilantes num álbum em que o tempo ora se expande, ora se contrai, revelando a beleza não através dos grandes gestos, mas da vulnerabilidade, de nuances e de movimentos sóbrios. Pantarei, An Ontology of Becoming, foi o primeiro dos dois destaques nesta emissão em que propomos agora outra edição da Neue Meister, com assinatura de uma arpista que é também violinista e compositora. Igualmente com formação clássica, tal como Francesca Guccione, mas neste

caso no Real Conservatório de Bruxelas, Margaret Hermant foi uma das fundadoras do Echo Collective, trio de cordas formado para acompanhar as gravações e atuações ao vivo do projeto de música ambiental A Winged Victory for the Sullant, ao qual dedicámos o episódio anterior das frequências paralelas. Do trajeto de Margaret Hermant sublinha-se ainda a participação em álbuns de Jop Bavinck ou Johan Johansson, o contributo com uma composição sua para um disco da violinista norueguesa Marie Samuelsen, ou para as bandas sonoras de vários filmes, incluindo a de Lion, A Longa Estrada para Casa, do realizador Garth Davis, nomeado para vários Oscars em 2017 e vencedor de 2 prémios BAFTA. Freedom é o primeiro álbum em nome pessoal de Margaret Hermant, foi editado em abril deste ano e reflete sobre temas como a paz interior, o desprendimento emocional e a autenticidade pessoal e criativa. Profundamente atmosférico, Freedom consiste num exercício de exploração da ressonância natural da harpa e de texturas especiais, criando paisagens sonoras onde a ideia de liberdade pode assumir diferentes formas e visões. Liberdade artística ou emocional, liberdade para transformar, para ser, para amar, para nos aceitarmos como somos, ou simplesmente liberdade para sonhar e por instantes imaginarmo-nos num outro lugar. Com produção do engenheiro de som francês Fabien Le Sœur e a colaboração da Budapest Art Orchestra em 2 composições, exploramos então este novo disco Freedom da compositora e arpista Margaret Hermant.

0: Quatro composições do álbum Freedom, o primeiro a título pessoal da compositora, arpista e violinista Margaret Hermant, editado em abril deste ano pela Neue Meister. A Leap into Silence, Smile, uma versão orquestral de Timeless e, por fim, A Dive into the Open, com a participação da Budapest Art Orchestra, foram as quatro peças que escutámos deste trabalho, que nos abre uma janela para a visão artística de Margaret Hermant, onde a tradição vai ao encontro da inovação e onde o som se torna uma linguagem da memória e da transformação. É o ponto final neste capítulo das frequências paralelas. Boa noite e até para a semana.
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Boa noite. A Ronda, na Feira do Livro de Lisboa, hoje num pavilhão com a singularidade de ser de um autor. Marco Taylor apresenta-se como inventor de histórias com palavras e desenhos. Escreve, ilustra, edita e distribui os seus livros. São criações originais. Leva esses livros às escolas e a encontros literários e convida os mais novos ao gosto de passar as páginas e sentir as palavras e o desenho. Vamos conhecer o que julgo ser o único pavilhão de um autor na maior montra de livros do país, a Feira do Livro de Lisboa. Porque é sexta-feira, a semibreve de André Lupi convida-nos à viagem hoje pelos sonhos. O sonho, enquanto criação ficcional de frágil memória, é facto. Seguimos com Jorge Luís Borges e música de diferentes compositores. E na vida breve, a poesia é da brasileira Jussara Salazar. A Porta dos Sonhos, poema para escutar na voz da autora. Vai ser assim a ronda. Música dos sonhos ao longo desta emissão. A seguir, Dream a Little Dream of Me, Ella Fitzgerald e Louis Armstrong.

0: Um homem tinha o dom de cuspir uma pedra por cada problema que tinha na sua vida. Depois pegava nela, atava-lhe uma corda minuciosamente e pendurava. Nas suas costas havia pedras de todos os tamanhos e formas e cores. Assim não carregava com os problemas dentro de si e era feliz. As pessoas ao início espantavam-se ao vê-lo passar com tantas pedras e pensavam que, se também elas tivessem esse dom, carregariam menos peso às costas. Pensavam elas. Elas sabiam que cada pedra era um problema, pois o homem já tinha respondido à pergunta: por que carregas pedras nas tuas costas? As pessoas sabiam. Ele andava sempre com pedras às costas. No verão carregava menos e no inverno mais. Quando o problema deixava de o ser, a corda definhava e a pedra caía no chão, e era então somente uma pedra entre tantas outras. A dada altura, durante muitas tardes, o homem não apareceu. As pessoas estranharam, bateram à porta da sua casa e entraram. E o que vai acontecer a seguir? É preciso pegar neste livro, O Homem que Carregava Pedras, com texto e ilustração de Marco Taylor, chancela em nome próprio. É um livro que na realidade é já uma série, porque segue-se-lhe o rapaz que conheceu o homem que carregava pedras, e já vejo aqui também o cão do rapaz que conheceu o homem que carregava pedras. Mas estes são apenas três exemplos do universo de histórias descobertas que propõe Marco Taylor. Ora, Marco Taylor é um nome que está num pavilhão da Feira do Livro de Lisboa, nesta 96ª edição, e nos 350 pavilhões, não vi com detalhe, mas não sei se haverá outro pavilhão com nome próprio de autor, porque este é Marco Taylor, autor, é o pavilhão G03, fica logo no início, ao pé das informações da APEL, junto ao Marquês de Pombal. Há editoras com nomes de editores e alfarrabistas com nomes de alfarrabistas, mas um pavilhão com o nome de um autor é provável, é bem provável que seja o único. E é já o quarto ano que Marco Taylor, que é um autor, um divulgador, um editor, um ilustrador, alguém que convida aos livros já há muitos anos. Bem-vindo à Antena 2, Marco Taylor. Estes são alguns dos muitos livros que nos dá, mas é um caso muito singular em termos da edição no nosso país. Isto faz-se com muitas pedras às costas ou tem conseguido largá-las, tem conseguido soltar lastro neste quase ideal romântico de ser autor, editor, ilustrador, divulgador, vendedor dos seus livros?
1: Neste momento estou dedicado apenas aos livros e às ilustrações, mas durante muitos anos fui professor.
0: E durante, professor de?
1: Educação visual e educação tecnológica. E durante os primeiros anos não tinha assim tantos títulos como tenho hoje em dia e fazia as duas coisas, dava aulas e nos tempos livres ia produzindo os meus livros e também fazendo sessões em escolas quando tinha tempo livre e oficinas em bibliotecas municipais, por exemplo. Mas hoje em dia estou apenas dedicado a 100% à ilustração, à publicação, autopublicação.
0: Isso foi por uma ânsia de querer escrever mais, querer ilustrar mais, querer contar mais histórias, querer estar mais com os mais jovens enquanto leitores e não alunos. Foi um sonho realizado?
1: Quer dizer, não foi uma coisa que eu pensei, não, eu não cresci a pensar, eu quero um dia estar onde estou hoje. Foi uma coisa que foi crescendo, porque um livro surgiu, a seguir surgiu, depois surgiu, quando damos conta estamos com várias propostas e já temos tantas histórias e tantas formas diferentes que podemos fazer o livro, porque no fundo gosto muito de experimentar técnicas diferentes, e não só ao nível de ilustração, mas também a nível da própria produção do livro, porque quando eu penso num livro, eu penso no objeto livro, daí nós temos livros com tamanhos diferentes, com formatos diferentes, com papel diferente, com cores diferentes. Tudo isso está direcionado para cada livro, para cada proposta, para cada conceito que eu quero a cada livro. E isso dá-me também muito gozo, não só porque se olharmos para já os meus 20 e tal livros, vamos ver que eles são muito diferentes entre si. Mas isso também os torna especiais, por isso, porque sentimos que há um propósito em cada escolha.
0: Há livros, de facto, de diferentes materiais. Há, por exemplo, aqui este magnífico O Nevoeiro, que é um livro cheio de mistério, cheio de interrogações. não é papel vegetal.
1: É papel vegetal.
0: É papel vegetal, mas é bem, é forte. É uma gramagem mais pesada.
1: Sim, e não é muito comum. Há livros que têm páginas em papel vegetal, mas um livro totalmente a papel vegetal não há assim tantos, porque a nível de produção também não é fácil. E é um livro que sai caro e a nível de produção é difícil de fazer, mas aqui fazia sentido por causa da proposta do nuvoeiro. Portanto, as camadas que se consegue dar
0: difusas,
1: das transferências, das transparências da tal imagem difusa que eu queria para esta história do nuvoeiro, foi uma escolha acertada.
0: É um livro que pode provocar até alguma inquietação. Podia ser um filme do Shyamalan. Há aqui inquietude, há aqui mistério, há aqui uma interrogação. A própria ilustração não é cor-de-rosa. É o claro-escuro, é qualquer coisa que está para acontecer.
1: É a história de uma aldeia que está sempre debaixo de nuvoeiro, uma aldeia muito pobre. Eles sabiam que havia sol, possivelmente, porque viam uma luz, uma claridade lá em cima, mas eles não tinham sol, portanto, eles pobres eram pobres, comiam mal, e era uma aldeia miserável. Mas de vez em quando alguém fartava-se aquela miséria, e o que é que fazia? Pegava numa linha, atava a uma árvore que estava na orla da aldeia e embrenhava-se no meio daquele nuvoeiro para tentar sair dali. Só que ninguém voltava e os filhos ficavam lá. E havia uma rapariga, que é a protagonista deste livro, que gostava muito de ajudar as pessoas, então estava sempre junto a essas linhas, no final da aldeia, na esperança que se alguém voltasse, porque a ideia do fio é que a pessoa, se quisesse, mesmo sem ver nada por causa do nuvoeiro, bastava agarrar no fio e voltar para trás, não é? Mas ninguém voltava e os filhos ficavam lá. E há um dia que ela está precisamente na esperança que alguém viesse, ela sente, ouve um barulho, um restolhar, fica, vem aí alguém, vou ajudar, mas não, era uma lebre, e ela fica tão irritada, mas tão irritada, que ela própria vai a casa, e ela própria também tinha um novelo guardado, pega, ata a árvore e embranha-se meio no nuvoeiro. E ela caminha horas, um nuvoeiro muito denso, ela começa a imaginar monstros e coisas, não via nada realmente, tropeça, mas passadas muitas horas, ela começa a sentir uma claridade, cerra os olhos, e quando abre os olhos, realmente o nuvoeiro tinha acabado, e ela via uma aldeia com vacas gordas, flores, sol, tudo aquilo que ela não tinha na aldeia dela, que ela nem sabia que existia, porque eles moravam todos ali. Mas ela está tão cansada que desmaia, e no dia a seguir, quando ela acorda, uma curiosidade é que uma das primeiras coisas que ela sente é o cheiro da roupa lavada, porque ela não sabia o que era isso, porque na aldeia dela cheirava sempre a mofo, que a roupa nunca chegava a secar totalmente e demorava muito tempo a secar. E ela, quando sai do quarto e entra na sala, quem é que ela vê? Todos aqueles que tinham saído da aldeia e que nenhum tinha voltado para trás. E ela, quando os vê, apenas diz: os outros pensaram nos outros. E ela agradece às pessoas que a recolheram e volta para trás para ir buscar os outros, a dizer que escusam estar a viver naquela miséria, que há mais para além disso. Mas precisamente nessa altura em que ela está a chegar junto ao seu fio, ao nuvoeiro, e olha para trás, começa a olhar para os lados, e estão os outros todos que estavam lá e lhe dizem: vamos contigo.
0: E basicamente o livro está contado, mas a experiência de o percorrer vale toda a vontade de pegar neste O Nevoeiro, que é uma história espantosa, dada com um objeto de livro espantoso. Porque...
1: Já agora que se falou de um filme, eu por acaso depois fiz uma curta-metragem deste
0: porque tem também essa sua faceta de cinema de animação.
1: Tenho que admitir que sou um fraco animador, mas organizei um festival de cinema durante muitos anos e sou professor, portanto sei como é que se faz e dei o meu melhor. E então transformei esta história realmente numa curta de animação. E quem não tem um livro pode experienciar. Obviamente eu tive que adaptar quando se transforma um livro, ainda mais este sensorial, temos que adaptar.
0: É uma história para sentir na ponta dos dedos, com este papel vegetal, uma gramagem e os próprios fios. E depois todas estas metáforas da descoberta, do medo, metáforas, enfim, é de facto uma história de convite a ultrapassar o medo, a seguir a curiosidade e a preocupar-se com os outros, a não esquecer os outros, os que ficaram atrás. É um livro que chama muito a atenção, O Nevoeiro, este livro de Mark Taylor, e a editora é Mark Taylor também?
1: Sim, eu faço autopublicação. Sim.
0: Autopublicação. Mas é impressionante na Feira do Livro, porque há um investimento necessário para ter aqui um pavilhão, mas aqui temos um autor com essa dinâmica que já aqui o escutámos, nomeadamente com o contacto com as escolas, e sei que aquilo que nos dizia agora sobre o objeto livre e como fazer um livro é algo que tem muito de prática com os mais novos, mostrar-lhes como se faz um livro, como se encaderna um livro, isto como é óbvio numa altura em que o livro, o objeto está a perder presença e importância, sentido por parte dos mais novos num mundo cada vez mais digital. Tem também presença habitual em Bolonha, creio eu, na principal Feira do Livro, dos livros, das propostas para os mais novos. Na Feira do Livro de Bolonha, Marco Taylor, apresentando-se como um autor indie. Isto tem a ver com uma série de valores também ou com uma estética?
1: Acho que tem a ver com as duas coisas. Portanto, eu sei que aquilo que eu produzo não é comercial, no sentido que não obedece a formas e que o objetivo não é fazer um livro que se venda muito. Portanto, todas as escolhas que eu faço para os livros têm de fazer sentido para aquele livro, e mesmo que demore de 5, 10 anos a vender, não importa. Portanto, não sou independente porque faço tudo, não dependo de uma editora, as propostas são realmente também alternativas e independentes, e também em Bolonha também não há muitos autores que estejam lá também em nome próprio, portanto acabo também por estar lá e fazer a diferença, e que tem sido importante, não só acho que a Feira do Livro de Lisboa, como outras pequenas que faço, mas a Feira do Livro de Bolonha tem sido uma presença que tem trazido resultados. Tem pessoas, por exemplo, daquela região de Itália, que já procuram os meus livros, que já procuram numa livraria, porque têm duas livrarias lá em Itália, e foram a Bolonha à procura do livro, e já fazem oficinas com propostas a partir dos meus livros. Portanto, tem sido bom lá estar também.
0: E depois, como se pode ver aqui neste pavilhão, aquilo que dá origem aos livros é também disponibilizado ao público. Os desenhos, por exemplo, aqui do Noveiro, vi que está ali um desenho ainda, e acho que até é dos últimos ou o último, desta menina que arrisca seguir pelo Noveiro. Portanto, é o contacto com a obra do autor, do criador, do artista, porque falamos aqui de alguém que não só tem a mão da escrita, mas também a mão do desenho. Num pavilhão, Marco Taylor, autor, então, nestes 350 pavilhões, esta provável singularidade do autor, ilustrador, vendedor, editor e distribuidor, Marco Taylor, mas que recebe então também outros livros. Como é que se disponibiliza, e este ano que houve aqui na feira algumas questões relacionadas com a presença de pequenos editores, como é que este seu pavilhão acaba por ser também albergue da obra de outros autores, Marco Taylor?
1: Portanto, desde que tenho presença aqui nesta feira, claro que eu todos os anos tenho mais livros, mas algumas editoras que estão aqui também são independentes, ou autores que fazem também autoedição, autopublicação, e que são amigos, e que eu aproveito, já que tenho aqui espaço no pavilhão, e eles próprios também têm gosto de estar aqui no meu pavilhão, que fazem sentido, porque também são livros ilustrados. Portanto, eu tenho muitos amigos também que também publicam, e editoras, mas estes fazem sentido de estar aqui, porque também são livros ilustrados, e que de alguma forma também estão relacionados com aquilo que eu faço. E eles também têm gosto de estar aqui, eu tenho gosto de os receber, portanto, e acaba a ser uma boa
0: família.
1: Sim, e acho que também eles têm um bom retorno por esta exposição que a Feira do Livro lhes dá.
0: E há aqui livros também espantosos, de diferentes autores. Estou aqui a ver, por exemplo, de João Pedro Messerer e Inês Oliveira. Cruzámos-nos na Sertã, Marco Taylor, onde este livro esteve numa oficina ou até mesmo em exposição, creio. Mas aqui temos também de outros autores
1: António
0: estrangeiros.
1: António
0: Jorge Gonçalves, O Subway Life, um livro extraordinário também. Há aqui muito a marca autoral do livro para os mais novos, que não é o livro tradicional, não é o livro da princesa. Também há princesas aqui, mas há sempre histórias.
1: Aquele engana.
0: Engana um bocadinho. Marco Taylor, o que é que tem de mais recente que nos possa apresentar?
1: Portanto, o meu último livro, que vai ser apresentado aqui na feira no dia 31, às 19 horas no Palco Azul, que é já aqui a 30 metros acima, é este O Color, que são 6 poemas, um para cada cor. Ele é bilingue, mas lá está, é um livro objeto, no sentido em que o texto está em verniz, temos que procurar a posição certa para conseguir ler.
0: É um livro que exige, para chegarmos às palavras, temos que manobrar, como se estivéssemos a conduzir o livro.
1: Sim, e depois tem um extra, portanto, o livro pode ser visto por si e vale por si, mas tem um extra que é, tem uma app que permite ver o livro com realidade aumentada. Portanto, e se eu apontar a app para estas ilustrações, vamos ouvir os poemas, as imagens vão ficar animadas, e podemos escolher, como ela é bilingue, podemos escolher em inglês ou português.
0: É o encontro do clássico com o tecnológico contemporâneo. Venha daí um destes poemas. Escolha-nos uma destas seis cores, Marco Taylor.
1: Pode ser aqui o... Tenho que encontrar aqui o brilho certo. Terra quente, como uma manta de folhas secas e mansas, trazes-me conforto. No teu colo adormeço, o abraço a envolver-me e a tua mão, como fogo apaziguador, a lamber-me o rosto. Este foi o poema que eu escrevi para o Castanho.
0: E é uma leitura como se estivéssemos num barco ondulante, porque a letra...
1: Eu não fui fácil, porque eu tive de tentar encontrar aqui o brilho do, para conseguir ler.
0: É esse o desafio, é envolver-nos com os livros. Vai sentindo ou não, nessa experiência, quando leva, por exemplo, a feitura de um livro aos mais novos, às escolas, vai sentindo cada vez mais distanciamento? Estamos numa guerra pela leitura, Marco Taylor?
1: Sim, não. A maior parte das sessões que eu faço são para o primeiro ciclo e que ainda é uma idade em que eles se maravilham muito com o livro e com o objeto do livro.
0: Os pais compram-lhes livros, leem-lhes livros, eles leem esses livros. Sim. Ainda.
1: E na escola...
0: Mais ou menos até aos 10, 11 anos.
1: Sim, embora porque aqui a questão, até na questão do telemóvel, obviamente, o adolescente, por norma, ou o grosso dos adolescentes, vão, mesmo que sejam leitores, normalmente é uma fase da vida que se desliga um bocadinho da...
0: É derrapagem.
1: Sim. Mas no primeiro ciclo isso ainda não acontece. Estamos a falar obviamente estamos a generalizar, não é? Mas, de qualquer maneira, as propostas também que eu levo, das tipologias de livros que eu levo, não são livros vulgares. Então, eles também...

0: sabem, ilustram e até escrevem, mas não sabem produzir um livro à mão. Portanto, eu tenho esse conhecimento todo, o que é muito enriquecedor, digo eu.
1: É o convite para entrar no mundo dos livros, e o universo de Marco Taylor é já vasto. Apresenta-se como inventor de histórias com palavras e desenhos, e é grande essa ação, esse trabalho de levar os livros às escolas, às bibliotecas municipais, fazer oficinas. Aqui temos também um livro que logo na capa é uma espécie de tríptico, a história que acaba bem, a história que acaba assim, a história que acaba mal. Já falámos aqui de vários livros de Marco Taylor. Eles estão todos neste pavilhão G03, Marco Taylor autor, provavelmente o único pavilhão de autor da Feira do Livro de Lisboa, nesta 96ª edição. E eu desejo-lhe muitos bons encontros, muitos leitores, em particular os mais jovens, sendo que estes livros são sempre para todas as idades, são sempre para o olhar, se deixar ficar, se perder, seguir também pelo nevoeiro ou pela luz que em qualquer idade os livros nos oferecem. Marco Taylor, muito obrigado por ter estado na Antena 2.
0: Muito obrigado, eu que agradeço.

Boulevard of Broken Dreams pela Boulevard of Broken Dreams Orchestra. A seguir, a proposta de viagem musical na semibreve de André Lupi.

Esta noite tive um sonho, daqueles que nos lembramos, quer dizer. Ao acordar, pensei em fazer um programa sobre isto.

Estive a reler nestes dias uns livros de psicologia. Senti-me singularmente defraudado. Em todos eles falava dos instrumentos ou dos temas dos sonhos e não se falava como eu desejava, do espantoso, do estranho, do facto de sonhar.

Vou recordar Groussac e o seu admirável estudo Entre Sonhos. Groussac, no final desse estudo que está em El Viaje Intelectual, creio que no segundo volume diz que é espantoso o facto de todas as manhãs acordarmos lembrados, ou relativamente lembrados, digamos, depois de termos passado por essa zona de sombras, por esses labirintos de sonhos.

O exame dos sonhos oferece uma dificuldade especial. Não podemos examinar os sonhos diretamente. Podemos falar da memória dos sonhos. E, por certo, a memória dos sonhos não coincide diretamente com os sonhos. Um grande escritor do século XVIII, Sir Thomas Browne, considerava que a nossa memória dos sonhos é mais pobre do que a esplêndida realidade. Outros, em contrapartida, creem que melhoramos os sonhos. Se pensarmos que o sonho é uma obra de ficção, eu creio que o é, possivelmente continuamos a fabular no momento de acordarmos e quando depois os contamos.

Nele, imagina que cada um de nós possui uma espécie de modesta eternidade pessoal. Esta modesta eternidade pessoal possuímo-la todas as noites. Esta noite dormiremos. Esta noite sonharemos que é quarta-feira. E sonharemos com a quarta-feira e com o dia seguinte, com a quinta, talvez com a sexta, quiçá com a terça. A cada homem é dado, com o sonho, uma pequena eternidade pessoal que lhe permite ver o seu passado recente e o seu futuro próximo.

Tudo isto vê o sonhador de um só relance, tal como Deus, da sua vasta eternidade, vê todo o processo cósmico. O que acontece ao despertar? Acontece que, como estamos acostumados à vida sucessiva, damos forma narrativa ao nosso sonho. Mas o nosso sonho foi múltiplo e foi simultâneo.

Vejamos um exemplo muito simples. Vamos supor que eu sonho com um homem, apenas a imagem de um homem, trata-se de um sonho muito pobre, e imediatamente a seguir sonho a imagem de uma árvore. Ao acordar, posso dar a este sonho tão simples uma complexidade que não lhe pertence. Posso pensar que sonhei com um homem que se transforma em árvore, que era uma árvore. Modifico os factos, já estou a fabular.

Não sabemos exatamente o que sucede nos sonhos. Não é impossível que durante os sonhos estejamos no céu, estejamos no inferno. Talvez sejamos alguém que é o que Shakespeare definiu como The Thing I Am. Talvez sejamos nós, talvez sejamos a divindade. Isto esquece-se ao despertar. Só podemos examinar dos sonhos a sua memória, a sua pobre memória.

temos estas duas imaginações, a de considerar que os sonhos são parte da vigília e a outra, a esplêndida, a dos poetas, a de considerar que toda a vigília é um sonho. Não há diferença entre as duas matérias. A ideia chega ao artigo do Gorossac. Não há diferença na nossa atividade mental. Podemos estar despertos, podemos dormir e sonhar, e a nossa atividade mental é a mesma. E cita precisamente aquela frase de Shakespeare: somos feitos da mesma madeira que os nossos sonhos.

Citei Thomas Brown. Diz que os sonhos nos dão uma ideia da excelência da alma, visto que a alma está livre do corpo e dá em brincar e sonhar. Crê que a alma goza de liberdade. E Addison diz que, de facto, quando está livre do freio do corpo, a alma imagina e pode imaginar com uma facilidade que não costuma ter na vigília. Acrescenta que todas as operações da alma, da mente, diríamos agora não usamos a palavra alma, a mais difícil é a invenção. No entanto, nos sonhos inventamos de um modo tão rápido que enganamos o nosso pensamento com o que estamos a inventar. Sonhamos que lemos um livro. E a verdade é que estamos a inventar cada uma das palavras do livro, mas não nos damos conta disso e tomámo-lo por alheio. Tenho notado em muitos sonhos este trabalho prévio, digamos, este trabalho de preparação das coisas.

Os sonhos são uma obra de estética, talvez a expressão estética mais antiga. Adquirem uma forma estranhamente dramática, visto que somos, como disse Edison, o teatro e o espectador, os atores e o conto.

impõe-nos sempre à noite a sua mágica tarefa. Destrinçar o universo, as infinitas ramificações de afeitos e de causas que se perdem na vertigem sem fundo que é o tempo. A noite quer que esqueças esta noite. Teu nome, teus avós e o teu sangue. Cada palavra humana e cada lágrima, o que a vigília já pôde ensinar-te. O ilusório ponto dos geómetras, a linha, o plano, o cubo, ou a pirâmide, o cilindro, ou a esfera, o mar, as ondas, teu rosto na almofada, essa frescura dos lençóis ainda novos, os jardins, os impérios, os Césares e Shakespeare, e o que é mais difícil, o que amas.

O sono e os sonhos. 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Ainda Traumerei, de Schumann, por Marta Argerich, Rêverie et Caprice, de Berlioz, por Maria Duenas, e Rêverie du Soir, de Tchaikovsky, por Valentina Lisitsa.

0: Wrap Your Troubles in Dreams and Dream Your Troubles Away. A música de Harry Berries, nas leituras de Howard Hallam, Bucky Pizzarelli e Kelly Friesen.
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Bakunka reza, mas continua deitado e as borboletas cobrem seu corpo. São muitas, de todas as cores, e fazem ruídos na sentinela. Mas ele não acorda, não levanta. Uma nuvem de cigarras estridentes passou em revoada, e mesmo assim Bakun ainda dorme. Sua matéria é espessa, azul de todas as cores como as borboletas. Seus nervos vermelhos estão quietos. Ali adiante tem uma porta. Bem à frente, quando abre, vê-se um céu, um abismo, uma serpente digerindo a vida. Se ele resolvesse levantar, poderia dirigir-se até a porta, ser engolido pela serpente da vida. Mas continua deitado, entre as velas. Sua voz em falsete canta suave voz em bala lorninhos, que também como ele dormem. Ainda é cedo. Ainda há ouro nessa morada. Clareia, Bakun. Clareia.

Fausto Bordal Dias e esse extraordinário disco Por Este Rio Acima. Ouvimos como um sonho acordado. Está feita a ronda, assim. Obrigado por estar com a rádio. Boa noite.

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Olá, bem-vindos e bem-vindas. Gravidade Zero na RTP Antena 2, durante a próxima hora, comigo, Isilda Sanches. Hoje as atenções estão concentradas na Europa. Começamos com Enoveltius.

primeiros minutos deste Gravidade Zero com Morning Glory do holandês Enno Veltius, uma faixa de 1985. Hoje concentro a atenção em território europeu e música produzida nos anos 70 e 80, sobretudo primeira metade dos anos 80. Esta música nem sempre é rotulada como ambient, mas na verdade está muito próxima do género. Vamos andar entre o krautrock e a chamada cosmische music, a new age também, que na altura começava a emergir, e o ambient propriamente dito, tal como apresentado ao mundo pelo britânico Brian Eno em meados dos anos 70. Enno Veltius não é propriamente um nome muito conhecido. Depois de ter passado por algumas bandas nos anos 60 e início dos anos 70, terá vivido uma vida de reclusão, não conseguia lidar com sons dissonantes. Morning Glory é do álbum Landscapes in Thin Air. O disco, já disse, saiu em 1985. Agora o francês Ariel Calme em Au Guitare Soir, é do álbum Osmose de 1975.

Gravidade Zero, na RTP Antena 2. Hoje a explorar alguns caminhos da música europeia que, nos anos 70 e 80, conduziram ao ambient. Ouvimos agora Ralph Lundsten, sueco pioneiro da música eletrónica na Escandinávia, também realizador, místico e futurista. Vivia num castelo cor-de-rosa nos arredores de Estocolmo. Este Prayer 5 é do álbum Fader Var, ou Pater Noster, editado em 1972. Acho que devo dizer o título completo, não em sueco, em inglês. A faixa chama-se Prayer 5, Forgive Us Our Debts. Perdoe-nos as nossas dívidas. Brian Eno agora, não podia faltar se falamos em ambient ou aproximações ao ambient. Brian Eno aqui com os alemães Cluster, com C, Dieter Moebius e Hans Joachim Rodelius. Ouvimos O Renomo, é do álbum Cluster and Eno, editado em 1977. Depois continuamos com

Chronique Scandaleuse. Este é Klaus Schulze, numa faixa gravada no início dos anos 70, mas só editada pela primeira vez no final dos anos 90, numa caixa que recuperou gravações inéditas de Schulze. Klaus Schulze, um dos elementos iniciais de Tangerine Dream, que vamos ouvir já a seguir aos portugueses Telecto, também tocou com Ashra Temple, por exemplo. É consensual que o trabalho de Klaus Schulze, sobretudo desenvolvido nos anos 70, tem uma influência tutelar sobre grande parte da música eletrónica que se fez depois disso, incluindo algum techno. Já vamos aos Tangerine Dream, antes os Telecto, Jorge Lima Barreto e Vitor Rua, aqui numa peça de Belzebu, álbum de 1983. Os Telecto foram os pioneiros da música minimal em Portugal e levaram-na a programas de televisão de prime time na altura. Há vídeos no YouTube que o provam e na RTP Play também. Os Telecto são um dos pilares da música eletrónica feita em Portugal. Embora não se possa dizer que fizessem ambient, algumas das suas peças podem enquadrar-se no género. Ouvimos agora a ópera, é uma das partes de Belzebu, disco editado em 1983 por uma pequena editora independente portuguesa chamada Cliché, reeditado já nos anos recentes pela também portuguesa Olusame.

Gravidade Zero hoje em território europeu a explorar música que se enquadra no ambient, embora muitas vezes venha do kraut ou do progressivo. É na verdade esse o caso dos alemães Tangerine Dream, que ouvimos ainda em Movements of a Visionary, faixa do álbum Fedra, de 1974. Foi o quinto álbum da banda alemã e aquele que ditou o seu sucesso internacional. Estamos quase no final deste Gravidade Zero, concentrado nos primórdios do que podemos chamar ambiente europeu, música essencialmente eletrónica produzida em países da Europa nos anos 70 e na primeira metade dos anos 80. Claro que Vangelis não podia faltar, é com ele que terminamos a viagem ao som de Création du Monde, faixa do álbum L'Apocalypse des Animaux, uma banda sonora editada em 1973. Nesta altura ainda Vangelis estava nos Aphrodite's Child com Demis Roussos, mas já aspirava a outras dimensões. Vangelis, podemos dizer, foi tal como Jean-Michel Jarre, uma das primeiras estrelas da música eletrónica. É o final deste Gravidade Zero. Sou a Isilda Sanches. Regresso no próximo sábado. Até lá, aproveitem. Bom fim de semana com a RTP Antena 2.

0: Trabalho, trabalho, trabalho. Mas faço como Penélope. Desmancho à noite o que teço durante o dia, ou vice-versa. Mas ela era para ganhar tempo. Eu é porque não fico contente com a obra. Encontro-lhe sempre qualquer defeito insanável, e o fio da prosa e dos versos volta ao novelo. Quero o que não posso obter com palavras, o absoluto. Que a figura que descrevo tenha mais vida do que a própria vida. Que um diálogo diga o que não dizem os diálogos. Que uma interjeição fique a vibrar no silêncio para além da duração física dos sons. E nada disso consigo. Tudo me parece objetivamente morto, passada a alucinação do momento criador. E apago o que já estava apagado ao nascer. Numa instintiva salvaguarda do futuro, corto pela raiz as ervas daninhas que fiz crescer no terreno do presente. Preservo com sucessivos atos de desespero os sucessivos acenos da esperança. Coimbra, 15 de agosto de 1958.
1: Ajudem-me! Ajudem-me, por amor de Deus!
2: Nas copas das árvores, enquanto espera que o touro passe, a humanidade partilha pão, vinho e histórias.
3: As teiras, onde dormíamos todos juntos. A minha